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0: 89.ia, são 6 horas.
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6: Sejam bem-vindos a mais um podcast do A Descomplica. Desta vez vamos falar do invisível das redes sociais. E para falarmos deste tema, temos connosco João Afonso Correia.
7: Dois convidados: Miguel Cachulo Pereira, é professor do Instituto Superior de Contabilidade e Administração da Universidade de Aveiro, tem o título de especialista em marketing pela universidade, sua investigação foca-se em marketing digital e tecnologias no marketing. Liliana Costa, é professora do Departamento de Comunicação e Arte e investigadora do Digimédia, Centro de Investigação em Médias Digitais e Interação. Dedica-se à análise de conteúdo nos média e desinformação.
6: Sejam muito bem-vindos, obrigada por terem aceitado estar aqui connosco. Começaria por dirigir esta primeira pergunta ao Miguel. Somos mesmo escravos do algoritmo de que tanto se fala, não é? Que está na base do funcionamento das redes sociais. O que é que nos diz em relação a esta questão?
8: Em primeiro lugar, obrigado pelo convite. A expressão escravos é um bocadinho forte, porque isso implicaria que as pessoas não teriam autodeterminação, e de facto têm. Nós temos que partir sempre desse princípio de que, apesar de que estamos a falar de algoritmos que estão pensados para, de alguma forma, colocar as pessoas numa bolha, há sempre opção. O ser humano tem que assumir as responsabilidades sobre as suas ações, os seus atos, as suas decisões, e portanto, em primeira instância, temos que deixar esse terreno bem claro. Uma coisa é nós não termos opção, outra coisa é nós termos uma escolha. Na realidade, de facto, estes algoritmos estão... foram desenvolvidos ao longo dos anos para, de facto, a colocar as pessoas, como estava a dizer, numa determinada bolha. O que é isto, a bolha? A bolha é um conjunto de conteúdos que o algoritmo determina que são interessantes ou são de particular relevo para um determinado perfil de pessoa. Uma pessoa que mostra um determinado comportamento. Comportamento esse que é demonstrado através da utilização da própria plataforma, não necessariamente através de dados que a pessoa explicitamente dá à plataforma, apesar de que dá alguns, né, como fotografias, etc., os conteúdos com que a alimenta, mas também os comportamentos implícitos, aquilo que a pessoa gosta, as publicações com que interage, aquelas que comenta, aquilo que pesquisa, aquilo que partilha. Não é? Portanto, aquilo que, no fundo, até mesmo o facto de assistir a um vídeo dentro de uma plataforma durante mais ou menos tempo, tudo isso são informações que alimentam depois um perfil, que depois o algoritmo faz um match entre conteúdos e entre esse perfil. E é nessa dinâmica que depois surge esta questão de se criar a tal dependência. Porque a partir do momento em que há um automatismo através do qual as pessoas sabem que vão ver coisas que lhes interessam, e sabem isto implicitamente, cria-se o vício, cria-se esta tal dependência e a tal vontade de ir e de estar. E de facto, se pensarmos que as empresas que têm estas plataformas de redes sociais e que desenvolvem estes algoritmos, agora cada vez mais alimentados por IA, são empresas cujo propósito último é o lucro, não é? Portanto, eles precisam de faturar. Faturam como? Vendendo anúncios. Como é que eles vendem anúncios? Vendem anúncios se as pessoas estiverem muito tempo na plataforma e se houver muitas pessoas na plataforma. Portanto, o próprio modelo do negócio depende do vício, depende do facto das pessoas estarem agarradas e quererem consumir mais, em mais quantidade, durante mais tempo. Portanto, há aqui um ciclo que se alimenta a ele próprio e que fez com que chegássemos aos dias de hoje. Porque na sua origem as redes sociais eram plataformas onde as pessoas se ligavam a outras pessoas. E no fundo, quando nós podíamos ligar-nos aos nossos amigos, à nossa família, e sabendo sobre a vida deles, não é? Portanto, este era o princípio básico. Depois, mais tarde, as marcas também chegam às redes sociais e começam a querer usar esse canal, porque é muito usado por pessoas, por outras pessoas, querem usar esse canal para fazer chegar as suas mensagens sobre produtos, sobre campanhas, sobre promoções, o que seja. E a partir do momento em que estas empresas que possuem as plataformas, que hoje em dia lhes chamam as Big Tech, não é? E que começam a ser pressionadas no sentido de produzirem resultados financeiros, é quando a publicidade entra em vigor, as marcas perdem visibilidade, começam a gastar dinheiro em anúncios e os algoritmos começam, e as plataformas, desculpem, começam a mostrar às pessoas conteúdos para além daquilo que os amigos veem, seja por via de publicidade, seja depois por tal via orgânica na qual o algoritmo, a qual o algoritmo alimenta, e que potenciou a que chegássemos ao dia de hoje em que, de facto, nós abrimos as nossas, se tivermos um Facebook, um Instagram, um TikTok, nós dificilmente vemos conteúdos orgânicos das marcas, dificilmente vemos conteúdos dos nossos amigos ou familiares. Nós vamos sim, é com uma enxurrada de conteúdos produzidos, sabemos por lá quem, mas que a plataforma acha que nos interessa.
7: Ou seja, daí ser perigoso nós apenas obtermos informação via redes sociais, porque obtemos informação nas redes sociais só sobre coisas que já estamos interessados e dentro da nossa... Bora. Tendência de pensamento, é assim, Liliana Costa.
9: De facto é um risco, e pensando que grande parte dos jovens acede ao conteúdo de notícias via redes sociais, de facto eu fico preocupada, mas concordo aqui com o Miguel, que eu quero acreditar que ainda não estamos totalmente reféns, porque há aqui uma escolha. De facto, ela está é cada vez mais condicionada quando passamos a uma digitalização total e o nosso modo como nós convivemos e interagimos com os outros passa para o domínio das redes sociais.
6: E quanto mais tempo estamos ligados, mais expostos estamos também a todo o tipo de conteúdos, nomeadamente a fake news, não é?
9: Exato.
6: A informação que não é falsa.
9: Exatamente. Até porque... esse tipo, as fake news, aliás, para já é um termo que não é, é um bocadinho infeliz. Ou seja, nós já estamos a conviver com conteúdo falso há muito tempo.
6: Sim, claro.
9: Até no século XIX tínhamos o yellow journalism e tínhamos este exacerbar das próprias notícias. Mas, de facto, foi um termo que se popularizou com o Trump. Em 2017 ou 2018, creio, para designar tudo o que não concordava com ele, era fake news. Mas se parte do conceito de notícia é a verdade, então fake, atribuir a fake news é assim um bocadinho...
6: Falamos mais de desinformação.
9: Exatamente. Desinformação. Agora, é preciso terem atenção. Quando nós temos acesso a conteúdo gratuito, entre aspas, nós próprios tornamos-nos no produto. Ou seja, é os nossos dados que estão expostos e com esses dados nós conseguimos fazer experiências mais personalizadas. Além de que o conteúdo que mais vende é com emoções de fúria, de indignação, e isso ainda... alavanca e potencia ainda mais este universo. Ora, isso faz parte do problema. Porque é que é um problema a desinformação? Nós tendemos a pensar, ok, são quem produz o conteúdo de forma intencional, e que está o conceito de desinformação. Mas também há outros agentes que fazem parte do problema, que é o que em inglês designam por misinformation. O que é isto? São pessoas como nós, todos, em que olhamos para um determinado conteúdo e até temos os nossos vieses, não é? Emocionais e de como reagimos, e logo num impulso partilhamos sem verificar. Ora, isto pulverizado pela rede ainda potencia ainda mais. Além do que, trata-se também da velocidade com que a informação é propagada. E como vos tinha dito, um conteúdo falso propaga-se mais rapidamente do que um conteúdo verdadeiro. Há um estudo do MIT que enuncia que, num estudo do Twitter, de informação falsa, verificou que o conteúdo falso propagava-se 6 vezes mais do que o conteúdo sem esta falsidade.
6: E como é que nós podemos contornar ou evitar consumir essa informação que não é informação?
9: Ok, existe a desinformação, os mecanismos com que é disseminada estão sempre a mudar e a afinar. Mas é claro que há táticas que são base e que nos foram apresentadas pelos bibliotecários, ou seja, e que ainda persistem nos dias de hoje, não é? A verificação da fonte, a verificação do tom com que a mensagem é feita, tudo isso estão espelhados em algumas frameworks que ainda utilizam no dia a dia, CRAP, Invein, entre outras, mas de facto, com a ascensão da inteligência artificial, colocam-se aqui novos desafios. Uhum. E estas frameworks também têm que ser complementadas de algumas ferramentas. Existem, por exemplo, alguns plugins, ou seja, extensões que no browser nós podemos, por exemplo, já aferir a veracidade de um certo vídeo, ok? O InVida, acho que é o que os jornalistas utilizam.
7: Quer dar algum exemplo desses plugins?
9: InVida é de uma extensão que se coloca, eu acho que é no Google Chrome, para verificar de onde é que vem, através dos metadados, os vídeos. Também temos, ao nível da imagem, nós esquecemos que nós podemos fazer aquilo que são o Image Reverse Search, que é pegar na imagem e procurar no Google qual é a fonte de onde é que ela veio e onde é que ela foi disseminada. Também temos táticas como fazer lateral reading, ou seja, em vez de ler na vertical, nós tendemos, quando acedemos a uma informação, analisamos do início até ao fim, a fazer, em vez de estarmos a ler na vertical, ok, então vou verificar esta informação, suscitou-me dúvida e vou indo abrindo separadores na lateral. Portanto, são essas táticas. É claro que há muitas, mas também quem produz a desinformação é um ciclo, é como fazer uma campanha de comunicação. Nós, para fazer uma campanha de comunicação, identificamos o público-alvo, o objetivo, vamos ver quem são os nossos aliados, etc. Pronto, e divulgamos a informação e pensamos assim, ok, já está. Mas quem produz desinformação não para por aqui. Uhum. Vai monitorizar as métricas, vai verificar se o objetivo está a ser cumprido e muito, e depois até muito mais que isso. Ou seja, põe-se atento aos jornalistas, a todos os agentes que podem refutar essa informação e ataca-os. Ou descredibiliza ou desvia o assunto.
6: Vem colocar novos argumentos, não é?
9: Exatamente. E depois continua o próprio ciclo. Portanto, também estar atentos aos interesses que podem ocorrer de determinadas partes é algo que se mantém. Uhum. E depois também

0: mas também ao refinar. Ah, e outra coisa, se ainda me permitem. Por exemplo, é claro que cada vez mais se utiliza automatização, o algoritmo para detectar se este conteúdo é verdadeiro ou falso. Mas isto também pode ser utilizado com outros fins. Ou seja, imaginem que têm uma informação e eu tenho uma rede que faz essa discriminação. É verdadeiro ou falso? Ok, detectou que era falso. E pode aprimorar a informação para que até não a rede detectado. Não seja detectada. E isso também é um outro desafio.
1: Muito bem. No marketing também se aplicam estas técnicas, não é? Para chegar mais facilmente aos consumidores.
2: Pois, sim, mas temos que ter sempre aqui em
1: não
2: consideração a dimensão ética. Exatamente.
1: Claro,
2: há
1: claro,
2: sempre aqui
1: claro,
2: uma dimensão ética casos. Que as marcas têm que considerar, sim. Até porque uma marca que não tenha um comportamento suficientemente ético na forma como chama a atenção dos seus públicos-alvo pode até depois ser vítima de um cancelamento destes efeitos em que depois os participantes da rede se viram contra o emissor de uma determinada informação.
1: Há situações, por exemplo, em que há marcas que usam figuras públicas, não é, para se promoverem, sendo que essas figuras desconhecem totalmente o uso da sua imagem.
2: Pois, aí estamos mais uma vez numa barreira que ultrapassa os limites da ética,
1: sim,
2: não é?
1: Sim.
2: Tem havido, de facto, se pensarmos numa perspectiva mais criminal, diria eu, nós temos hoje em dia a utilização de principalmente inteligência artificial para criar conteúdos, peças de conteúdos, às vezes associadas a marcas ou a órgãos de informação, que replicam ou que criam artificialmente fotografias que tentam representar pessoas que são conhecidas para pensar determinadas maneiras, para passar determinadas mensagens. E há, de facto, muitos esquemas, também muitas vezes alimentados não só pelo algoritmo, mas também pela parte publicitária, em que a rede é interessada, que fatura, não é? Em que passam anúncios de produtos que ou não podem não existir, ou que são esquemas, ou que não oferecem a qualidade ou o serviço que é suposto. E de facto sim, nós somos diariamente bombardeados com anúncios quando utilizamos estas plataformas de redes sociais, e muitos desses anúncios nós temos que ter cuidado porque precisamos de verificar, da mesma forma como precisamos de verificar a informação das notícias, precisamos de verificar se depois as páginas para onde somos enviados para completar uma ação, seja comprar algo, seja o que for, são de facto empresas fidedignas, credíveis, que estão por detrás e que no final nós vamos receber um produto de acordo com as especificações. Muitos desses anúncios são até utilizam muitas vezes a táticas muito usadas também na comunicação, de chamado clickbaiting, em que utilizam títulos muito chamativos ou promessas até exageradas de que um produto vai ter uma determinada performance, que vai resolver um determinado problema, e esse anúncio é apresentada àquela pessoa, porque se calhar de facto ela tem esse problema para resolver. Portanto, há aqui até este efeito que as marcas usam, e muitas usam de forma legítima. Nós estamos só aqui a falar deste lado mais obscuro, não é? Mas há de facto, é preciso de facto muito cuidado com aquilo onde nós clicamos. De facto, a utilização de figuras públicas, sejam eles artistas ou sejam eles até, por exemplo, hoje aqui os influencers, não é? Os ditos influencers, os criadores de conteúdos, cada vez mais as marcas estão a utilizar este tipo de personalidades com grandes bases de seguidores nestas plataformas, porque lhes permitem contornar a parte dos anúncios. Ou seja, em vez de estarem a investir diretamente em anúncios, que normalmente são identificados pela plataforma como anúncios, utilizam estas personalidades como veículo para passar uma mensagem, emprestando a sua credibilidade à mensagem em si. Portanto, a credibilidade que é associada pelas pessoas a uma determinada celebridade ou figura pública é transportada para a marca que eles estão a comunicar. E isso é um veículo cada vez mais utilizado pelas marcas, e que depois, claro, estas figuras tendo uma plataforma em que têm um conjunto alargado de pessoas que seguem as suas recomendações, que as ouvem, que lhes prestam atenção, tem sido para muitas marcas um veículo útil. Agora, lá está, tanto de uma forma, diria eu, normal, eticamente aceitável, como também para outras finalidades, não é? Ainda agora tivemos um exemplo, por estes dias, de uma situação que foi amplamente noticiada, de um país que utilizou um conjunto de influenciadores para passar uma determinada mensagem, ou seja, contornou os serviços noticiosos, contornou...

0: os veículos habituais, numa perspectiva institucional entre países, e houve um conjunto de conteúdos com determinada mensagem que foram propagados depois pelas redes e que ajudam, de facto, a construir uma narrativa. Mas, de facto, sim, há muitos caminhos pelos quais as marcas, de forma mais ou menos ética, podem usar para chegar aos seus públicos-alvo.
1: Qual é a vossa posição em relação a estas medidas recentemente aprovadas já por alguns países? Hoje o ministro já anunciou que vai proibir nas escolas o uso de smartphones até o nono ano. Vocês concordam com estas medidas que têm sido estabelecidas pelos alguns governos?
2: Na minha perspectiva, a proibição não é solução. Ainda que compreenda os argumentos a favor. Ok, nós temos investigação que demonstra até o uso intensivo das redes sociais, a problemas de ansiedade, entre outros. Mas também no que toca à proibição é de analisar outros casos. E eu também, tendo na minha área de estudo a parte dos videojogos, esta questão faz-me recordar também a proibição que existe, a proibição não, o uso restritivo dos videojogos na China, por exemplo, em que eles têm medidas em que só se pode jogar de X horas a Y horas. Portanto, e aí até é interessante analisar qual é a eficácia desta proibição. É claro que existem estudos que demonstram eficácia, mas depois também é preciso ver que contexto, fontes de financiamento é que existem para esses estudos. E existe um estudo da Nature que salienta que não há evidência da eficácia destas medidas. Até porque se eu proibir no uso até das redes sociais, eu posso, o que me garante que depois não vão aceder a uma VPN e simular que estão noutro país. E isso ainda pode acarretar ainda mais problemas. Quando há este alarmismo face a uma tecnologia, que houve sempre, uhum. Até nos livros, que agora iremos esquecer de tudo, face à oralidade, iríamos esquecer de muita coisa, a televisão iria nos tornar mais violentos, depois os videojogos, etc. Há um autor na minha área que tem um livro que é Quando a Tecnologia se Surrenda à Cultura, ou Quando a Cultura Surrenda à Tecnologia, a Tecnopólia, do Neil Postman. Já é um livro antigo, mas ele tem uma frase que eu tenho sempre presente, que é: a tecnologia não é meramente aditiva nem subtrativa, é ecológica e muda tudo. Ou seja, não é por eu usar as redes sociais que eu vou-me tornar o mais social ou vou-me tornar mais violento, ou seja, não me adiciona nada, também não me subtrai, ou seja, eu também não fico mais solitária, etc. Mas pode-me alterar, uhum, o modo como eu percepciono o que é ser social, o que é solidão. Portanto, isso são processos cognitivos, tem a ver com o contexto. Portanto, eu aí acho que era melhor investido em literacia, sim, a educação para os média, uhum, e até na regulamentação destas plataformas, porque aqui, como o Miguel referiu, há elementos do design que nós podemos criar alguma adição e criar rotinas, ok? Ainda que os conteúdos depois sejam pulverizados por utilizadores, e aí carece, por exemplo, de regulamentação. O facto de eu, por exemplo, ter micro-targeting, ou seja, aplicar uma determinada mensagem direcionada a um segmento da população porque tenho acesso aos dados deles, por exemplo, isto carece de uma regulamentação. Pronto, eu apostaria mais nesse sentido do que propriamente na proibição. Apesar de compreender os argumentos que estão na base dessas decisões.
0: Uhum. De facto, isto não é preto nem branco.
3: Exato.
0: Há aqui, é um equilíbrio muito difícil entre haver regulação ou haver autocontrole das plataformas. Há quem defenda, numa perspectiva mais liberal, que as plataformas é que devem ter mecanismos de autocontrole e eles é que têm que ser os responsáveis. Há também quem defenda que tem que entrar a legislação para dizer o que é que se pode e o que é que não se pode. Isto são dois extremos da conversa. pelo meio há muitos espaços e muitas outras formas de chegar lá. A questão da literacia é evidente, é importante. No entanto, também há depois aspectos engraçados. Fizemos um estudo em que percebemos, com um conjunto de jovens, em que percebemos que, apesar de aquilo é uma amostra intencional, em que era um conjunto de jovens com elevada literacia digital, mas percebemos que eles não foram capazes de, num determinado, na utilização de plataformas, não foram capazes de identificar assertivamente todos os conteúdos que lhes estavam a ser entregues num determinado momento e que de alguma forma eram conteúdos que tentavam promover marcas ou vender-lhes produtos. Conseguiram identificar alguns que têm sinais mais evidentes de que há uma intenção comercial, mas há outros que passam. Portanto, mesmo estas questões da literacia digital podem às vezes não ser suficientes. Aqui estou só a dar o exemplo da publicidade, mas isto depois aplica-se à desinformação, às fake news. Portanto, quanto à questão inicial, de facto, a questão de proibir pode ser até limitativa. De facto, nós não sabemos ainda exatamente onde é que tem que começar e acabar a parte regulamentar e onde é que tem que começar e acabar o autocontrolo. Até muito também a questão da responsabilização ou não dos pais, o papel é que os pais têm que ter, o papel dos educadores, não é? Em poderem ou não ter a capacidade de determinar o que é que a certo momento ou não se pode fazer.
3: Às vezes também lhes falta a eles literacia
0: também.
3: Na área.
0: É verdade,
3: não é?
0: Sem dúvida nenhuma, porque isto é transversal.
2: Há uma diferença entre alfabetização digital, sim, ou seja, eu sei utilizar as tecnologias, eu sei os... e a literacia, aí como é que eu interpreto esta mensagem, etc.
1: Ponto final nesta edição do podcast Watch Complica, desta vez dedicado ao invisível nas redes sociais, com Miguel Cachorro Pereira e Liliana Costa. Obrigado aos dois, até à próxima.
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3: 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Com a Terra Nova, bom dia, são 7:30.
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Olá, viva. Este é o Jornal Regional na Terra Nova. O Ministro da Agricultura e Mares esteve nas margens do Voga, em Aveiro, no terreno, para acompanhar a reabilitação das margens do Rio Voga, na zona de São João de Loure e Eixo, e no Esteiro de Cacia. No dia 2 de fevereiro, as cheias, nessa altura, provocaram vários rombos nas margens do Rio Voga e o alagamento dos campos agrícolas adjacentes. Esta intervenção permitiu reparar os danos provocados pelas cheias e serviu para proteger os campos agrícolas do Baixo Voga Lagunar. A obra representa um investimento de 1 milhão e 500 mil euros e a parte mais urgente da intervenção está já terminada. Foram reabilitadas as margens, finalizada a proteção da margem esquerda, reparados os rombos no Esteiro de Cacia e reconstruído o caminho na margem direita do Rio Voga entre a ponte da Nacional 16 e a ponte do Boteiro. Vai ainda ser concluída a reabilitação de 6 valas de drenagem numa extensão total de perto de 9 quilómetros. O detalhe da notícia é disponível em terranova.pt. A Câmara Municipal de Ilhavo aprovou a abertura do concurso para a reabilitação da Ponte da Vista Alegre num investimento de 500 mil euros com um prazo de execução do projeto de 6 meses. A proposta foi aprovada na reunião pública do Executivo Municipal com 4 votos a favor da coligação PSD-CDS-PP e do PS e 3 votos contra do Movimento Independente Unir para Fazer. Os trabalhos incluem a substituição das vias longitudinais centrais, o tratamento anticorrosivo dos materiais ferrosos e o reperfilamento do tabuleiro da ponte, que irá passar a funcionar apenas num sentido, de forma alternada. A Polícia Judiciária de Aveiro, no âmbito de um inquérito titulado pelo DIAP de Aveiro, identificou e deteve um homem suspeito dos crimes de violação e de roubo ocorridos na madrugada de 13 para 14 de julho passado em Aveiro. Os factos ocorreram numa zona erma de Pinhal, para onde a vítima, um homem com 37 anos, foi atraída pelo autor, após terem travado conhecimento num site de encontros. Com um falso pretexto e após deslocarem-se para uma zona recôndita, a vítima foi obrigada, sob ameaça de arma branca, a fornecer os códigos que permitiram ao agressor, depois de se apropriar do seu telemóvel e efetuar diversas transferências bancárias. Ainda sob ameaça de uma arma, foi a vítima sujeita a diversas práticas sexuais, sendo posteriormente abandonada no local. A PSP deteve em flagrante delito um homem e uma mulher, ambos com 39 anos de idade, fortemente indiciados pela prática do crime de tráfico de estupefacientes. Os suspeitos foram surpreendidos no decurso de uma transação de produto estupefaciente, tendo a intervenção policial permitido igualmente a identificação de outros 2 indivíduos de 35 e 47 anos por consumo de droga. Detalhe da notícia no site da Terra Nova. A Câmara Municipal da Mialhada exigiu à ERSUC a reposição imediata da normalidade na recolha seletiva de resíduos no concelho, denunciando o agravamento do serviço prestado nas últimas semanas e alertando para os impactos que esta situação está a provocar no espaço público e na confiança dos cidadãos. Num ofício dirigido ao Conselho de Administração da empresa, o Presidente da Câmara da Mialhada manifesta a profunda preocupação com o estado de recolha seletiva, sublinhando que a permanência prolongada de ecopontos cheios, sobretudo vidrões, origina a deposição de muitos resíduos no exterior dos contentores. A situação ainda não foi normalizada, até agora. No desporto, começa este domingo o Campeonato de Portugal. Na primeira jornada desta competição, na Série B, o Beira-Mar joga no estádio Conde Dias Garcia, em São João da Madeira. Confronto com a São Joanense, marcado para as 5 da tarde deste domingo, com transmissão na Rádio Terra Nova. A emissão especial Bola ao Ar começa 15 minutos antes das 5 da tarde. 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

0: todos vocês acreditaram.
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5: Terra Nova, bom dia, são 8h30.
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Olá, viva. Este é o Jornal Regional na Terra Nova. O Ministro da Agricultura e Mar esteve nas margens do Voga, em Aveiro, no terreno, para acompanhar a reabilitação das margens do Rio Voga, na zona de São João de Loure e Eixo, e no Esteiro de Cacia. No dia 2 de fevereiro, as cheias, nessa altura, provocaram vários rombos nas margens do Rio Voga e o alagamento dos campos agrícolas adjacentes. Esta intervenção permitiu reparar os danos provocados pelas cheias e serviu para proteger os campos agrícolas do Baixo Voga Lagunar. A obra representa um investimento de 1 milhão e 500 mil euros e a parte mais urgente da intervenção está já terminada. Foram reabilitadas as margens, finalizada a proteção da margem esquerda, reparados os rombos no Esteiro de Cacia e reconstruído o caminho na margem direita do Rio Voga entre a ponte da Nacional 16 e a ponte do Boteiro. Vai ainda ser concluída a reabilitação de 6 valas de drenagem numa extensão total de perto de 9 quilómetros. O detalhe da notícia é disponível em terranova.pt. A Câmara Municipal de Ilhavo aprovou a abertura do concurso para a reabilitação da Ponte da Vista Alegre num investimento de 500 mil euros com um prazo de execução do projeto de 6 meses. A proposta foi aprovada na reunião pública do Executivo Municipal com 4 votos a favor da coligação PSD-CDS-PP e do PS e 3 votos contra do Movimento Independente Unir para Fazer. Os trabalhos incluem a substituição das vias longitudinais centrais, o tratamento anticorrosivo dos materiais ferrosos e o reperfilamento do tabuleiro da ponte, que irá passar a funcionar apenas num sentido, de forma alternada. A Polícia Judiciária de Aveiro, no âmbito de um inquérito titulado pelo DIAP de Aveiro, identificou e deteve um homem suspeito dos crimes de violação e de roubo ocorridos na madrugada de 13 para 14 de julho passado em Aveiro. Os factos ocorreram numa zona erma de Pinhal, para onde a vítima, um homem com 37 anos, foi atraída pelo autor, após terem travado conhecimento num site de encontros. Com um falso pretexto e após deslocarem-se para uma zona recôndita, a vítima foi obrigada, sob ameaça de arma branca, a fornecer os códigos que permitiram ao agressor, depois de se apropriar do seu telemóvel e efetuar diversas transferências bancárias. Ainda sob ameaça de uma arma, foi a vítima sujeita a diversas práticas sexuais, sendo posteriormente abandonada no local. A PSP deteve em flagrante delito um homem e uma mulher, ambos com 39 anos de idade, fortemente indiciados pela prática do crime de tráfico de estupefacientes. Os suspeitos foram surpreendidos no decurso de uma transação de produto estupefaciente, tendo a intervenção policial permitido igualmente a identificação de outros 2 indivíduos de 35 e 47 anos por consumo de droga. Detalhe da notícia no site da Terra Nova. A Câmara Municipal de Mialhada exigiu à ERSUC a reposição imediata da normalidade na recolha seletiva de resíduos no concelho, denunciando o agravamento do serviço prestado nas últimas semanas e alertando para os impactos que esta situação está a provocar no espaço público e na confiança dos cidadãos. Num ofício dirigido ao Conselho de Administração da empresa, o Presidente da Câmara da Mialhada manifesta a profunda preocupação com o estado de recolha seletiva, sublinhando que a permanência prolongada de ecopontos cheios, sobretudo vidrões, origina a deposição de muitos resíduos no exterior dos contentores. A situação ainda não foi normalizada, até agora. No desporto, começa este domingo o Campeonato de Portugal. Na primeira jornada desta competição, na Série B, o Beira-Mar joga no estádio Conde Dias Garcia, em São João da Madeira. Confronto com a São Joanense, marcado para as 5 da tarde deste domingo, com transmissão na Rádio Terra Nova. A emissão especial Bola ao Ar começa 15 minutos antes das 5 da tarde. A informação regional mantém-se atualizada em permanência em terranova.pt.

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2: Bom dia com a Terra Nova, são agora 9 horas.

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5: Terra Nova, bom dia, são 9:30.
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2: Nova, boa tarde, é meio-dia.
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0: Boa tarde com a Terra Nova, é meio-dia e meia.
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Olá, viva. Este é o Jornal Regional na Terra Nova. O Ministro da Agricultura e Mar esteve nas margens do Voga, em Aveiro, no terreno, para acompanhar a reabilitação das margens do Rio Voga, na zona de São João de Loure e Eixo, e no Esteiro de Cacia. No dia 2 de fevereiro, as cheias, nessa altura, provocaram vários rombos nas margens do Rio Voga e o alagamento dos campos agrícolas adjacentes. Esta intervenção permitiu reparar os danos provocados pelas cheias e serviu para proteger os campos agrícolas do Baixo Voga Lagunar. A obra representa um investimento de 1 milhão e 500 mil euros e a parte mais urgente da intervenção está já terminada. Foram reabilitadas as margens, finalizada a proteção da margem esquerda, reparados os rombos no Esteiro de Cacia e reconstruído o caminho na margem direita do Rio Voga entre a ponte da Nacional 16 e a ponte do Outeiro. Vai ainda ser concluída a reabilitação de 6 valas de drenagem numa extensão total de perto de 9 quilómetros. O detalhe da notícia é disponível em terranova.pt. A Câmara Municipal de Ilhavo aprovou a abertura do concurso para a reabilitação da Ponte da Vista Alegre num investimento de 500 mil euros com um prazo de execução do projeto de 6 meses. A proposta foi aprovada na reunião pública do Executivo Municipal com 4 votos a favor da coligação PSD-CDS-PP e do PS e 3 votos contra do Movimento Independente Unir para Fazer. Os trabalhos incluem a substituição das vias longitudinais centrais, o tratamento anticorrosivo dos materiais ferrosos e o reperfilamento do tabuleiro da ponte, que irá passar a funcionar apenas num sentido, de forma alternada. A Polícia Judiciária de Aveiro, no âmbito de um inquérito titulado pelo DIAP de Aveiro, identificou e deteve um homem suspeito dos crimes de violação e de roubo ocorridos na madrugada de 13 para 14 de julho passado em Aveiro. Os factos ocorreram numa zona erma de Pinhal, para onde a vítima, um homem com 37 anos, foi atraída pelo autor, após terem travado conhecimento num site de encontros. Com um falso pretexto e após deslocarem-se para uma zona recôndita, a vítima foi obrigada, sob ameaça de arma branca, a fornecer os códigos que permitiram ao agressor, depois de se apropriar do seu telemóvel e efetuar diversas transferências bancárias. Ainda sob ameaça de uma arma, foi a vítima sujeita a diversas práticas sexuais, sendo posteriormente abandonada no local. A PSP deteve em flagrante delito um homem e uma mulher, ambos com 39 anos de idade, fortemente indiciados pela prática do crime de tráfico de estupefacientes. Os suspeitos foram surpreendidos no decurso de uma transação de produto estupefaciente, tendo a intervenção policial permitido igualmente a identificação de outros 2 indivíduos de 35 e 47 anos por consumo de droga. Detalhe da notícia no site da Terra Nova. A Câmara Municipal da Mialhada exigiu à ERSUC a reposição imediata da normalidade na recolha seletiva de resíduos no concelho, denunciando o agravamento do serviço prestado nas últimas semanas e alertando para os impactos que esta situação está a provocar no espaço público e na confiança dos cidadãos. Num ofício dirigido ao Conselho de Administração da empresa, o Presidente da Câmara da Mialhada manifesta a profunda preocupação com o estado de recolha seletiva, sublinhando que a permanência prolongada de ecopontos cheios, sobretudo vidrões, origina a deposição de muitos resíduos no exterior dos contentores. A situação ainda não foi normalizada, até agora. No desporto, começa este domingo o Campeonato de Portugal. Na primeira jornada desta competição, na Série B, o Beira-Mar joga no estádio Conde Dias Garcia, em São João da Madeira. Confronto com a São Joanense, marcado para as 5 da tarde deste domingo, com transmissão na Rádio Terra Nova. A emissão especial Bola ao Ar começa 15 minutos antes das 5 da tarde. 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

0: Bem-vindos ao Conversas desta semana, o último programa antes da pausa de verão. E a convidada é Maricela Simões, é dirigente associativa da Casa do Povo da Gafanha da Nazaré. É muito mais do que isto, e se calhar ainda vamos descobrir um pouco também dessas diferentes facetas. Está na gestão escolar, está também na área política, creio que ainda mantém essa ligação também ativa ao poder local autárquico e, portanto, uma pessoa multifacetada para esta nossa conversa. E isto a propósito de espetáculos da Casa do Povo, uns que já foram, outros que estão para acontecer. Esta Casa do Povo que as pessoas associavam a uma outra tipologia, a um passado muito ligado à segurança social, às pensões dos trabalhadores rurais, domésticos. Isto ainda apanhou aí fase de transição ou já foi o mundo novo que apanhou?
1: Não, eu já apanhei tudo no mundo novo. As casas do povo deixaram de ter essa ligação à segurança social obrigatoriamente a partir de 86, quando foram forçadas a tornarem-se associações sem fins lucrativos. E eu estou na Casa do Povo desde 2013, na direção. Portanto, já apanhei a fase que não estamos ligados à segurança social. Somos uma associação sem fins lucrativos, trabalhamos a área do desporto e a área da cultura.
0: Que era também algo que vinha da tradição, pelo menos do espaço, não é?
1: Sim. A Casa do Povo, a sede, é uma antiga escola primária.
0: Da Chave. A Gafanha da Nazaré.
1: Exatamente. Foi construída pelo pai da professora que queria arranjar uma escola para a filha. E na altura podia-se, não é? Quem tinha dinheiro podia fazer isso. Estávamos na altura do Estado Novo, portanto, o pai construiu a escola e a filha ficou com uma escola para poder ser professora e exercer as funções. Depois foi desativada e quando a Casa do Povo se formou, primeiro tinha um lugar qualquer aqui assim na Avenida José Estevão e depois passou a sede para a Chave. Para a antiga Escola da Chave, onde até hoje continua a funcionar. Pronto, é isso.
0: E esta instituição, foi fácil descobrir o tal futuro? Isso resulta das atividades iniciais que foram sendo feitas no próprio espaço, porque tinham condições para essa área cultural?
1: Sim. As instalações da Casa do Povo têm um ginásio, que já foi palco de teatro, durante algum tempo,
0: onde Gata, existia um grupo.
1: Exatamente, o grupo de teatro experimental Gata, que era o Dr. Humberto Rocha, que, um dos líderes, e também foi presidente da Casa do Povo, que dinamizava. Já teve muitas coisas ligadas ao desporto, teve karaté, e vai evoluindo, não é? Vamos trazendo novas modalidades, outras vão morrendo, portanto, vai-se construindo. Neste momento, nós temos a parte do desporto bem vinculada com a ginástica rítmica. Somos clube federado desde 2004, na Associação de Ginástica do Norte, que é a nossa área de intervenção.
0: E como é que se chegou lá? Foi por tendência, por moda, por necessidade das famílias que incentivaram essa prática?
1: Eu acho que as pessoas nos vão procurando e vão perguntando se temos determinadas atividades. E se houver apetência por parte das pessoas que estão na direção para abrir essa nova atividade, ela vai-se construindo e vai-se fazendo.
0: Porque no local eu lembro que havia ginástica de manutenção, creio
1: eu. E ainda
0: há.
1: Ainda há. Temos ginástica de manutenção ainda para as pessoas com mais idade, mais velhas. Mas depois evoluiu também para a ginástica rítmica. Isto já tudo antes de eu ter iniciado funções. Aliás, foi por causa da ginástica rítmica que eu fui para a Casa do Povo. A minha filha mais velha quis fazer ginástica rítmica, as minhas sobrinhas já faziam, e então, a partir daí, comecei a conhecer as instalações da Casa do Povo e fui ficando.
0: Até que fui empurrada para a direção.
1: Até que fui empurrada para a direção, sim.
0: Normalmente é a história dos dirigentes associativos, não é? Serem...
1: É verdade. Nós começamos por pais, não é? Somos apenas pais encarregados de educação e depois vai as direções que estão no ativo começam a chamar, não é? E pronto, acabei por ir para a direção da associação e já lá estou há uns anos.
0: E além da ginástica rítmica?
1: Temos muitas coisas. Portanto, nós somos então um clube federado de ginástica rítmica, já tivemos alguns pódios nacionais, estamos a crescer. A ginástica rítmica aqui em Aveiro até é uma modalidade com muita força, Para além do nosso clube aqui na Gafanha da Nazaré, existem outros clubes em Aveiro que são muito bons, que é a EGA, a AGRA e o SNAP. E, portanto, a ginástica rítmica tem força aqui no município e também no vizinho, em Aveiro. Depois temos de desporto, temos a ginástica de manutenção e o power local para as pessoas mais velhas, ou nem tanto, não é? Para quem quer. Eu digo mais velhas porque nós não fazemos concorrência à Câmara com as atividades para os séniores. Mas há pessoas que não se reveem no tipo de atividades que a Câmara faz para os séniores e preferem uma coisa diferente. Então nós temos essa abertura, a resposta para esse tipo de situações. Também temos pilates, com muita procura sempre. As pessoas agora têm muita vontade de estar saudáveis, de se sentirem saudáveis, então o pilates é uma modalidade que tem vindo a crescer imenso. Depois temos, na área da cultura, temos outras modalidades que também estão um bocadinho ligadas ao desporto, que é as danças urbanas, sobretudo o hip-hop. Depois temos a dança criativa e a dança contemporânea e o balé, que são modalidades. O balé e a contemporânea não têm muita adesão aqui no nosso, no, na nossa terra, no nosso município, pelo menos aqui na Gafanha da Nazaré, mas as turmas que nós temos tido têm vindo a consolidar o trabalho e, inclusive, a dança contemporânea tem vindo a crescer imenso a nível de qualidade, tal forma que o ano passado entrámos no All Dance Portugal pela primeira vez e conseguimos o segundo prémio. Foi assim uma coisa maravilhosa para os nossos bailarinos. A contemporânea é de facto uma das coisas em que nós apostamos bastante. Os nossos alunos fazem parte da Companhia de Bailado de Ilhavo, Companhia Jovem de Bailado de Ilhavo, que é um dos projetos do 23 Milhas e da Câmara, já tem alguns anos, e nós desde o início que somos parceiros e temos vindo a trabalhar com a companhia, e tem sido uma experiência assim absolutamente maravilhosa para os nossos alunos, porque lhes permite a criação de espetáculos com coreógrafos de renome nacional. Este ano, então, é uma coisa absolutamente fantástica, porque é com o Rui Horta, que assim são um dos nossos melhores. E já está a decorrer, eles já estão a ensaiar.
0: Daquilo que vamos acompanhando e fomos percebendo, também tiveram altos e baixos com a questão das instalações. Fizeram melhorias depois naquela antiga escola, que também chegou a estar numa situação degradada.
1: Sim, sim, sim. Nós temos lutado sempre para melhorar os espaços. A sede tem um ginásio, um mini ginásio, que é uma sala com 6 a 12 metros, mais ou menos, e depois tem duas salas mais pequenas, todas equipadas com espelhos, com um chão apropriado, com flutuante, que é bom para evitar lesões. Tem uma sala com linóleo para o contemporâneo e para o balé, com as barras de balé. Todas têm ar-condicionado. Portanto, nós temos vindo a procurar que as instalações sejam boas e agradáveis para quem nos procura.
0: E a estrutura está renovada, telhados, isolamentos.
1: Sim, temos feito. Temos feito a manutenção do espaço.
0: Aquele edifício será quase centenário.
1: Ah, é. Aquele edifício é bastante antigo, a estrutura é antiga, é adobo. Adobo ainda, e a estrutura de telhado é toda madeira ainda também, mas foi renovada, tem traves novas, temos andado a fazer assim algumas obras de beneficiação. A ginástica rítmica não decorre na Casa do Povo porque não tem estrutura para os treinos. Toda a ginástica rítmica decorre num pavilhão que nós temos arrendado na zona industrial da Gafanha da Encarnação.
0: Essa foi a grande mudança, digamos assim, que tiveram nos últimos anos, que foi a necessidade de criar um espaço alternativo
1: para a ginástica.
0: E esse espaço está consolidado? É hoje a casa de trabalho, a oficina?
1: É um espaço bom, mas começa a ser pequeno. Isto é, para as turmas que temos atualmente dá. Se quisermos crescer, não podemos. Portanto, nós fechamos as turmas a mais ou menos a 20 alunos e mais do que isso já não temos. Temos uma de iniciação, uma de formação 1, uma de formação 2 e depois as classes de competição. Só para perceberem, a ginástica rítmica é uma modalidade individual e os treinos podem ser de 10, 12, 14 horas semanais. Depende do que os atletas têm de disponibilidade, as meninas.
0: E isso é o possível ou é o ideal? Uma zona industrial é...
1: A zona industrial não é má.
0: A localização não é má, não aparentemente é má. É central, não é?
1: É central, porque nós temos meninas da Encarnação, do Carmo, da Gafenha da Nazaré, de Ilha, portanto...
0: E as zonas industriais aos poucos vão sendo espaços sociais multifacetados,
1: sim,
0: não é?
1: Sim, sim. Tem estacionamento, que é uma coisa que ali na Casa do Povo nós não temos, que é um bocado... pronto, é uma das coisas piores que pode haver ali, é a falta de estacionamento na Casa do Povo. Na zona industrial isso não acontece, tem bastante estacionamento. A área que nós usamos é uma área generosa, é boa, portanto permite praticável aberto sempre. A ginástica rítmica usa um praticável de 13x13 e portanto tem espaço para ter o praticável aberto e ainda tem algum espaço para elas treinarem de lado.
0: E a ampliação de instalações será sempre na zona industrial ou terão de mitigar... No fundo, a vossa atividade por vários locais?
1: Não sei. Nós andamos em conversação com a Câmara já há bastante tempo, porque a maior parte das instalações que existem estão cedidas ao futebol, ou ao futsal, ou, pronto, mas é sobretudo a desportos com bola.
0: Aí falamos que é de pavilhões, é
1: de pavilhões,
0: isso?
1: Exatamente.
0: Ou seja, seria sempre a alternativa, seria um pavilhão.
1: Isso. Nós, inclusive, já usámos o pavilhão da Gafenha do Carmo, junto com o Beira Ria, mas obrigava-nos a abrir e a fechar o praticável sempre. E o praticável pesa 600 quilos. Portanto, torna-se insuportável para um treinador abrir e fechar um praticável sempre que vai dar um treino. Perde tempo, é difícil... Então, por isso, fomos para a Gafanha da Encarnação, para a zona industrial, para termos o praticável sempre aberto, sempre disponível.
0: E é lá que vão continuar nos próximos anos?
1: Para já, se não houver outra resposta, ou se não se conseguíssemos uma coisa maior, também era interessante, pronto, mas não sabemos. Andamos à procura, é sempre difícil arranjar espaços maiores. Colocar dois praticáveis para nós já era ótimo, já nos permitia crescer um bocadinho mais. Já precisamos de mais altura, porque quanto mais alto elas lançam os aparelhos, mais capacidade têm de fazer no solo exercícios de dificuldade que permitem maior pontuação. E neste momento o nosso teto, a altura, já começa a ser pequena para isso. Já pedimos à Câmara pavilhão de treino, porque nós não queremos um pavilhão do género que existe agora, é para o público, queremos apenas um pavilhão de treino. Para a realização de eventos, nós pedimos a cedência de um dos que existem e pronto, e fazemos como temos vindo a fazer. Nós fazemos sempre um sarau anual, desportivo, e costumamos usar um dos pavilhões da Câmara, que pedimos com antecedência e nos é cedido. Para esse tipo de eventos, não há problema. Agora, de treino era ótimo criar só pavilhões de treino. Eu sei que é difícil. Eu costumo dizer, toda a gente das associações, quem trabalha de desporto e cultura, trabalha às mesmas horas, é entre as 6 e as 21. Fora isso, os pavilhões estão vazios.
0: Horários pós-laborais.
1: Exatamente. Não é? Só as escolas é que os usam, mas os que não têm escolas não são usados, né? O caso do pavilhão da Gafenha do Carmo não tem nenhuma escola associada. O pavilhão está vazio até às 5 da tarde. Mas a verdade é que não pode ser rentabilizado, porque nós todos trabalhamos o mesmo horário, o pós-laboral.
0: Portanto, a solução seria sempre uma separação ou a redefinição de horários escolares também, não é? se fosse possível tal...
1: Isso é mais difícil.
0: Mas há muita gente a pressionar essas questões em termos de articulação com a prática até dos futebóis e de outras modalidades e do basquete.
1: Sim, sim. Se os horários fossem...
0: mais articulados...
1: Se calhar, não é? Podia haver aqui uma rentabilização dos espaços que nós temos. Porque até existem vários espaços no município. Só que a rentabilização deles é toda feita no mesmo horário.
0: E esse é a franja mais complicada.
1: Exato.
0: Que ambição é que tem uma agremiação destas nessa componente, diria, mais competitiva? Disse aí, fizemos segundo lugar no concurso de danças ou fazemos esta competição e conseguimos este lugar. É possível fabricar campeões nestas modalidades que estamos a falar, ginástica rítmica, danças?
1: É possível, já tivemos e temos, não é? A questão é que, para além de lhes dar as condições ideais, e que nós procuramos sempre dar as condições ideais, bons treinadores, local de treino, horas de treino. Isso são condições sem as quais nenhum ginasta consegue ir mais longe. Se não tiver as horas de treino, as condições de treino e alguém que saiba,
0: que oriente.
1: Que oriente, que saiba o que faz, que construa os esquemas da competição com pontuação que de facto seja interessante, nós não conseguimos. Isto da parte da associação, da parte do atleta, da parte do ginasta, tem que haver espírito de sacrifício. Tem que haver muito espírito de sacrifício. São muitas horas de trabalho para um minuto de competição.
0: Mas há gente com esse talento, com essa apetência.
1: Ainda há gente com essa apetência, com essa capacidade.
0: Lembramos-nos que há não muito tempo era raro ver um português em modalidades de tapete ou técnicas, e a partir de certa altura começaram a aparecer também em evidência.
1: Nós temos em Portugal alguns casos de sucesso, de sucesso mesmo notável. Os trampolins, que era uma modalidade que não tinha muito, ultimamente tem tido resultados muito interessantes. A acrobática tem tido resultados excepcionais, não é? Campeões do mundo, Europa, tem tido resultados.
0: Mas isto é alicerçado que é nos clubes tradicionais, naqueles clubes mais conhecidos?
1: Os da acrobática, o clube até é recente. O Acromaia, o clube da Acromaia, que é um dos clubes que tem tido resultados bastante interessantes a nível internacional. O clube até é bastante recente, tem cerca de 15, 16 anos. Portanto, dadas, se lhes dermos as condições, e a Maia é uma câmara que tem apostado bastante no desporto, dar as condições e ter atletas que queiram, nós conseguimos.
0: Há não muitos dias, e aliás foi uma das, digamos assim, uma das ligações que nos trouxe até esta entrevista, foi anunciarem um duplo espetáculo, mas no fundo anunciando que já estava esgotado à partida na Casa da Cultura de Ilhavo. Isto foi para mostrar que o trabalho do ano letivo?
1: Sim, nós, para além da parte competitiva, a nível da cultura, nós todos os anos fazemos dois eventos para mostrar aos pais e ao público em geral o que temos vindo a fazer. Temos o sarau desportivo, que normalmente é perto da Páscoa, é mesmo um sarau, fazemos no pavilhão, e mostramos aquilo que temos feito com a evolução dos alunos, e no final do ano letivo fazemos uma coisa mais séria, um espetáculo na Casa Cultural de Ilhavo, na Casa da Cultura, mais sério. E porque na Casa da Cultura? Porque aquele palco tem especificidades que nos permitem fazer um espetáculo diferente.
0: Com uma produção mais elaborada.
1: Com uma produção, exatamente, arrojada, elaborada, com um desenho de luz, com varas a mexer. Portanto, permite outro tipo de trabalho que, por exemplo, aqui este palco da Fábrica das Ideias já não permite. Embora também seja um palco muito interessante, porque é um palco grande. Nós fazemos então esse espetáculo final. O processo de criação é um processo de criação que demora bastante tempo, e as pessoas pensam assim, o espetáculo é ali aquilo, é num instantinho, não é. Nós pensamos o tema com muita antecedência para que ele seja trabalhado por todas as classes. Este ano o tema lançado foi éter, não é? O quinto elemento, a quinta essência.

0: madeira, não é? Porque os outros quatro são terra, ar, fogo e água. Em algumas culturas será a madeira, noutras será uma coisa mais metafórica. Existe aquele filme, O Quinto Elemento, em que, não sei se já viste alguma vez, em que o quinto elemento é representado por uma mulher que é pura e que representa o amor sublime, a pureza absoluta, por exemplo, que é outra maneira de nós vermos a coisa. E portanto o quinto elemento, o éter, pode ser isso tudo, pode ser o sonho, pode ser o amor, pode ser o património, pode ser a ilusão, tudo isso.
1: E isso o que é que trouxe? Foi essa dimensão filosófica, é isso? De pensamento, de reflexão? Ou de...
0: Sim, que depois se transpôs para as coreografias que foram apresentadas no espetáculo. Um espetáculo com muita luz, não é? Com um desenho de luz muito forte, precisamente por causa dessa coisa etérea, não é? De ilusão, de sonho, do que é que será a metáfora que está ali representada. Tudo isso num espetáculo que se traduziu em 1h30. E que, de facto, esgotou as salas.
1: Eu não perguntei no início, mas qual é o universo de alunos?
0: De alunos, assim. Nós, neste momento, temos cerca de 215, 216 praticantes. Vai sempre alterando. Uns entram, outros saem. Há sempre alguma rotatividade. No espetáculo, há modalidades que não participam. O Pilates não participa no espetáculo. As senhoras da manutenção e do power local participam, mas são meia dúzia delas, mas é muito, muito interessante a participação delas e é sempre muito enriquecedora, sobretudo para os mais novos verem ali pessoas com mais idade que também estão disponíveis para participar. E depois temos crianças desde os 3 até desde os 3 anos. A Dona Isilda deve ser a senhora mais velha que está connosco agora a fazer ginástica de manutenção. Tem 80 e tal, portanto é interessante.
1: Dos 8 aos 80.
0: Isso.
1: Portanto, aí com famílias, com amigos. E vai mais alguém da comunidade ver?
0: Sim, as pessoas já convidam as outras pessoas para ver. Nós temos tido muito boa receptividade por parte das pessoas que vão ver o espetáculo, que reconhecem qualidade àquilo que nós temos vindo a fazer. Temos crescido sempre. Quando um espetáculo acaba, eu e a equipa dizemos sempre: e agora, como é que nos vamos superar? E temos conseguido, a modéstia à parte, temos conseguido sempre superar-nos, o que é ótimo, sobretudo também para as famílias, para verem a evolução dos seus filhos. É um espetáculo que envolve muita gente. Nós, eu disse há bocado, nós somos sempre de 212, 15, 16 praticantes. No espetáculo participaram cerca de 160. Aliás, foram 161 os participantes. Mais todo o staff da Casa do Povo, pessoas que vão ajudar, pais que vão ajudar, equipa técnica do 23 milhões, éramos mais de 200 pessoas dentro da Casa da Cultura, nos bastidores. E gerir isto tudo
1: foi desafiante.
0: É sempre, mas é muito bom, é muito recompensador, porque depois as pessoas vêm-nos felicitar pelo trabalho que desenvolvemos, e isso é bom.
1: Para quem há, diria, cerca de 2 décadas não tinha casas de espetáculos, não tinha centros culturais, se calhar não tinha muitas destas associações com muitas destas valências, o que é que aconteceu ao Conselho de Ílhavo nestes 20 anos? Para hoje, aquilo que estamos a ouvir da Casa do Povo, se calhar ouvimos das bandas, das filarmónicas, eventualmente de outras associações. Isto fica a dever-se aqui. É uma explosão cultural...
0: É uma explosão cultural.
1: É o desabrochar.
0: Eu acho que sim, que as pessoas abriram um bocadinho os olhos para a importância da cultura, do desporto e sobretudo também da cultura, que era vista assim se calhar como um parente pobre, não é? Hoje em dia nós sabemos que as artes também fazem parte da educação e são necessárias ao desenvolvimento de nós, não é? De todos. É uma área que é importante, que equilibra muitas coisas, que... Já há muita gente que consome arte. Eu consumo arte. Eu adoro ver espetáculos, dança. É o meu momento de descontração, embora seja também sempre um bocadinho de trabalho, porque sempre que eu vou ver um espetáculo, para mim, também é formação. Porque eu vou também perceber o que é que os outros fazem.
1: Para se inspirar.
0: Exatamente, para me inspirar. E para nos inspirarmos enquanto casa do

0: povo a sermos melhores e a fazermos coisas diferentes. E tem essa evolução positiva que houve na Casa do Povo, tem havido noutras associações e noutras escolas aqui do concelho. Vou falar aqui especificamente do concelho. Tem havido uma evolução muito positiva na qualidade daquilo que é apresentado pelas associações e pelas escolas, não só de dança.
1: E quem é que puxa por quem? É o 23 Milhas que puxa pelas associações ou se foram as associações que agarraram o 23 Milhas?
0: Eu acho que um bocadinho de cada. O projeto cultural 23 Milhas veio dar um input super interessante à cultura no município. Quando ele começou também com uma parte muito ligada ao trabalho com a comunidade. E isso tem sido importantíssimo. O trabalhar connosco, o dar-nos também formação, o falar connosco, discutirmos algumas coisas com eles, tem sido um trabalho bastante importante para que nós também possamos desenvolver.
1: Eventualmente criação da rede também,
0: sim,
1: contactos entre todos.
0: Sim, também.
1: Essas plataformas de que vamos ouvindo falar muitas vezes.
0: A plataforma Praia, que foi criada pelo 23 Milhas e que reúne músicos, bailarinos, pessoas ligadas à arte, que vivem da arte, que fazem arte, mas também que promovem a arte, como as associações, não é? A Casa do Povo também faz parte do projeto Praia, também está inscrita como uma associação que promove e dinamiza a arte. Esse projeto tem sido uma mais-valia para desenvolver o que se passa aqui no concelho, a atividade dos nossos artistas. O Festival Milha é um festival super interessante, não é? O Festival de Música dos Músicos de Ilhavo, não é? Com muito dinamismo, que tem agarrado ali algumas coisas engraçadas, que é uma amostra também daquilo que se vai fazendo. E depois a capacidade que o 23 Milhas tem de alocar artistas locais a determinados projetos e chamar a comunidade também para esses projetos. A Orquestra do Mar, por exemplo, que é um projeto super interessante, que eles apresentam normalmente no Rádio Faneca, no Festival da Rádio Faneca, e outros. Tem sido uma mais-valia. O Palco Bom Bordo no Festival do Bacalhau, com as bandas locais, muitas delas, também tem sido ali algo que puxa e que mostra aquilo que se vai fazendo por cá.
1: Portanto, palcos não têm faltado?
0: Não, acho que não.
1: Então o que é que falta hoje?
0: O que é que falta hoje?
1: Dinheiro ou além do dinheiro?
0: Não sei. Dinheiro.
1: Toda a gente diz
0: que falta dinheiro, como é óbvio, sim. Mas há sempre possibilidade de fazer candidaturas à DG Arts, à CCDR Centro, há outras mais com menos valor, por exemplo, o Papera, que é da Cira, não é?
1: Da região.
0: Da região centro, da região aqui da
1: Aveiro.
0: Da Aveiro. Não tem valores assim muito interessantes, mas é um valor, não é? E nós podemos nos candidatar a esse tipo de financiamento. Não sei o que falta. Eu acho que vamos andando, vamos crescendo, vamos aprendendo e vamos tentando superar as dificuldades, vendo mais como oportunidades, os desafios como oportunidades, do que como algo que nos ponha para baixo. Acho que não podemos estar sempre a pensar nas coisas que são obstáculo. Temos que pensar em formas de as superar, de ir mais longe. E a esse propósito vou aqui falar do nosso projeto de criação artística.
1: Que foi também uma das razões para,
0: que nos trouxe aqui
1: para
0: hoje.
1: Falarmos. Porque tinham dito que estão em mãos com projetos novos, não é?
0: Sim, sim.
1: E essa questão dos financiamentos.
0: Exatamente.
1: E das candidaturas.
0: Este projeto, que é o Marte de mar e arte, a junção aqui do mar e da arte, resultou de uma candidatura que nós fizemos à CCDR Centro, à Comissão Coordenadora da Região Centro. Eles têm vários projetos de financiamento da cultura e um deles é mesmo para a criação de espetáculos por associações sem fins lucrativos. Portanto, para estruturas não profissionalizadas ainda, embora eu acho que todas as associações têm que cada vez mais crescer e tornar-se estruturas profissionalizadas, porque é difícil trabalhar numa associação e ao mesmo tempo ter um trabalho e ser mãe e fazer tudo o resto. Portanto, as associações precisam cada vez mais de pessoas completamente disponíveis para trabalhar para elas crescerem. É muita hora, muito tempo, muito desgaste. Mas então, voltando aqui ao Marte, nós submetemos uma candidatura à CCDR Centro, uma candidatura para um projeto de criação artística com a parceria do 23 Milhas, como é óbvio, e com a parceria aqui da Junta de Freguesia da Gafanha. E o que nós queríamos é uma criação artística. É um projeto que envolve os nossos alunos.
1: Mas em que artes?
0: Contemporânea.
1: Dança contemporânea.
0: Dança contemporânea. Nós vamos usar os nossos alunos de dança contemporânea para criar um espetáculo que, de ligação à comunidade, nós depois vamos fazer um chamamento, um open call a pessoas da comunidade. Não precisam de saber dançar, não é?
1: Portanto, será um espetáculo comunitário também.
0: Também, com uma vertente comunitária ligada à comunidade, da Costa Nova, sobretudo.
1: E para apresentar
0: no Cais Criativo, no dia 5 de outubro.
1: Portanto, já tem data definida?
0: Está
1: já
0: tudo
1: tem...
0: definido. O espetáculo será dia 5 de outubro, no Cais Criativo. Nesse fim de semana faremos a residência artística de forma mais intensiva, para montar tudo para o espetáculo dia 5. É um espetáculo que vai trabalhar a temática do mar, da ria. Por isso, um espetáculo em que nós queremos muito que a comunidade pescatória se envolva, que tenha a disponibilidade de falar connosco, de dar depoimentos e também de aparecer no espetáculo, na criação que vamos fazer. Não queremos que eles dancem, não é preciso, mas vamos tentar integrá-los. Se alguém tiver a coragem e a disponibilidade de aparecer, vamos integrá-los no espetáculo. Queremos uma coisa imersiva, em que as pessoas sintam o mar na performance que vamos fazer, que sintam, que ouçam, que cheirem.
1: Perto do mar já estão, não é?
0: Perto do mar já estamos. Que sintam o mar na performance que vamos fazer. Vamos ter, temos a sorte de ter connosco a acompanhar este projeto o coreógrafo Luís Antunes, que é o coreógrafo residente da Companhia Jovem de Bailado de Ilhavo, com quem ao longo dos anos fomos criando uma relação profissional e pessoal muito forte. É uma pessoa muito disponível e quando lhe pedimos para nos auxiliar na direção coreográfica, ele disse logo que sim, connosco trabalhava, que não havia problema nenhum. E pronto, é super bom poder contar com ele para nos orientar, porque é uma pessoa com bastante experiência na área.
1: Para quem está no concelho de Ilhavo, nestas freguesias que estão todas praticamente ladeadas por água ou de rio ou de mar, já está tudo inventado sobre ria e mar no mundo da cultura ou há sempre alguma coisa que é possível ir descobrir?
0: Há sempre. Há sempre alguma coisa que é possível descobrir. Sobretudo porque a arte representa o sentimento, a emoção. E as nossas vivências são todas diferentes. Eu sinto o mar e a ria de uma maneira, o sentes de outra maneira que eu não sinto, de certeza. Algumas coisas até poderão ser comuns, as nossas vivências até poderão ser comuns e termos algum sentimento que seja similar, mas outras serão diferentes. E essa troca de experiências, que é o que nós queremos que apareça na performance que vamos fazer, na criação artística, é isso que é enriquecedor. É perceber como é que os outros veem o mar, como é que eu o vejo, e como é que eu posso passar a ver depois de experienciar uma coisa diferente? A arte tem esta capacidade de nos envolver, de transmitir emoção. E é isso que nós queremos, é que o nosso espetáculo desperte sentimentos, ajude a enraizar a nossa cultura também, porque o trabalhar o património é uma coisa muito importante, sobretudo nos jovens, nas crianças e nos jovens. O grupo que vai trabalhar connosco, os jovens daqui da Casa do Povo, vão ter oportunidade também de trabalhar o seu próprio património. Eles vivem aqui na Gafanha e, portanto, vai ser uma oportunidade de eles também mostrarem as vivências que a ria e que o mar lhes deu, sempre lhes trouxe, de também sentir o que os outros vão trazer para o espetáculo e depois o que é que eles vão conseguir transmitir ao público que vai estar a ver.
1: Sim, como desafio será seguramente interessante, porque isto vai desde a quase diria, daquilo que é a memória, não é? Porque normalmente associamos mais estas coisas de mar e ria à memória, mas muitas vezes esquecemos que são coisas do dia-a-dia, do presente e do futuro.
0: Exato.
1: E casar isto, ou conseguir traduzir tudo isto como passado, presente e futuro, não é propriamente uma coisa que se consiga fazer de forma assim fácil.
0: Pois, é isso que vamos tentar fazer. Vamos ver o que é que sai. Porque o processo de criação artística também é uma coisa que se vai construindo, não é?
1: Os nossos jovens ainda são muito produto desta localização? Ainda são Ria e Mar hoje, apesar de estarem aqui ao lado?
0: Eu penso que não serão tanto como nós fomos, a nossa geração. Até porque muitos deles, as famílias já não vivem do mar, não é? O mar torna-se uma coisa mais turística, já é, não é? Isso também é uma forma de viver, não é? Viver do turismo também é uma forma de viver, também é economia, mas eles já não veem o mar, nem o abraçam da mesma forma que nós abraçamos. E isso também é uma coisa interessante, é nós conseguirmos, no espetáculo, representar isso. Como é que nós, a geração mais antiga, ou ainda mais antiga que nós, não é? Como é que vê, como é que sente, e como é que eles o sentem hoje em dia, que é diferente. Mas sentem-no, porque ir à praia, ir beber um sumo ou um champanhe, um vá ali junto à ria, continua a ser uma coisa muito forte para eles, não é? Vivem de maneira diferente do que nós vivemos, mas vivem.
1: E estes projetos nascem, crescem, vivem e ficam confinados a esta área, ou isto tem itinerâncias, tem apresentações fora daquele território? Como é que funciona hoje?
0: Pronto, é assim, nós ainda não temos estrutura
1: para andar por aí de casa às costas.
0: Para andar de casa em costas, pois, mas queremos muito. A Companhia Jovem de Dança tem tido algumas saídas. Já foram a Amarante, o ano passado fomos a Amarante com a companhia, portanto, replicar o espetáculo que tínhamos feito aqui. Também já fomos mais para o norte também, fazer outro, já há 2 ou 3 anos. Mas não tem havido muitas saídas, não. É mais difícil vender espetáculos de dança. A nível cultural, a dança ainda não tem tanta força como tem outro tipo de espetáculos. Mesmo aqui no município, a oferta cultural é interessante a nível de espetáculos de dança, mas não tem muito público, o que é uma pena. Quando é que eu vi a Casa da Cultura cheia para um espetáculo, tirando de espetáculos das escolas de dança, que são espetáculos diferentes, não é? Aí temos garantidamente o público, os pais, os familiares. Mas um espetáculo de dança para quem gosta de dança. Quando estive aqui a companhia da Sarah Cohen há 2 anos, penso eu, aí a Casa da Cultura encheu com o espetáculo e com a Sagração. Foi muito bom, foi um espetáculo muito bom e, de facto, foi bom ver a Casa da Cultura cheia para ver um espetáculo de dança. Mas normalmente não enche, não há muita ainda procura. Como existe, por exemplo, em Aveiro. Quando Aveiro tem um espetáculo de dança, já consegue ter a plateia cheia lá embaixo. E já é bom.
1: É mãe de artista também e, portanto, já passou também aí também por um outro tipo de fases. Desde os concursos de televisão, desse acompanhamento regular, esta juventude hoje é muito estimulada também por este tipo de oportunidades, não é?
0: Sim, os concursos são muito importantes, dão alguma visibilidade. Depois as coisas se calhar morrem um bocadinho, não sei. Na altura dá-se muito valor, dá-se muita visibilidade, mas depois...
1: É um produto do momento, é isso?
0: Sim, é um produto do momento. A experiência que temos foi de The Voice, não é? É um produto do momento que procura também apropriar-se e valoriza determinados aspectos aos quais nós também queremos fugir um bocado. Aquela coisa de coitadinho e tal, eles procuram sempre explorar muito essa. A televisão explora muito isso. E nós não quisemos nunca ir por aí. E proteger sempre muito a família. Também não quisemos que houvesse muita exposição pública do que da nossa família. Portanto, por aí perde-se um bocado de visibilidade, não é? Ganha-se outras coisas, não é? ou continua a preservar-se outras coisas. Mas é importante, os concursos são importantes.
1: Mas nas escolas educam para isso também? Nessas escolas como a que lidera da Casa do Povo, também se educa para esta questão da mediatização?
0: Sim. Eu digo sempre, os resultados são importantes. Obviamente eles estão lá, querem ter bons resultados. Mas para mim o mais importante é eles se sentirem felizes. Na rítmica ou na contemporânea, chegar-se a ser um bailarino famoso ou chegar-se a ser uma campeã nacional ou a nível internacional, nós não temos tido resultados por aí além na ginástica rítmica. Uns décimos, décimos quintos terá sido assim a coisa mais elevada que nós conseguimos, de melhores resultados a nível internacional. Mas elas sentirem-se felizes, para nós é o mais importante. Eu não quero que ninguém tenha um resultado espetacular se isso de alguma forma deixar o atleta ou o bailarino infeliz. Eu sou mãe e não quero todo que isso aconteça também com os filhos dos outros, que se sintam infelizes para conseguir chegar a algum lado. Não. Se eles forem felizes e vierem resultados, ótimo. Se não, não vale a pena. Aliás, tenho alguns pais com quem já tenho uma relação muito forte, porque já vêm connosco os filhos desde os 3 anos e dos 4 anos. Agora já vão entrar na universidade. Estou, por exemplo, a lembrar-me da nossa atleta mais medalhada, que foi campeã nacional, com os pais eu tenho uma relação pessoal muito interessante. E nós dizemos sempre, isto é muito bom enquanto eles forem felizes. E eu prefiro ter um clube pequeno, sem grandes resultados, mas em que todos se sintam felizes, do que ter um clube com resultados excepcionais e as miúdas não se têm umas com as outras e só pensem nos resultados e os pais andem chateados uns com os outros, porque isso acontece muito. A nível competitivo, a certa altura, parece haver ali uma inveja que não é nada salutar. Então eu prefiro que não haja resultados, mas haja felicidade.
1: Uma frase forte que ajuda também a identificar um pouco a filosofia do clube, não é? Podia ser quase um lema de clube. Invertemos, se calhar, aqui um bocadinho o ónus da prova. Porque para quem está no ensino, e quando falámos desta entrevista, eu pensei assim, bem, a Maricela Simões traz aqui uma liderança de uma instituição, mas traz muito mais do que isto. Sim. E, portanto, eu deduzo que a dança seja, ou entre outros aspectos, o associativismo seja importante para aliviar as tensões de uma escola que nas últimas 2 semanas anda com os exames às voltas. Como é que foi este ano letivo e como é que isto acabou no agrupamento da Gafanha da Encarnação?
0: É assim, o agrupamento da Gafanha da Encarnação acho que de todos ainda é o mais poupado aqui no município, porque nós não temos ensino secundário. Portanto, as provas dos alunos do ensino secundário.
1: Mas tem as do nono ano, não é?
0: Temos as do nono.
1: Não tem a pressão das candidaturas à universidade.
0: Isso, não temos essa pressão. As provas do nono ano, só a matemática, 2 questões é que foram preenchidas em papel. O resto já foi tudo digital. Portanto, a prova de português foi toda online, no computador. A de matemática foi parcialmente online e 2 questões no papel. Portanto, só essas 2 questões é que foram digitalizadas. Mesmo assim, foi uma ansiedade muito grande perceber...
1: Não tiveram que ir para a escola sexta à noite,
0: não,
1: no sábado?
0: Não tivemos, porque eles disseram-nos logo que para nós só vinha na segunda-feira de manhã. Só por volta das 9. Não foi bem às 9, foi um bocadinho depois, mas chegou na segunda-feira de manhã.
1: E isto que viu do país... Ficou desiludida? Já estava à espera? Já contava que fosse acontecer?
0: Não contava que fosse acontecer. Eles já tinham testado o modelo, supostamente deviam ter corrigido, não é? Nós acreditávamos que eles tivessem corrigido as falhas que tinham sido detectadas, até porque nós em abril tínhamos feito as provas de ensaio, nós no ensino básico tínhamos feito provas de ensaio em que já tinha sido testado novamente o sistema e nomeadamente a correção. Essas provas do ensino básico, as provas ensaio, foram corrigidas por nós, pelos professores que lecionavam o nono ano. E na altura nós detectámos alguns problemas com a correção. Pronto, aqui, o sistema facilita a correção, sem dúvida. O sistema facilita a correção. Mas depois tinha ali coisas que não nos permitia fazer. Por exemplo, eu tinha que corrigir a parte escrita, uma composição que os alunos fizeram. Já me apareciam os parâmetros, eu só tinha que selecionar quais os valores que tinha a atribuir. Já vem contabilizado o número de palavras, que em português é sempre uma coisa importante para nós avaliarmos. Mas, se eu deixasse para ver mais tarde, porque às vezes acontece, em português, numa composição, se eu der zero no item de tema, ele tem zero na composição toda. Ou seja, se eu não considerar o tema como certo, se eu não validar o tema, a composição vale zero. Mesmo que ele tenha escrito tudo direitinho, com as letras, os números de palavras exigido, sem erros, se ele se desviou do tema ou do tipo de texto, eu dou zero e a prova, essa parte, esse item vale zero. Então, nessas situações, o que é que nós fazemos? Colocamos ver mais tarde e vamos avaliar outras composições que nós saibamos que está ali a responder tudo direitinho ao tema, ao assunto, ao tipo de texto. Então, os que eu selecionei para ver mais tarde, eu depois nunca consigo corrigir, porque a plataforma nunca me deixou corrigir. E quando as notas vieram, eles vieram sem notas a esse item. E nós pensámos, nós reportámos os erros e achámos que isso já não fosse acontecer a seguir, não é? E pelos vistos aconteceu. Portanto, eles não corrigiram o que tinha corrido mal na prova ensaio. Não sei porquê. Não sei porquê.
1: Pronto. E depois dá-se a grande discussão política que temos assistido, de passa-culpas e de...
0: Isso, isso.
1: E de debates e análises noturnas na televisão. O Conselho de Ilha está com obras em escolas, duas em Ilha, uma na Gafanha. A da Gafanha da Encarnação está em boas condições ou ficou à espera de próximas etapas?
0: A Gafanha da Encarnação é a B23, não penso que vá sofrer obras.
1: Está em bom estado.
0: Está em bom estado. A direção que tem estado lá, eu não faço parte da direção, eu sou professora bibliotecária, mas as direções que têm estado, quer a atual, quer a anterior, sempre se pugnaram por ter a escola sempre impecável, têm feito sempre obras de manutenção, reabilitação. Eles próprios, enquanto direção, vão eles, eu quando digo eles próprios, é literalmente eles, não é? Há elementos da direção que põem chão, que trabalham, que pintam, que fazem. Portanto, é fabuloso o trabalho que eles têm feito nesse aspecto.
1: E a bibliotecária, o que é que encontra na escola ao nível da realidade social de alunos? Ouve-se falar muito agora da diversidade, nacionalidades. A Sim. escola mudou muito nos últimos anos? Ou tem mudado?
0: A escola tem mudado muito. A escola tem mudado muito. Nós temos tido sempre cada vez mais alunos estrangeiros a vir frequentar a escola. Muitos deles, às vezes de passagem, estão um período ou dois períodos e depois já não estão no ano seguinte. Depende muito das nacionalidades. Há nacionalidades que são mais constantes e que ficam mais. Há outras em que temos uma passagem. E Portugal é uma maneira deles, de muitos imigrantes entrarem para depois se
1: poderem ir para outros
0: para países. Outros países que são mais interessantes do ponto de vista monetário do que propriamente Portugal.
1: Mas as escolas estão a conseguir absorver este choque?
0: Sim, sim. As escolas têm tido uma capacidade de integração muito boa, muito forte. Os professores têm sempre muito espírito de missão. Apesar de às vezes a opinião pública não reconhecer isso, mas tem um espírito de missão muito grande e de acolhimento muito forte. Queremos sempre o melhor para os nossos alunos, independentemente de quem for. Sempre, trabalhamos sempre para eles. Mesmo que as críticas sejam muitas, nós estamos a trabalhar para eles, não é? E este esforço agora nas correções, as pessoas se esforçaram-se porque eram os alunos, era o futuro dos alunos que estava em causa. E houve pessoas que nem dormiam à espera que os exames chegassem para corrigir. Pronto, foi assim um bocado uma loucura. Mas as escolas têm tido esta capacidade. E as escolas do município são escolas muito boas, que têm assim uma capacidade muito forte, muita resiliência.
1: Maricela Simões, também não falámos previamente, mas eu tenho de memória de ter ligação, creio que a outras instituições, nomeadamente na Gafanha do Carmo. Lembro-me de ouvir referências, por exemplo, à questão da creche. Era de alguma associação de pais?
0: Não. Lá
1: na freguesia da residência?
0: Não. Eu sou autarca, eu faço parte da lista do
1: executivo da junta.
0: Do executivo, não. Faço parte da Assembleia.
1: Da Assembleia.
0: da Daniela Pimentel, já fazia antes da Assembleia da Junta de Freguesia da Gafanha, do Carmo, e continuo neste mandato com a Daniela. Pronto, o ativismo político também está aqui, não é? O associativismo, o político, sempre ligado à comunidade, está aqui muito presente. Lá eu sou catequista, sobretudo de jovens, não é? Da pastoral juvenil. E nós temos trabalhado muito essa questão da creche, não é? Quer a nível autárquico.
1: Então essa ligação vinha daí?
0: Sim, vem daí.
1: E esse sonho está próximo, não é?
0: Vamos ver.
1: Estão à espera.
0: Estamos à espera. De licenças de licenciamento por parte da Segurança Social. Já era para vir o ano passado, porque a obra está feita. O executivo anterior fez obras de beneficência no espaço, mas não tem vindo o licenciamento e, portanto, continuamos a aguardar. Mas era bom que rapidamente isto se resolvesse, porque está a fazer falta.
1: Sentem muito essa pressão?
0: Sim. Faz falta lá uma creche. Faz. Nós temos lá na Gafanha do Carmo duas salas de jardim de infância que estão cheias. Que já tem lista de espera.
1: E é uma população a crescer, ou que vai crescendo?
0: Sim,
1: bastante?
0: Sim, está a crescer bastante. Também é que tem mais espaço para crescer.
1: Isto, estamos mesmo a terminar a nossa conversa, já agora, neste circuito todo, isto é quase, eu não vou dizer a cereja no topo do bolo, mas quase, porque nesse ativismo político, e não vamos entrar em detalhe ou pormenor, mas as suas simpatias, depois as relações familiares, digamos assim, a proliferação de sensibilidades políticas, fazem de si também uma figura interessante nisto tudo, porque num concelho onde muitas vezes anda tudo muito crispado e assanhado, a Maricela Simões consegue, no fundo, ser assim uma espécie de uma plataforma de comunicação entre sensibilidades. Como é que olha para a sua terra, para o seu concelho, neste sentido mais alargado? A política está a atravessar uma fase difícil, ou isto tem a ver com as sociedades, com as pessoas, com a forma como elas olham para os temas, para a capacidade de resposta dos políticos? O que é que se passa que não é exclusivo de Ilha?
0: Não. Quando nós vivíamos o tempo da pandemia, havia muitos aplausos aos médicos, aos professores, e toda a gente dizia, vamos sair daqui mais empáticos. E eu na altura dizia, isto é tudo fogo de vista.
1: Vai correr mal,
0: vamos sair muito mais egoístas. E saímos. Nós saímos da pandemia muito mais virados para nós, muito mais egoístas. E isso reflete-se na sociedade que nós temos atualmente.
1: Mas nota isso, enquanto ator e enquanto analista, se quisermos,
0: sim,
1: ou observador.
0: Sim, observadora, sim, noto. Acho que as pessoas não se envolvem tanto na comunidade. Acho que a política precisa de ser mais virada para a polis, mais virada para a comunidade, e não tanto para os umbigos de cada um dos protagonistas. Porque eu acredito verdadeiramente na política, mas na política no verdadeiro valor que ela tem, que é o trabalho em prol da polis, da comunidade, em que estamos todos a trabalhar para o bem comum, que é isso que nós todos queremos, não é? Às vezes não funciona assim, infelizmente, mas eu acredito que o poder local, sobretudo o local, eu tenho mais fé no poder local do que no outro, no poder de proximidade, no poder local, que as pessoas que têm estado e que estão querem o melhor para a comunidade onde vivem. Sou um bocadinho otimista também nesse aspecto. E acho que elas verdadeiramente acreditam nisso. Às vezes podem se desviar um bocadinho do caminho, mas quem está na política e sobretudo nos órgãos locais também o faz com muito espírito de sacrifício, porque dá muito trabalho. Pelo menos eu vejo assim as coisas. Uma junta de freguesia, por exemplo, dá um trabalho enorme. Muitas vezes as pessoas não têm noção daquilo que se faz nesta política de proximidade, em que não se é só o presidente da junta que fica lá sentado na secretária, mas é alguém a quem recorremos, sobretudo eu vejo lá na Gafanha do Carmo, a quem se recorre para tudo, para tirar uma dúvida, para ajudar numa situação de um banco, para não sei, faz-se de tudo, não é? E isso é que é o mais importante. É haver disponibilidade por parte dos políticos, por parte de quem está a mandar e a organizar e a gerir o nosso dinheiro, não é? Para ouvir os outros, para ajudar os outros e para construir alguma coisa que seja para o nosso bem, para a nossa comunidade.
1: Então, se na pandemia prognosticou que isto iria ser difícil, o que é que prognostica para futuro? Isto tem salvação de haver aqui mais pontes, mais entendimentos, mais sentido comunitário, menos ruptura, menos azedumes, menos...
0: Não sei.
1: Não tem essa sensibilidade ainda definida?
0: Não sei. Sei, eu espero que esteja enganada, mas eu acho que a geração que vem aí, a geração futura, vai ter um futuro mais difícil do que nós tivemos. Acho que vai ser mais difícil viver nos próximos anos do que nós vivemos, não é? Acho que vai ser mais duro para eles.
1: E para os gestores autárquicos?
0: Também. Lá está, porque as pessoas não aceitam os nãos, não sabem lidar com a frustração, não dão tempo ao tempo, porque há coisas que precisam de tempo. E agora toda a gente é muito impaciente, quer tudo para ontem, e não conseguem ver o lado de lá. Falta a tal empatia para perceber o outro. Não é só na política, é na sociedade em geral. Falta muito isto. A paciência, a persistência. Nós usamos agora a palavra resiliência, não é? Mas a resiliência é mais adaptada aos materiais do que, mas para nós é a persistência, não é? O persistir. Já não existe este espírito de persistência, porque já não existe muito este espírito de sacrifício. Toda a gente quer tudo e quer para ontem. Não dão tempo, não sei.
1: Fica fechada esta conversa, a última antes da pausa de verão, agora também com festivais pela frente.
0: Sim,
1: isto
0: sim,
1: seguramente
0: sim.
1: Pode trazer aí alguns elementos que ajudem a distender e a juntar as pessoas nessas conversas que acontecem nas noites de verão. Voltaremos depois em setembro para um novo ciclo de entrevistas. A todos desejamos boas férias, bom descanso, tendo essa possibilidade de descanso, e também a nota de que este programa fica disponível já na manhã desta quinta-feira em terranova.pt. Boa tarde a todos.

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0: Boa tarde, são 3 horas.
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0: Alva, boa tarde, são 3:30.
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6: Terra Nova, boa tarde, são 4:30.
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0: 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Boa tarde, está na Terra Nova, agora que faltam 10 minutos para a hora certa, 10 para as 5 horas. Começa agora e aqui o programa Bola ao Ar, espaço de informação desportiva, emissão de domingo, dia 16 de agosto. Comigo em estúdio, Fernando Martins, até que termine o jogo da tarde aqui na Terra Nova, o Sansbanense Beira-Mar, que terá assinatura no relato, documentário e reportagem do Pedro Martins e do Ricardo Felipe. Rapidamente olhamos para o quadro de jogos desta primeira ronda da Série B do Campeonato de Portugal, já com o resultado final apurado, o empate sem golos registado no Machico Calheta 0-0 neste jogo que abriu a primeira jornada da competição. Depois, esta tarde há dois jogos que decorrem, o Camacha ganha em casa aos Salgueiros por 1-0, o Guarda perde em casa com o Alpendurada por 1-0. Agora, às 5 horas, começarão os restantes encontros da ronda, a saber, os jogos que começarão à hora certa, abrindo a página aqui no estúdio principal da Terra Nova. Os encontros que começarão às 5 horas são Castrodair, Overense, Sinfãs, Sousense, União de Lamas, Florgrade e o Sansbanense Beira-Mar. Sem mais demoras, avança ao encontro da equipa de reportagem Terra Nova, o Pedro Martins e o Ricardo Felipe, que assinam o trabalho de reportagem nesta tarde, nesta quente tarde de domingo. Para ambos, Ricardo e Pedro, uma boa tarde desportiva e bem-vindos todos nós a uma nova época desportiva no Campeonato de Portugal desta feita.
1: Ora viva, boa tarde Fernando Martins, boa tarde a todos os nossos ouvintes que, como sempre e fielmente, nos escutam em 105 FM, também em terranova.pt, e esse abraço do tamanho do mundo para todo o mundo. Muito obrigado por estarem desse lado. Sem vocês, nada disto fazia sentido, e é verdade, Fernando Martins e ouvintes de Terra Nova, vamos para mais uma época, época 26-27, e começamos logo com o jogo. Ricardo Filipe, boa tarde também para ti. Começamos logo com um jogo histórico no distrito de Aveiro, é um derby distrital, este jogo que vai ser o número 40 entre estas duas equipas, São Joanense Beira-Mar. O primeiro foi há cerca de 90 anos, na época 37-38 do século passado, e hoje, quase 90 anos depois, voltam a encontrar-se neste Campeonato de Portugal de Série B.
2: E assim foi. Boa tarde, Pedro Martins, Auditório Terra Nova. Bem-vindos todos nós a mais uma temporada Campeonato de Portugal, que volta a colocar frente a frente nesta Série B a São Joanense e o Beira-Mar. Já o fizeram por duas vezes. Deu vitória para o Beira-Mar numa dessas partidas, empate a zero aqui no reduto da São Joanense. Hoje
1: volta... Já agora, época 21, dia 31 de janeiro.
2: Tal e qual. Um jogo em que muita chuva se fez sentir, um relvado que estava ainda assim em melhores condições, bem melhores do que está neste momento, mas é mesmo neste relvado sofrível, digamos assim, que será jogado este encontro a contar para a primeira jornada no Estádio Conde Dias Garcia, São Joanense Beira-Mar, para a Série B, em que o treinador Pedro Hipólito faz alinhar de início na baliza André Duarte, depois Rui Silva, Léo Dias, Junilson K, Leandro Silva, subcapitão, Dabo, Pedro Martins, capitão de equipa, Diogo Andreso, André Ramalho, Maxwell Sani e Diogo Machado. Estes são os que alinharão de início. Têm ainda no banco disponíveis para dar o seu contributo os seguintes jogadores: o guarda-redes Bernardo Martins, João Araújo, Zito, Diniz Oliveira, Johnson Joá, Raul Cepeda, Rafa Gomes, Francisco Brandão e Edmar Figueira. São estes os que estão ainda disponíveis, assim entenda Pedro Hipólito. Por sua vez, Pedro Martins, vamos ao 11 escolhido para esta temporada por Fábio Barros, a contar para o primeiro jogo desta temporada.
1: Com muitas caras novas no 11 inicial, na baliza Ricardo Benjamin, com o número 99, depois à direita Tiago Melo, capitão de equipa, é o número 2. À partida será esta a posição dos outros jogadores: Abdul e Tomás Sério no eixo defensivo, à esquerda Sanamané, depois meio campo com Igor Santos, Mariano e Chico Leal, À direita, Francisco Martins, à esquerda, João Sá, e o homem mais avançado é o Didi, o camisola 24 no banco. O Fabeta conta ainda com Diogo Almeida, André Mota, Di Matos, David Oliveira, Flavinho, Rodrigo Sousa, Gustavo Almeida e ainda Lucas Ornelas. E esta nota para um banco com uma cadeira vazia, Fabeta a não trazer então todos os suplentes que podia para esta partida. E por falar em partida, Ricardo Filipe, eu tive em dois jogos, penso que tiveste em mais, eu tive na vitória sobre o Tondela e na derrota frente à equipa do Braga B, mas ficam, apesar da derrota com o Braga, por números algo pesado, 4-2, mas 5-2, ficaram boas impressões desse jogo e sobretudo desse que eu vi também com o Tondela, uma equipa de profissional, do escalão dos escalões profissionais, boas indicações, bons indicativos da equipa treinada por Fabeta. No entanto, e eu lembro-me já agora, este, não é minha confidência, mas falava com o Hugo, que foi capitão do Beira-Mar, este jogador histórico, esse grande central, carequinha, falava com ele durante o jogo com o Braga, e é pré-época, vale o que vale. E ainda há pouco também falava aqui com o nosso colega Pedro Neves, do Diário da Aveiro, acerca disso. A pré-época é importante, mas poderá não ser tão importante assim, e lembro-me, e o propósito da conversa com o Hugo, essa pré-época feita com o Leonardo Jardim, em que correu tudo mal, pelo menos a nível de resultados nessa pré-época. O Beira-Mar entrou nas primeiras três jornadas a perder e depois engatou, e foi o que foi, a melhor classificação de sempre do Beira-Mar, e esse título de campeão da segunda liga. Portanto, vale o que vale, mas que impressões ficaste desta pré-época do Beira-Mar?
2: Há impressões muito positivas, algumas dinâmicas interessantes já visíveis na equipa do Beira-Mar, que fez 30 minutos muitíssimo bons diante do Braga B, no jogo da sua apresentação no Estádio Municipal de Aveiro. Depois a equipa foi ficando mais recuada, com as linhas cada vez mais juntas, e permitiu mais posse de bola ao seu adversário. Também mérito para a equipa do Braga B, que conseguiu, através da grande penalidade, fazer o empate, dar a volta ao resultado num lance em que o Beira-Mar já estava menos concentrado, com menos bola, e depois uma entrada em falso na segunda parte encaminhou o jogo para um resultado enganador, tendo em conta aquilo que aconteceu sobretudo na primeira parte. São jogos com muitas alterações e isso vale o que vale. Entram as equipas ao som do hino da São Joanense. Pega na bola o árbitro da partida, é José Santos, da Associação de Futebol do Porto. Vamos aos uniformes, todo de branco, o conjunto da casa. O Beira-Mar com o seu equipamento habitual também, amarelo e preto, alguns pormenores da preto na camisola, calções pretos, meias amarelas, todo de preto. O conjunto da equipa de arbitragem, que vão agora ali perfilando-se no relevado. Não tarda, vamos às formalidades habituais e teremos mesmo o início da partida e o início da temporada para São Joanense e Beira-Mar, que voltam a encontrar-se numa partida a contar para o Campeonato de Portugal Série B. Vão cumprimentando os seus adeptos, concentrados os jogadores, e está tudo a postos para o arranque da partida. O árbitro verifica se está tudo conforme, apita saudações oficiais.
1: De facto, isso acontece, e essa nota já fizeste referência há bocado, Ricardo Filipe, um relevado em muito mau estado, muitas peladas, muita relva, ou melhor, muita areia. É melhor assim dito desta forma, porque diria que, como nós dizemos um bocado na gíria, é um ervado com alguma relva. Mas isto não vai certamente servir de desculpas, estará assim para as duas equipas. Também falávamos isso há pouco aqui, olha, com o Dinis, que está aqui ao pé de mim, e ele vem-me pedir aqui uma coisa. Mas Dinis, Sandokan, para quem não conhece, está a arrancar mais uma época, duas equipas onde jogaste, uma que sabemos está no teu coração, o Beira-Mar. Perspectivas rapidamente para este encontro e para esta época, sobretudo para o Beira-Mar.
3: Olha, antes de mais, boa tarde a todos os ouvintes, a quem nos escuta lá em casa também, e agradecer a consideração aqui à Rádio Alveirense. Claramente que são duas equipas que me são familiares, dois históricos do futebol alveirense. Um excelente dia para o jogo. Pena é que o relvado não esteja ao nível.
1: Estamos a falar nisso agora.
3: É, exatamente. Pena é que o relvado de facto não esteja ao nível destes dois históricos, mas apesar disso, esperemos que os atletas em campo consigam minimizar esse problema e que assistemos aqui a uma grande partida de futebol. E claramente, com todo o respeito, tenho que a Sajonense, tenho muitos a agradecer na formação, foi daqui que fui para o Porto, mas claramente gostaria que o Beira-Mar ganhasse.
1: E para esta época, tens alguma ideia, viste alguma coisa, na tua opinião, como homem que conheceu o futebol, olha, grandes candidatos desta série para a subida?
3: Olha, sim, eu penso que vai ser um campeonato extremamente equilibrado, já o era, mas este ano penso que mais ainda. Penso que aquelas equipas, o Lamas, a própria Flor Grade, a Sajonense, são equipas que de facto têm algo. Eu acredito que o Beira-Mar também, dentro das suas dificuldades, também com toda a certeza aprimorou mais o plantel relativamente à época passada, e então juntando todo estes contextos, eu penso que vamos ter um campeonato ainda mais competitivo do que foi o da época passada. E a juntar a isso, penso que há aqui um conjunto de pormenores, que é o facto de ser um conjunto de equipas mais territorialmente próximas. Sajonense, Lamas, Flor Grade, Beira-Mar. Penso que isto vai dar um certo bairrismo ao campeonato.
1: Até diria que o Salgueiros, porque vai jogar em Fiães.
3: Exatamente. Agora, claramente que à custa disso vamos ter de facto um derbys, vai ser grande parte das equipas aqui do Conselho de Aveiro, do Distrito de Aveiro, peço desculpa, vai ser sem dúvida nenhuma um campeonato bastante competitivo, à qual eu vou ter todo gosto em acompanhar, e espero que o Beira-Mar tenha uma época feliz.
1: Muito bem, obrigado, Dinis. O Sandoca de Aveiro, aqui também dar a sua opinião. Muito obrigado pela disponibilidade de falar aos microfones da Terra Nova. Começou a partida, sim, a equipa do Beira-Mar, mas agora o que eu estava a falar com o Dinis relativamente ao relvado, antes do jogo começar, é que para além de não estar muito bem tratado este relvado, e para os jogadores mais técnicos poderá ser uma dificuldade, há também essa questão de poder provocar lesões, e isso terá de ser uma atenção redobrada que os jogadores terão de ter. Para já, a bola no guarda-redes da equipa da Sajonense, a passar aqui mais para a esquerda, para o camisola 22, Junilson de cá, a fazer um compasso de espera, o lateral esquerdo da equipa da casa, faz agora um lançamento para o lado direito, onde aparece Saramané a fazer a interseção, acaba por perder, recupera a equipa do Beira-Mar, novamente Saramané, vai ali em velocidade, em fintas curtas, dá depois para um companheiro, recebe agora aqui à direita o camisola 21, Francisco Martim, ali a dar curtinho para Didi, a sair daquela zona do ponta-de-lança, a bola agora para o capitão Tiago Melo, a dar depois para o número 6, Igor Santos mais para a esquerda, para Mariano, recebe de pé direito e com o esquerdo devolve a Igor Santos, faz o atraso mais para trás para Tomás Sério a variar para o subcapitão, é ele Abdul a entregar agora novamente para Tomás Sério, mais para a direita, agora para o Mariano, camisola 8, está aqui de braços abertos, encostado à linha Didi, a bola vai no entanto na direção de Abdul, Diogo Abdul, dá depois curtinho ali para Chico Leal agora sim a ver Didi, entrega para Didi, logo circundado por dois adversários e depois estica ali a perna o camisola 25, ou melhor 26, Leandro Silva a fazer o corte pela linha lateral, lançamento para a equipa do Beira-Mar, já efetuado por Tiago Melo, a bola a viajar para o lado direito, vai na direção ali de João Sá, vai ao relvado, o árbitro diz que há falta, livre a beneficiar a equipa do Beira-Mar. Ali a meio do meio campo ofensivo, quase encostado à linha do lado esquerdo. 2 minutos desta primeira parte, 0-0 no marcador. O Beira-Mar a aparecer mais neste arranque da partida, a aparecer mais no jogo e mais próximo da baliza de André Duarte. Livre então que foi autorizado agora pelo árbitro da partida, José Santos, ali a levantar de pé esquerdo para o cabeceamento de Abdul, diretamente para as mãos de André Duarte. Não foi com muita força, estava na direção guarda-redes da São Joanense, encaixou e coloca já para o lado esquerdo para o 22, Junilson cá.
2: Junilson cá, dá mais para a esquerda para Andreso. Andreso dá agora mais para trás, é para André Duarte, o guarda-redes. Vai agora colocar na frente, à procura de um companheiro, aparece ali o número 18, Maxwell Sani, a ficar com a bola. Sani ali em luta com dois jogadores do Beira-Mar, consegue colocar a bola em Andreso. Este para Leandro Silva, é o subcapitão da equipa da São Joanense. A dar para a frente, dá para Sani. Maxwell Sani vai ali em simulações, Abdul pela frente, dá agora para o centro da grande área e aparece Mané a fazer o corte.
1: Na direção de cá, literalmente, direção
2: e foi
1: de cá,
2: de lá para cá. Para cá,
1: exatamente.
2: Vai agora de cá para lá novamente, mas para um companheiro, é para Léo Dias. Atentava ali a combinação com o número 7, André Ramalho. Não se entenderam os jogadores da São Joanense. É posse de bola para a equipa do Beira-Mar. Ricardo Benjamin vai ali conduzindo na grande área.
1: Controlar a bola com o pé direito permite agora que o camisola 18, Maxwell Sani, se aproxima, agarra a bola, entrega já com a mão direita para Abdul. Abdul a devolver ao guarda-redes, está ali sobre a linha de pequena área, entrega agora para Tomás Sério do lado esquerdo. Tomás Sério sem grandes linhas de passe, fazendo a devolução ao guarda-redes do Beira-Mar. Agora ali a controlar a bola, não se aproxima ninguém da São Joanense, permite que a bola seja colocada em profundidade na direção de João Sá. No entanto, aparece o corte da equipa da São Joanense. Recuperação para Didi, vai em velocidade, vai entrar dentro da grande área, não, vai rematar à meia volta contra o corpo do adversário. Recupera agora Mariano, cruzamento diretamente para as mãos do guarda-redes André Duarte, não para tempo, coloca já na frente. No entanto, não está ninguém da equipa da São Joanense. Assim, Diogo Abdul de cabeça a entregar para Mané, deixa a bola bater uma duas vezes, depois consegue ali combinar com João Sá. No entanto, apareceu a interseção e o corte da equipa da São Joanense. A bola sobra para o camisola 22, Tomás Sério do Beira-Mar. O árbitro diz que houve o quê? Porque Tomás Sério foi ao relevado, penso que haja livre a beneficiar a equipa forasteira, a equipa da capital do distrito, a equipa de Aveiro. Afinal vai ser lançamento. Houve de facto toque, mas o árbitro disse que foi o homem da São Joanense a fazer o corte e depois houve então esse choque com o jogador do Beira-Mar. Agora Didi vai ao relvado, o árbitro manda jogar, a bola ali na direção de Tomás Sério, acaba por perder para Sani. Sani a dar curtinho para o lado direito.
2: É para Ramalho, este para o capitão, é para Pedro Martins, de novo para Ramalho, Ramalho para Sani, olha o movimento do número 18, vai fazer o cruzamento, é o que acontece, corta Mané. Boa posição ali do lateral esquerdo, mas muitíssimo interessante a movimentação de Maxwell. Não é propriamente um jogador baixo, nem pouco mais ou menos, ainda assim muito móvel, ora à esquerda, ora à direita, que foi o que aconteceu precisamente neste lance,
1: e
2: que originou o pontapé de canto para a equipa da São Joanense.
1: Estava mesmo a referir isso, o primeiro pontapé de canto do encontro.
2: Parte para a bola o capitão Pedro Martins, olha a bola, sai ali muito bombeada para a zona da pequena área, tenta a segunda bola a equipa da São Joanense, sai a equipa do Beira-Mar, bem abafada esta insistência da equipa da São Joanense por parte do Beira-Mar, e depois Mariano a colocar na frente de qualquer maneira, mas aparece ali o número 19, é na circunstância Rui Silva. Rui Silva a dar para a frente, mas para os homens do Beira-Mar, têm de novo posse e agora respiram com a gorduchinha, dá para Tomás Sério Mané, e Tomás Sério dá para Mariano.

0: perdemos o sinal com a equipa de reportagem Terra Nova, em São João da Madeira. É o jogo que abre o Campeonato de Portugal, Série B, a primeira ronda. Este fim de semana, o Beira-Mar se empata, até agora sem golos. Este sanjuanense Beira-Mar, espero poder retomar-se a ligação a qualquer instante. Enquanto não é possível, avanço para o quadro de resultados. Jogos que decorrem a esta hora, na casa dos 9 minutos, sensivelmente. 0-0 em todos os encontros. Castrodaire, Overense, Sinfém, Sousense, União de Lamas, Florgrade e claro, no Sanjuanense Beira-Mar. Há um jogo que já viu o marcador alterado. Na Guarda, o Alpendurada marca agora precisamente o segundo golo, vencia por 1-0, vence agora. O Alpendurada vence na Guarda por 2-0, o segundo golo marcado aos 53 minutos. Este jogo na Guarda começou uma hora antes dos restantes. É exemplo do Camacha Salgueiros. Joga-se na Camacha já com 50 minutos o Camacha Salgueiros. Vantagem da equipa da casa, a equipa insular, que vence 1-0. Portanto, alterações no marcador nos jogos que começaram mais cedo. Camacha 1, Salgueiros 0, Guarda 0, Alpendurada 2. Os restantes encontros, todos empatados, sem golos. Castrodaire, Overense, Sinfém, Sousense, União de Lamas, Florgrade e Sanjuanense, Beira-Mar. Há um jogo que se realizou ontem, foi o encontro que abriu esta jornada e este campeonato, de facto. Deu empate sem golos, 0-0 no Machico Calheta. Resultado final, 0-0 neste Machico Calheta. A qualquer momento, conto restabelecer o contacto, a ligação com São João da Madeira, Pedro Martins e Ricardo Felipe. Não é possível, vamos ter que aguardar por essa possibilidade. Qualquer instante, como dizia, quando restabelecer essa ligação com a equipa de reportagem Terra Nova em São João da Madeira. Voltamos à antena.
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1: 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Ainda não é possível a ligação, o contacto com São João da Madeira, em vias de resolução o problema. A ligação, de facto, com a equipa de repórteres Terra Nova estará quase a ser consumada. Está na primeira parte o Sanjuanense Beira-Mar, até agora sem golos. Este jogo de estreia da equipa aurinegra na Série B do Campeonato de Portugal. Olhando para o quadro de resultados, como fiz há poucos minutos, sem alteração no marcador, os jogos que começaram à hora certa, às 5, saber o Castro Daire Ovarense, Sinfães Sousense, União de Lamas Florgrade, todos 0-0, exemplo do Sanjuanense Beira-Mar. Nos encontros que começaram uma hora mais cedo, o Camacha continua a ganhar em casa aos Salgueiros por 1-0. E na Guarda, o Alpendurada fez o segundo golo há minutos, mas o golo foi invalidado. Portanto, a equipa do Alpendurada continua em vantagem no marcador, mas só com um golo de vantagem. Vence por 1-0 e não por 2-0, como tinha dito há poucos minutos. Portanto, é este o ponto da situação nos jogos da tarde, com essa referência ao facto do Machico e do Calheta já terem jogado ontem no jogo de abertura da jornada. O jogo resultou num empate sem golos, 0-0 no Machico-Calheta. Tanto Pedro Martins e Ricardo Felipe, nova ligação com São João da Madeira, penso que agora é possível.
2: Bem, exatamente, já estamos de volta ao relato desta São Joanense 0, Beira-Mar 0, e os 33 graus que se fazem sentir em São João da Madeira, fazendo as suas, sobreaquecer o nosso router, e ele desligou-se com esse calor que se verifica aqui, já está a funcionar, por isso mesmo vamos continuar com 13 minutos desta primeira parte, 0-0 marcador, a bola está nas mãos do guarda-redes aurinegro Ricardo Benjamin, que coloca já para o capitão Tiago Melo, de capitão para su capitão, significa que foi Diogo Abdul a receber. Entrega mais para a esquerda para Tomás Sério, vai controlando o central e este lado da defesa conhece bem da época passada. Tomás Sério, Abdul e Tiago Melo então a virem da época passada, por isso mesmo ali a não ver muitas mudanças. Didi é outro dos que se mantém da época passada. João Sá também, apesar de não ser tantas vezes titular, hoje a ser chamado à titularidade. Tiago Melo a receber, está praticamente sob a linha de visar do meio campo, é isso mesmo, transpõe, entrega depois curtinho para Francisco Martim, a pisar a bola, a abrir os braços e a pedir desculpa ao camisola 28, Chico Leal, que se tinha desmarcado, mas depois acabou por não receber o passe. A bola agora do lado contrário, em Sana Mané, dá curtinho para o Mariano. Mariano tenta devolver a Mané, quase que perdia a bola pela linha lateral, ainda assim consegue manter, vai bailando sobre o adversário, passou bem pelo jogador da São Joanense, entrega para Didi. Didi joga de costas para a baliza, faz a variação de flanco para o lado direito na direção de Chico Leal. Chico Leal ali na luta com o camisola 10.
3: Andrezo ganha mesmo a falta. O jogador do Beira-Mar, Chico Leal, bem inteligente, depois de um passe que não saiu nas melhores condições. Está muito vento aqui em São João da Madeira. Isso vai também condicionando ali a execução dos jogadores no relevado. Livre já marcado. Olha agora ali, Francisco Martim tentava a combinação com Chico Leal. Vão trabalhando aqui o 21 e o 28, respectivamente. É lançamento já executado. Bola para Abdul e este para Igor.
2: Igor ali a fazer uma simulação de corpo e depois acabou também por ficar a olhar para o relevado, porque acabou por escorregar e depois coloca a bola pela linha lateral. O lançamento já efetuado da direção ali de Diogo Machado, que acaba por sofrer falta nas costas e por isso mesmo o árbitro José Santos a assinalar, livre praticamente sobre a linha de visão de meio campo. O jogador dessa Junense, só para me contrariar, colocou já no meio campo ofensivo. Vai ser cobrado ou por Pedro Martins, que é um grande jogador, deixem que diga, Ricardo Felipe. Pelo menos de nome tem nome de craque.
3: Livre-me, a bola é ali movimentada de forma curta, precisamente pelo homem que falávamos, Pedro Martins. Pelo menos esta execução, e agora Junilson cá, dá para Leandro, Leandro para Andrezo, Andrezo para Leandro, agora para Pedro Martins, o capitão está aqui à esquerda, dá para Andrezo, Andrezo é obrigado a recuar, mantém a bola. Dá agora para Pedro Martins, a variação de jogo para Rui Silva, vai sair comprida? Não, consegue ainda ficar com a bola, dá para o Machado, olha o cruzamento, a bola ali aos repulões e aparece Abdul. a fazer o corte. Valeu ali mesmo a intervenção de Diogo Abdul para evitar mal maior para a baliza defendida por Ricardo Benjamin.
2: E este lance mereceu aplausos da claque do Beira-Mar pelo corte de Abdul e pela claque e pelos adeptos da Sanjonense pela jogada de ataque.
3: O lançamento cumprido, chegado à baliza, Benjamin a segurar. Mas isto é como se fosse um canto. Rui Silva fez um arremesso, ou melhor, não é Rui Silva, mas sim o número 7, André Ramalho. Olha agora a resposta da equipa do Beira-Mar.
2: Olha, cruzamento para o corte do camisola 19, Rui Silva. No entanto, recuperação para a equipa do Beira-Mar. Olha, Didi entrando na grande área, remata para a defesa há dois tempos, ou melhor, a bola foi com tanta força que André Duarte não conseguiu segurar, mas a bola caprichosamente, com o efeito que tinha, bateu no relvado e acabou por ficar ali junto ao guardião da equipa da Sanjonense. Colocou já para cá e cá para Leandro.
3: 17 minutos, primeira oportunidade de perigo para o Beira-Mar e eu diria perigo efetivo na partida. Remate espontâneo de Didi. Olha agora ali Rui Silva, vai ali furando, está na lateral, faz o cruzamento, mas é devolvido por Tomás Sério, depois Mariano, diretamente para fora. Não está a fazer um jogo propriamente inspirado Mariano no que diz respeito às decisões com a bola. Mais um passo que não sai nas melhores condições ao camisola 8 da equipa do Beira-Mar. Lançamento para Rui Silva e agora não vai ser André Ramalho, como há pouco, que de facto fez um lançamento que foi mesmo um cruzamento com as mãos. Olha a bola para Léo Dias. Este dá para André Duarte. Uma construção a 3 com o próprio guarda-redes. Cada vez mais usual também os guarda-redes a evoluírem nesse capítulo do jogo. Olha agora, Leandro dá para a frente, é um lateral esquerdo que dá para perceber que o pé mais forte é o direito. Também não é invulgar nos dias de hoje. Olha agora o passe de Mané que vai ali acertar em Mariano, está de facto também com azar. Bola para Dabo, Dabo a trabalhar ali

0: linha de fundo, é pontapé de baliza para a equipa do Beira-Mar.
1: Estamos então com 19 minutos desta primeira parte, 0-0 marcador. Fernando Martins, não sei se queres fazer a pausa para compromissos publicitários, mas diria, como estivemos...
2: Sim, podemos avançar.
1: Tempo, provavelmente terás feito, mas podemos voltar a fazer, se quiseres.
2: Sim, claro que sim, Pedro.
1: Então, muito bem. Vamos então pontuar como deve ser este momento.
2: Sim.
1: 19 minutos e 20 segundos desta primeira parte. O marcador assinala Sanjuanense
0: 0,
1: Beira-Mar
0: também 0.
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2: Muito bem, centramos de novo a emissão Terra Nova no Sanjuanense 0, Beira-Mar 0.
1: E com o Beira-Mar próximo do golo, valeu ali o desvio de um defesa da equipa da Sanjuanense para canto, pontapé de canto batido ao segundo poste, não aparece, ou melhor, não chega a tempo o Igor Santos para o cabeceamento, a bola perde-se pela linha de fundo, mas Ricardo Felipe, mais uma oportunidade de golo para a equipa de Aveiro, valeu agora, a bola não passou muito longe do poste esquerdo de André Duarte, valeu então esse... desvio, não sei o que é que se passou por aqui, mas está tudo bem. Foi aqui um barulho estranho, não é?
2: Foi por mim, Pedro, foi por mim.
1: Ah, mas muito bom então, foi bonito.
2: Foi golo, olha, já agora é um bom sinal, porque há golo do guarda. O sinal era o sinal da rede. Marca o guarda, empata frente à bola pendurada. 1-1, o jogo está com 67 minutos.
6: O Pedro tem de facto um raio de ação enorme. Consegue mesmo perceber-se dos golos que acontecem nos outros estádios.
2: É verdade, é,
6: facto,
2: foi
6: uma capacidade. Ele bem avisou que este Pedro Martins
2: tem poderes.
6: É um bom jogador. E aí está.
1: É craque.
6: É isso mesmo.
2: Mas não vão voltar a ouvir, porque eu cortei aqui este sinal maravilhoso.
6: Muito bem, aí vai. Aqui ainda não houve, mas está à procura a equipa de Sanjuanense. O mesmo acontece com a equipa do Beira-Mar, que, queiramos ou não, protagonizou as duas oportunidades mais perigosas na partida, mas é de facto a Sanjuanense que está com mais bola.
2: Olha, já agora,
6: mais presença no meio-campo adversário.
2: Ricardo e Pedro.
6: O Beira-Mar mais encolhido.
2: Já agora o golo foi anulado, portanto mantém-se a vantagem do Alpendurada na guarda, vence por 1-0.
1: Foi ao VAR e pronto.
2: Foi ao VAR. Pois, que espécie de VAR há aqui? Se calhar não há, mas foi anulado o golo.
6: VAR não há, mas bares...
2: Acredito, na guarda,
1: e agora
2: sim.
1: Já em se pode beber cerveja a sério.
6: Bola para a equipa da Sanjuanense. Dabo de cabeça. Tentava ali colocar em ramalho, mas há falta. Falta sobre Rui Silva. De resto, o árbitro... Não. Interrompe a partida para pausa para hidratação, 22 minutos e meio, e portanto temos aqui mais uma pausa neste encontro, no Sanjuanense 0, Beira-Mar 0. Estamos a meio da primeira parte e Sanjuanense tem mais bola, tem iniciativa, é também de certa forma consentida essa iniciativa e essa posse pela equipa do Beira-Mar, que vai tentando responder em transições, e foi mesmo dessa forma que conseguiu, primeiro por Didi, num remate espontâneo, forte, em que André Duarte conseguiu contrariar a intenção do avançado aurinegro. Surgiu mesmo o primeiro sinal de perigo, a primeira grande oportunidade para a equipa do Beira-Mar, protagonizada por Didi, como dissemos. Seguiu-se depois Chico Leal, numa belíssima jogada também, em transição, a chegar à frente junto da grande área e num remate forte, sem muita preparação, foi mesmo André Duarte a desviar no momento certo para canto o remate de Chico Leal. Ficaram perto do golo o 24 e o 28, respectivamente. Voltam os jogadores às suas posições, porque terminou a pausa para hidratação.

0: Foi uma pausa rápida. Quase que não, os realizadores não tiveram tempo para colocar a publicidade toda. Não, mas justifica-se. Hoje, 33 graus aqui em São João da Madeira. Muito calor e por isso mesmo a justificar-se também esta pausa para hidratação ou reidratação. Será mais certo essa questão. Porque quem conhece estas coisas do desporto e hidratação começa bem antes do esforço físico, portanto agora será só e apenas repor alguma dessas substâncias que são necessárias para que o corpo corresponda ao calor. Livre para a Sanjonense, interceptado, ou melhor, o remate ali cortado por um homem do Beira-Mar, pela linha lateral, lançamento para a equipa da casa, é do lado direito e para o Ramalho.
1: Ramalho, é impressionante a capacidade que Ramalho tem nos lançamentos de linha lateral. Para termos ideia, ele está a meio do meio campo ofensivo e fez um lançamento para a área. Olha agora aqui um desvio do Rui Silva e André Duarte a ficar com a bola ainda dentro das quatro linhas, mas descoordenação total entre o lateral direito e o guarda-redes. Saiu da baliza André Duarte, é de resto uma constante, joga muito fora da grande área sempre que a sua equipa está com posse de bola e sobretudo adiantada no terreno, mas dizíamos, André Ramalho é de facto um jogador com um lançamento muito forte, muito longo, e a equipa da Sanjoanense vai usando também essa estratégia para chegar junto da baliza do Beira-Mar e causar perigo. Olha agora ali, Tiago Melo a fazer o corte, aparece Igor à vontade, faz depois o passo que é interceptado por Dabo, médio defensivo ali com uma estampa física impressionante, alto, móvel, forte e com uma boa relação com bola, e portanto ele próprio é o médio defensivo que dá conta do recado nessa zona do campo. Tem apenas Pedro Martins um pouco mais à frente e depois vão tendo ali algumas dinâmicas muito próprias para defender. Andrezo e Ramalho fecham um pouco mais por dentro quando a equipa não tem bola. É precisamente Andrezo que vai bater aqui o livre. Foi falta cometida pelo Beira-Mar ainda longe da sua grande área, mas há agora uma falta na sua própria grande área, mas a seu favor é sobre Mané. É por isso o livre que favorece a equipa aurinegra. 26 minutos e meio. Ainda não houve a festa do golo aqui neste encontro. Primeira jornada do Campeonato de Portugal, Série B. Em branco. Não tem golos para assinalar. O marcador aqui do estádio Conde Dias Garcia.
0: Livre a beneficiar a equipa do Beira-Mar. Falta do central Léo Dias, que estava lá na frente. Falta sobre Sana Mané. Livre batido agora por Ricardo Benjamin na direção de João Sá. Atrapalham-se os dois homens da Sanjoanense. João Sá entra na grande área e depois Junilson cá. A antecipar-se, fez a proteção. Saiu o guarda-redes André Soares, André Duarte, perdão. E acabou por agarrar. Mas, mais uma vez, Ricardo Filipe ali, desentendimento entre os jogadores da Sanjoanense, voltaram a complicar e acelerar o coração dos sanjoanenses.
1: Agora Junilson cá de pé esquerdo deu para Maxwell Sani. Sani a trabalhar bem ali de costas, dá para Andrezo. Andrezo vai conduzindo, ninguém saiu, vai conduzindo ainda o número 10, dá agora para o 18 e Sani a devolver. É para Andrezo, olha o cruzamento, Tomás Sério a interceptar e a não deixar que a bola chegasse ali ao coração da grande área. É, no entanto, pontapé de canto, mais um, será o segundo para a equipa da Sanjoanense. É à esquerda e é o próprio Andrezo que vai bater.
0: Isso, o primeiro foi à direita e este agora é à esquerda.
1: Partiu para a bola Andrezo, é o primeiro posto, aparece agora ali o Leandro. Leandro dá de novo para Andrezo. Andrezo vai colocar, não, simula, vai agora para o pé esquerdo. Cruzamento ao segundo posto, desviou ali Machado, mas serviu mais como defesa do que propriamente como atacante. Olha agora a bola colocada na frente, é para a desmarcação ali de Didi. Sá a conseguir fazer a recuperação, dá para Sá, né? Sá, né? Para Sá. Sá vai colocar na frente, é para Didi, está em jogo, aí vai o Beira-Mar.
0: Três defesas para um atacante. Didi ainda a rematar, golo Beira-Mar, gol.

0: Itamar Didi assumir a posse de bola, encarou a baliza, puxou com o lateral atrás e rematou forte para o fundo da baliza de André Duarte. A bola a entrar entre o poste direito e o guarda-redes, está feito o primeiro. Ricardo Filipe diria que pelas oportunidades criadas, o Beira-Mar é neste momento a justificar esta vantagem.
1: Sem dúvida, foi a equipa que chegou sempre com mais perigo junto da baliza adversária até ao momento. Didi, num primeiro momento, no lance que já aqui referimos, ameaçou e agora concretizou mesmo, num lance em que vem de fora para dentro. Há aqui alguma passividade da equipa da Sanjoanense, mas há também um movimento de Sané que é absolutamente fundamental. Ele vem de trás, arrasta um adversário e abre espaço na zona central para que Didi faça o movimento que lhe é tão característico. Vem de fora para dentro, ajeitou, conduziu e depois rematou. Sem hesitação, forte, colocado para um belíssimo golo que abre o marcador e dá vantagem à equipa do Beira-Mar.
0: Ao minuto 28, o Beira-Mar então a adiantar-se no marcador por Didi. Corre atrás o prejuízo, a Sanjoanense a atacar pelo lado esquerdo.
1: Leandro tentava passar, mas bem ali em tarefa defensiva, Francisco Martim a fazer o corte, bola para fora, lançamento para Leandro. O subcapitão da equipa da Sanjoanense vai limpando ali a gorduchinha. Olha para os companheiros, creio que também ele vai executar um lançamento longo. E isto é em margem de marca, ô Pedro. Olha agora ali o cabeceamento, não. Aliviar, Chico Leal diretamente para Didi.
0: E vai encarar o guarda-redes, Didi tem à frente um adversário. Passa por um, passa por dois, dá para Leal, mas, ou melhor, para João Sá, mas a aparecer ali o corte de Léo Dias e depois o tirado de qualquer forma da zona defensiva, recuperação para o Beira-Mar. Didi agora não quis ser, Ricardo Filipe não quis ser egoísta, viu o João Sá melhor posicionado, mas o passe já saiu com pouca força para o extremo esquerdo, digamos assim, do Beira-Mar.
1: E decidiu bem, executou da forma possível, já cansado depois de um sprint de muitos metros.
0: Praticamente meio campo.
1: Exatamente. E é impressionante como Chico Leal teve o discernimento para colocar na frente, mas não foi aliviar por aliviar. Não bateu na frente por bater. Foi mesmo na direção de Didi e por pouco não chegou aqui ao segundo golo. A equipa do Beira-Mar vai estando relativamente confortável na partida. Está agora ainda mais. Tem um golo de vantagem e Chico Leal vai dando aqui alguma serenidade. Vai descansando com bola, mete gelo na partida. Está em vantagem a equipa do Beira-Mar, golo de Didi.
0: E é curioso que o Beira-Mar chega à vantagem, diria que no melhor momento da Sanjoanense, ou quando a Sanjoanense está mais dentro da partida. Já tinha estado o Beira-Mar, os primeiros 10 minutos, 15, foram dos comandados por Fabeta, depois equilibraram as operações a equipa de Pedro Hipólito, e nesse momento em que estava mais balanceada para o ataque...
1: Agora ali mais um lance, Pedro, desculpa interromper, mas é João Sá que está aqui dentro da grande área, tem a posição de Rui Silva, bem, dá para Didi. Didi ajeitar.
0: Dá depois ali para um companheiro, remata, a bola sai prensada diretamente para o guarda-redes que acaba por segurar sem dificuldade. Foi o Chico Leal a rematar, mas lá está, bateu, foi prensado ali no jogador da Sanjoanense, acabou por ser fácil para o guardião da equipa da casa. Mas como estava a dizer, nesse melhor momento da equipa da casa, o Beira-Mar adianta-se no marcador e volta a reassumir mais o controlo. Agora a fazer falta ali o Igor Santos. Falta sobre Andrezo, com ali uma lição de catequese do árbitro da partida, José Santos, ao jogador
1: Igor,
0: do Beira-Mar.
1: Igor fez o que tinha que ser feito, sabe perfeitamente o que fez, porque travou qualquer possibilidade de Leandro progredir no terreno e, portanto, fica o aviso.
0: E se fosse cartão amarelo, diria que não teria
1: Igor
0: sido
1: Santos
0: mal
1: mostrado. Terá que gerir isto com cautela, mas é de facto um jogador muito importante para o equilíbrio da equipa do Beira-Mar, ele próprio a recuperar. Olha agora ali, bem, Léo Dias a reclamar posse de bola, mas nunca poderia ser. Não há falta, mas também há lançamento para a equipa do Beira-Mar. Léo Dias a entrar ali com tudo e a travar a possibilidade de Didi ficar com a bola e causar perigo. Estava ali numa zona relativamente próxima da grande área. Lançamento para Tiago Melo. Leandro pede que tudo seja executado mais rapidamente. E agora, má execução de Chico Leal. É raro, mas também acontece. Porque é tecnicamente diferenciado. Este número 28 deu indicação disso mesmo nos vários jogos de preparação. Recordamos que São Joanense e Beira-Mar chegam aqui a este encontro com resultados diferentes nos jogos que disputaram imediatamente, no, ou melhor, antes deste encontro. Olha agora ali, Machado no remate ao lado. Diogo Machado surgiu ali numa bola que ressaltou a equipa do Beira-Mar também com alguma hesitação. Sobrou ali para Machado, estava descaído para a esquerda no remate cruzado. Tentou colocar tanto que saiu mesmo ao lado do poste esquerdo da baliza de Ricardo Benjamin. Mas dizíamos que, e apenas para concluir o raciocínio, a São Joanense chega a esta partida depois de vencer o Mortágua por 2-0. A equipa do Beira-Mar chega a este encontro depois de ter perdido por 5-2 com o Braga B. Jogos de preparação, agora que é a doer, a sério, com pontos a valer. A equipa do Beira-Mar está, por enquanto, em vantagem aqui no Conde Dias Garcia. Golo de Didi. Vamos para mais uma pausa, aqui em direto de São João da Madeira, numa altura em que o marcador assinala 34 minutos, quase 35 minutos deste primeiro tempo, e o marcador esse vai assinalando São Joanense 0, Beira-Mar
0: 1, marcou Didi aos 28.
2: O Beira-Mar em vantagem em São João da Madeira. Nos outros jogos da tarde, os resultados são os seguintes neste momento. Jogos na reta final, nos últimos 10 minutos, sensivelmente. O Camacha vence em casa o Salgueiros. Camacha 1, Salgueiros 0. O mesmo resultado, mas de forma inversa. O Forasteiro Alpendurada ganha na Guarda por 1-0. Os restantes encontros estão assim: Castro Daire 0, Overense 1, Sinfães 1, Sousense 0, União de Lamas 0, Florgueiro 1. E, claro, este São Joanense 0, Beira-Mar 1. Já regressamos a São João da Madeira para o que falta do relato nesta primeira parte do encontro.
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2: Voltamos ao São Joanense 0, Beira-Mar 1, Ricardo e Pedro.
1: Voltamos aqui ao Conde Dias Garcia com mais um pontapé de canto para a equipa da casa. Pedro Martins, à direita, vai colocar agora aqui à esquerda, olha o cabeceamento, a bola fica ali a pingar, e agora a fazer o corte, insiste a equipa do da São Joanense, foi Ramalho e depois Leandro, num remate difícil, mas a não sair nada bem. Ao número 26, a bola saiu fraca, fácil para Ricardo Benjamin.
0: 37 minutos e meio desta primeira parte, 0 para a São Joanense, 1 para o Beira-Mar. Beira-Mar com posse de bola por intermédio de Tiago Melo, capitão. Entrega ali curtinho para Chico, curtinho não, ali com alguma distância para Chico Leal. Chico Leal tentava agora combinar, mas esse curtinho com o Francisco Martins. No entanto, a bola para trás do jogador do Beira-Mar, sai pela lateral, lançamento para a equipa da São Joanense. Sani tenta passar ali pelo adversário, pelo jogador do Beira-Mar. Beira-Mar ao corte, a bola sobra para Tiago Melo. Tiago Melo vai ali na luta com Sani. É um poço de força este jogador da equipa da São Joanense e acaba mesmo por ganhar um lançamento de linha lateral à equipa da São Joanense.
1: Reclamavam falta os jogadores do Beira-Mar. Tiago Melo atirou-se para o chão, terá tocado a bola com a mão, pelo menos a esta distância é o que nos parece, mas o árbitro deu mesmo lançamento. Lançamento para Leandro, que também ele tem um lançamento comprido e isto começa a ser mesmo imagem de marca. E aí está, lançamento para dentro da grande área, olha ali, fica a pingar e depois Tiago Melo, de qualquer maneira, é agora travado em falta, é mesmo. O árbitro a assinalar falta sobre o capitão do Beira-Mar, mas dizemos que este nosso sorriso é mesmo a nossa reação a um gesto que é pouco vulgar haver vários jogadores com essa capacidade, mas neste caso
0: um pouco vulgar, mas com muita qualidade.
1: Sim, é verdade. É que são lançamentos compridos, tensos, lá está, cruzamentos feitos com as mãos, autenticamente a causar algum perigo, mas a ser resolvido sempre com muita competência pela equipa do Beira-Mar. Mais um pontapé livre, Ricardo Benjamin a bater comprido à procura de um companheiro, mas esta bola sai demasiado longa e sai mesmo para fácil para André Duarte. Vai de guarda-redes a guarda-redes. Olha agora, Léo Dias, dá para André Duarte. André Duarte dá para André, dá para Léo Dias, de novo para o guarda-redes, este para Junilson K. Vão trabalhando guarda-redes e centrais. Junilson K a bater de qualquer maneira, fácil para Igor a fazer o cabeceamento, para fazer o corte, mas depois para uma zona onde não estava ninguém, e agora joga-se de cabeça. E Pedro, se tivesse uma rede, quase que era voleizinho, mas não é. É mesmo um momento de jogo em que a bola está mesmo a ser um pouquinho maltratada. Olha agora, colocou no relvado ali Tiago Melo, recuperou no entanto o Andreso, dava ali para um companheiro, aparece Chico Leal e faz o corte. Dá de novo Chico Leal para um companheiro, é para a esquerda, é para Mané.
0: Chico Leal, muita qualidade, dá para Mané. Mané tem a desmarcação à direita de João Sá, é para lá que vai a bola. Recebe a camisola 15, dá novamente para Mané, que sofre falta, sofre. O árbitro a dizer que há falta sobre o lateral esquerdo do Beira-Mar, camisola 79. Livre do lado esquerdo, da forma como ataca a equipa, ficou mandada por Fabeta, próximo da linha lateral e diria que a meio do meio-campo ofensivo. Preparam-se para marcar o Chico Leal e também, parece-me, o Mariano. É um dos dois que vai bater essa bola. 40 minutos, estamos já nos últimos 5 minutos finais desta primeira parte. Vai vencer da equipa do Beira-Mar, golo aos 28 por Didi. Autorização dada pelo árbitro, levanta para a marca de grande penalidade. Corta de cabeça ali um homem da Sajonense, pareceu-me o Dabo, a fazer corte pela linha lateral. Lançamento para a equipa do Beira-Mar com Francisco Martim no relvado. Já se levanta, ficou ali a queixar-se de qualquer coisa, já se levantou e o árbitro já a fazer a contagem. É uma das novidades para esta época, na minha opinião, bem tarde, por, ou melhor, peca por tardia esta contagem. Olha o cruzamento ao segundo poste, não passa muito longe do poste direito de André Duarte, mas como eu estava a dizer, vale o que vale, mas há muito que eu defendia esta contagem, à semelhança do que acontece no futsal, por exemplo. A reposição é uma das novidades que vem do campeonato do mundo, a contagem quer para o pontapé de baliza ou para a reposição da bola em jogo. Basicamente é isso que acontece, o árbitro tem, faz a contagem e os jogadores têm de fazer isso rapidamente. E esta, a curiosidade neste lance aqui é que Tiago Melo estava longe da bola, o árbitro começou a fazer a contagem e Tiago Melo teve de correr para fazer esse lançamento. Agora um remate do meio da rua de Tomás Sério, fácil para o guardião André Duarte, coloca já do lado direito, seria para um companheiro na circunstância, Rui Silva. Muita força, lançamento para a equipa do Beira-Mar para o Sanamané.
1: 42 minutos nesta primeira parte, está em vantagem a equipa do Beira-Mar e parece-nos crescer na partida à medida que os minutos vão passando, e ficou muito mais confortável no encontro depois de ter chegado à vantagem com um belíssimo gol de Didi. Procura responder a equipa da Sanjoanense, dá para Junilson K, este mais para a esquerda, não, a simular, e agora é obrigado a dar ali numa zona interior para Dabo vai conduzindo, pé esquerdo, número 6, dá agora aqui para o 26, que é, curiosamente, Leandro, que é um destro que joga aqui à direita como lateral. Agora ali a não ter a melhor execução, a bola a ser recuperada pela equipa do Beira-Mar. Sá tentava dar na frente, Junilson K de qualquer maneira, e agora Didi faz o corte e depois Junilson K, eu diria que está demasiado pragmático, é que a bola vem, bola vai, isto em gíria do futebol, está agora ali mais tranquilo e nem de propósito. Dá curtinho para Léo Dias, procura sair de forma organizada a equipa da Sanjoanense, mas Léo Dias encontra agora aqui o capitão Pedro Martins, dá para a esquerda, é para o subcapitão Leandro Silva, vai conduzindo, dá agora, não dá para ninguém, fica com a bola, várias simulações, há ali uma entrada fora de tempo de Francisco Martim, e Leandro e Francisco Martim ficam ali a falar, e eu penso que o Nilson Carlos estava tão entusiasmado com a conversa que até parou a bola, não dando para ninguém. Isto foi de facto um espetáculo dentro do espetáculo. Agora um remate por cima, Ramalho, pé esquerdo na bola, ele que é médio direito a atirar muito por cima da trave, mas Pedro Martins, o que foi não sabemos, também não precisamos de saber, mas que foi um momento caricato. Lá isso foi.
0: Foi eles, de facto, os jogadores estavam ali em discussão e cá, o Nilson de cá parou, de facto, para ouvir o que é que estava a acontecer ali. Se calhar é daqueles que gosta de perceber as fofocas. O jogo vem a seguir. Vamos perceber o que é que
1: estava
0: aconteceu.
1: Estava também em posição privilegiada. Estava ali mesmo de frente para o acontecimento.
0: Estamos já no último minuto desta primeira parte. Vence o Bermá por 1-0. Gol de Didi aos 28. Sajonense vai tentar recuperar antes do intervalo.
1: André Duarte dá a paradeira para Léo Dias. Léo Dias mais para a frente para Ramalho. Ramalho vai trabalhando ali de costas, consegue rodopiar, passou para o Mariano. Olha agora ali o passe, é para Leandro Silva. Bem ali o lateral esquerdo, vai agora com o pé esquerdo fazer o cruzamento ao primeiro posto. Valeu, Igor! Estava Machado preparadinho para empurrar para o fundo da baliza. E na hora H, Igor Santos surgiu para resolver, por enquanto, porque é pontapé de canto para a equipa da Sanjoanense. Mais um e à esquerda.
0: E é o quarto da equipa da Sanjoanense. O Bermá nesse capítulo tem apenas um. Vamos ao pontapé de canto à esquerda.
1: Olha agora o cruzamento ao segundo posto. Dá boa fazer ali o cabeceamento, mas fraco, sem intenção. Não consegue causar perigo. Bola já para Francisco Martins, está à esquerda. Olha agora, a bola para o centro, é para Didi. Vai ficar com bola. Certamente que é isso que vai acontecer, porque não tem ninguém aqui à direita.
0: E depois consegue colocar em Tiago Melo, quase que havia ali a interseção por parte de Pedro Martins. Tiago Melo a variar para o lado direito na direção de Chico Leal, consegue tornar dentro das quatro linhas, tem desmarcação de João Sá, é para lá que vai a bola. Junilson cá não ir à bola, ficou a ver jogar, e depois ali um toque de calcanhar à meia volta para uma defesa simples do guarda-redes André Duarte. Bom gesto técnico, mas quase sem eficácia nenhuma. Recuperação para a equipa do Bermar. Neste capítulo continuamos a dizer aquilo que dissemos há instantes. O Bermar com boa reação à perda de bola e consegue recuperar muitas vezes o esférico depois de perder. Os jogadores do Bermar muito concentrados e muito em cima do momento onde...
1: Olha para o relógio, o árbitro da partida, e apita mesmo. É final da primeira parte.
0: Minuto e meio.
1: No momento em que estava cada vez mais intranquila a equipa da Sanjoanense e cada vez mais confiante a equipa do Beira-Mar. Pedro Martins vai ali falar com o árbitro da partida, vai-se queixando ali de algo que terá acontecido à direita, da forma como atacava a equipa da casa. Regressam aos balneários, certamente mais satisfeitos os homens do Beira-Mar. Didi fez o golo que vai dando vantagem à equipa do Beira-Mar. Um belíssimo golo, diga-se de passagem. Didi veio de fora para dentro, recebeu, ajeitou e depois aqui vai disto para um belíssimo golo que vai dando vantagem ao intervalo à equipa liderada por Fábio Barros. Voltaremos para lançar a segunda parte, também para fazer o comentário aos primeiros 45 minutos e por agora vamos fazer uma pausa. Num momento em que há tempo de intervalo e o marcador, esse vai assinalando. Sanjoanense
0: 0,
1: Beira-Mar
0: 1, marcou Didi aos 28 e por isso mesmo em vantagem ao intervalo.
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2: Muito bem, muito perto do fim, estão dois jogos, o Camacha-Salgueiros, empata o Salgueiros na Camacha, já muito perto dos 90 minutos, Camacha 1, Salgueiros 1, o jogo ainda decorre, exemplo do Guarda Alpendurada, mas este já com 4 minutos para lá dos 90, e na Guarda o Alpendurada ganha. Guarda 0, Alpendurada 1. Nos restantes encontros desta primeira ronda, Série B do Campeonato de Portugal, ao intervalo, o Castro Daire perde em casa com a Ovarense. A formação de Ovar ganha em Castro Daire por 1-0. Em Sinfães, ainda decorre a primeira parte e o Sinfães vence o Sousense. Sinfães 1, Sousense 0. Ainda se joga a primeira parte do União de Lamas Florgrade, vantagem da equipa de Cortogaça, União de Lamas 0, Florgrade 1. Está no intervalo, como ouvimos, o Sansuarense, Beira-Mar e a equipa aveirense está em vantagem no marcador, vence por 1-0, graças a um golo de Didi. A jornada abriu, recordo, ontem com o Machico a receber o Calheta e deu empate o Machico 0, Calheta 0. Daqui a pouco regressamos a São João da Madeira.
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2: E pronto, o Beira-Mar está a vencer ao intervalo em São João da Madeira. Vence por 1-0. Vou de novo para São João da Madeira, onde estão o Ricardo Filipe e o Pedro Martins para comentário à primeira parte.
0: Estamos então de regresso a São João da Madeira, onde, como disseste, Fernando Martins, o Beira-Mar vence por 1-0. Vence, na nossa opinião, certeza que o Ricardo Filipe concorda comigo, vence justamente esta partida. Foi a equipa que teve mais oportunidades, conto pelo menos 3 oportunidades, ou melhor, 4 grandes oportunidades de golo, uma convertida e 3 que acabaram por não ser convertidas, por defesa do guarda-redes, por interseção, mas o Beira-Mar a dar boas impressões esta tarde ou durante a primeira parte neste jogo frente à São Joanense. Ricardo Filipe.
12: E a ter uma abordagem à partida assertiva, na nossa opinião, não porque está a vencer ao intervalo. Obviamente que isso é uma consequência disso mesmo, mas poderia não estar a vencer, as coisas poderiam não estar a correr da melhor forma no que diz respeito ao resultado, mas encarar esta sanjoanense que desceu da Liga 3, que tem, queiramos ou não, experiência de um campeonato superior, pelo menos de outro nível, a esta altura, esteve várias temporadas na Liga 3, desce agora ao Campeonato de Portugal e o Beira-Mar na primeira jornada jogando fora
1: a abordar esta partida da melhor forma, na nossa opinião, com um bloco mais baixo, um pouco mais recuada no terreno, à procura de espaço que a equipa da São Joanense iria libertar por consequência, porque teria, como acabou por acontecer, mais iniciativa, mais posse, e não conseguiu chegar à frente com grande perigo. Não temos aqui grandes oportunidades para salientar. Depois, já do golo sofrido, o remate cruzado de Machado e também o remate que saiu muito por cima da trave de Ramalho. Depois, vários lançamentos compridos à procura do jogo aéreo, mas nem Sani, nem mesmo Dabo, que sobe sempre à área quando isso acontece, o médio defensivo bastante alto e, portanto, também a tentar a sua sorte na frente, nem mesmo em cantos, onde os centrais, sobretudo Léo Dias, também ele muito alto, o mesmo, não, o mesmo se pode dizer de Junilson K, mas de facto Léo Dias é talvez o homem mais alto em campo, mas nem assim, nem à direita, nem à esquerda, e foram vários os pontapés de canto que a São Joanense teve a seu favor, 4 contra apenas um do Beira-Mar, mas nem assim causou grande perigo junto da baliza de Ricardo Benjamin. Sempre que a bola chegou ao último reduto aurinegro, foram resolvendo com relativa competência os jogadores do Beira-Mar, não só a linha defensiva, mas também o meio-campo mais recuado, sobretudo Igor Santos. Afirma-se, em definitivo, ou cada vez mais, se quisermos dizê-lo e interpretá-lo dessa forma, vai a passos largos conquistando aqui um lugar de destaque, sobretudo por aquilo que faz sem bola, pela sua leitura de jogo, pelo equilíbrio que dá e também pela robustez que dá aqui neste meio campo do Beira-Mar. Ao contrário da São Joanense, que não causou muito perigo, apesar de ter mais posse de bola, diríamos, o Beira-Mar em transições rápidas, primeiro por Didi, depois por Chico Leal, também João Sá a tentar a sua sorte de longe, mas sempre em transições, como dissemos, chegou ao golo e podia ter mesmo ampliado a vantagem depois de um corte de Chico Leal, que, como dissemos aqui no relato da primeira parte, não bateu por bater. Fez o corte, mas já com toda a intenção para que a bola chegasse, por forma a que Didi pudesse correr em direção à baliza adversária. Assim foi, tirou um adversário da frente quando tentou assistir, e bem, João Sá não fez o passe com a devida força e permitiu a interceção de um adversário. Ficaram aqui pormenores muito interessantes, ficaram aqui indicadores positivos e suficientes para entender que o Beira-Mar abordou esta partida com alguma cautela, e bem, na nossa opinião, já aqui o dissemos, e por enquanto a estratégia está a resultar, porque está a vencer ao intervalo. Uma equipa que acaba por ser um adversário direto, se quisermos colocar aqui o Beira-Mar como um dos candidatos à subida de divisão, embora não o assuma, e também a São Joanense não queira assumir essa condição. Se assim for, estaremos a falar também aqui de concorrentes diretos para a manutenção e, portanto, temos aqui um derby distrital e também um derby bem quentinho para aquilo que são as intenções de ambos os clubes. Daquilo que vimos, são duas equipas à procura do golo, com mais posse de bola para a equipa da São Joanense, como já dissemos, mas com mais esclarecimento, mais clarividência e mais assertividade por parte da equipa do Beira-Mar.
0: Vale que vale, antes de entrarmos aqui para a cabine de imprensa, falava aqui com pessoas responsáveis da São Joanense, que diziam que houve uma redução de 50% do orçamento. No ano passado, 1,5 milhão, este ano apenas 700 mil euros. Eu digo apenas com o sorriso de ver Pedro Neves também a rir-se, mas é muito dinheiro para um campeonato de Portugal, portanto até aqui se vê, se calhar, a grande diferença de orçamentos entre Beira-Mar e São Joanense.
1: É caso para dizer que, pronto, não é fácil às vezes entender que a realidade é diferente, mas bem-vindos ao campeonato de Portugal, porque um orçamento de 700 mil euros em muito boas casas é orçamento para tentar algo mais que a manutenção. Poderíamos dar aqui vários exemplos, mas não querendo aqui individualizar, a São Joanense terá mesmo que entender aqui a sua realidade no presente, E se quiser assumir uma candidatura, pois penso que tem todas as condições para o poder fazer. Se construiu o plantel a pensar nisso mesmo e se sente preparada para que isso seja uma realidade com aquilo que tem na sua estrutura, não falamos na equipa técnica, mas sobretudo no plantel que construiu para esta temporada, o Beira-Mar tem sido a sua realidade. Orçamentos reduzidos, limitados, com alguma instabilidade à mistura, mas vai construindo os plantéis que são possíveis, e possíveis referimos-nos ao contexto, e vai tendo, no fundo, o rendimento, o desempenho, que acaba por ser consentâneo com isso mesmo. Conseguiu, numa reta final do campeonato do ano passado, chegar ainda ali ao topo da tabela classificativa, ao quarto lugar. Sabemos que há uma diferença pontual muito curta entre os primeiros lugares e os lugares que ficam logo ali.
0: Sim, mas também sabendo que o Beira-Mar esteve muito próximo da descida, não é? Muitas jornadas antes
1: falava ali com alguma incerteza no que iria acontecer no final da temporada e se a manutenção estava mesmo acautelada ou não, o grande objetivo para a temporada. Nesta começa, pelo menos, com uma primeira parte muito interessante, uma primeira parte mais colada nos primeiros 30 minutos que fez com o Braga B, nos primeiros 45 que fez com a Naval, naquilo que fez com o Tondela em 60 minutos, eu diria, porque fez 45 minutos muito bons, que colocaram um Tondela em sentido, e não falamos num Tondela, passando a expressão, que veio de saltos altos, porque talvez tenha acontecido, mas quando se apercebeu que estava a perder por 2-0, mesmo com um motor um pouco mais acelerado, o Beira-Mar foi muito consistente, bateu-se muitíssimo bem, e mesmo com muitas mexidas, o que é muito habitual em jogos de pré-temporada, enquanto houve força, enquanto houve esclarecimento e as dinâmicas estavam mais enraizadas, o Beira-Mar bateu-se sempre bem diante de um clube que está vários escalões acima, não é? E portanto, isto faz com que esta primeira parte nos faça relembrar todos esses momentos que aconteceram na pré-temporada. Agora, é importante que esta a primeira parte se vá tornando consistente, que seja de facto o padrão e não aquilo que será uma exceção, porque...
0: E vamos ver o que é que nos oferece os segundos 45 minutos.
1: O que é que
0: minutos,
1: nos oferece,
0: não?
1: Esta Exatamente. Segunda parte. Por enquanto não se vislumbram aqui alterações, quer de um lado, quer do outro. Regressa já Kleber Santana, o treinador de guarda-redes, com Ricardo Benjamin. O relevado vai sendo regado, pelo menos rega não falta. Não podemos dizer o mesmo em relação à relva, porque vai faltando em várias zonas do relevado, isso é visível.
0: E na primeira parte, agora, Ricardo, desculpa interromper-te, Sanamané tropeçou na relva e caiu sozinho.
1: Foi atraiçoado por isso, é verdade. Também aí um momento caricato. Tivemos aqui tivemos oportunidade.
0: Na altura não fizemos referência porque depois a jogada desenvolveu-se rapidamente, mas essa nota também, ali a tropeçar no relevado e a cair. E aqui a grande questão foi aquilo que dissemos, que eu disse no início, que falámos, mais do que para os jogadores técnicos a relva não ser boa para conduzir uma bola, há esse problema da irregularidade de poder provocar lesões, e isso é que é o grande perigo para este tipo de relva.
1: Sim, é uma questão de qualidade, de execução, mas também de segurança para os próprios atletas.
0: Eu vejo mais por aí do que para a questão técnica.
1: Sim, verdade, porque são contingências, isto está igual para todos, portanto, quer para os jogadores da São Joanense, quer para os jogadores do Beira-Mar, o relevado está igual, as condições são as mesmas e, portanto, isto é um contexto transversal. Vão regressando agora os jogadores que estão no banco da São Joanense.
0: Uma pergunta curiosa: se houvesse um jogo da Taça de Portugal entre um São Joanense, Benfica, Sporting ou Porto, será que o jogo seria realizado aqui?
1: Eu diria que depois do que vimos em Coimbra para a Supertaça.
0: Pronto, ok.
1: Se isto estivesse tudo verde,
0: se era só pintar, era só pintar,
1: estar tudo,
0: não é?
1: Verde, havia uma forte probabilidade do jogo, pelo menos, se iniciar aqui ou de se manter agendado para o estádio Conde Dias Garcia, que vê regressar também André Duarte, não tarda, regressarão os restantes jogadores, acreditamos. Não
0: já, estão ali à entrada, ou à saída, neste
1: pelo
0: caso,
1: menos os jogadores da São Joanense. Falta falar da equipa de arbitragem e não temos muito o que dizer, o que é sempre positivo. José Santos, um árbitro de uma estampa incrível. É alto, forte, possante, mas muito sereno. Portanto, tem aqui quase que o perfil perfeito para muitos encontros que certamente terá pela frente neste campeonato de Portugal. Esteve, eu diria, tranquilo, não teve assim também muitos lances complicados para ajuizar, mas sempre que teve que dar o seu recado, deu, sempre que teve que deixar ou sentiu a necessidade de dar o aviso, deu, não puxou cartões de forma extemporânea ou não precipitada, não é?
0: E, o único momento em que poderia ter puxado decidiu
1: a Igor Santos numa falta
0: decidiu aqui falar com o jogador e bem. E depois outra questão da autoridade foi aquele lançamento de Tiago Melo. O Tiago Melo estava encaminhado devagarinho para a bola a fazer o tempo rolar e José Santos começou logo a fazer a contagem e bem,
1: de forma visível para o capitão do Beira-Mar, portanto aquela mensagem que se diz sem dizer.
0: Sim.
1: E portanto até aí o árbitro esteve bem nesta primeira parte. Eu diria que é um árbitro preparado para o campeonato brasileiro, porque eles são todos de uma estampa física muito semelhante e portanto quem nos diz que não estaria mesmo preparado para o Brasileirão, aqui é mesmo o Campeonato de Portugal.
0: Olha,
1: Série B.
0: A equipa de arbitragem que eu todos respeito e sabem que eu sou um homem também de grande altura, parece um galheteiro a equipa de arbitragem, com o Zé Santos no meio, não é?
1: Está toda a gente representada, Pedro, eu diria, porque temos ali a estatura média, a estatura abaixo disso, mais baixinhos também estão representados e depois os que são mais gigantes e que veem isto numa perspectiva um bocadinho mais alta.
0: Já agora, estão de falar em alturas, há pouco dizia, falavas de Léo Dias, só tem 1,98m. Dizias que o João Nilsson cá é mais baixinho, tem 1,88m, portanto dois centrais que são armários.
1: Vamos dizer isto de outra forma, que talvez seja mais acertado. João Nilsson cá não é baixinho, ou não é baixo. O Léo Dias é que é muito alto.
0: Sim,
1: é diferente.
0: É quase jogador de basquete.
1: Por isso, é que até parece baixo junto dele. É a dupla de centrais da equipa da São Joanense. Léo Dias mais tranquilo, com uma relação com bola que nos parece melhor, ou pelo menos teve decisões melhores nesse capítulo do jogo. João Nilsson cá já ouvimos fazer melhor nesse aspecto do jogo, mas hoje foi mesmo o pragmatismo máximo. Muitas das vezes poderia ter saído de forma mais articulada e assim não o fez. Decisões são bem mais fáceis de tomar quando estamos cá fora, quando estamos lá dentro é o que nos parece melhor, é o que por vezes surge no momento e só dá mesmo para decidir uma vez.
0: Mas também uma chega para o que estás a dizer. Júnior Sandcá com 23 anos, o Léo Dias com 28, 5 anos de diferença, mas que mostra muito a experiência, neste caso, de Léo Dias. Tudo a postos, Ricardo Filipe, ouvintes Terra Nova, para o arranque da segunda parte. Vai sair a equipa da São Joanense junto à bola. Está a grande estrela desta equipa da São Joanense, Pedro Martins.
1: Capitão de equipa da São Joanense, aí está. Passa de Pedro Martins para André Duarte, bateu o guarda-redes à procura de Machado, também de Sani, a bola fica aqui a pingar, mas atenção Mané, olha agora, Machado encheu, Ramalho, perdão, encheu-se de fé, mas de pé direito forte, mas muito por cima da baliza de Ricardo Benjamin.
0: Pontapé de baliza cobrado à maneira curta por Tomás Sério para o guarda-redes Benjamin. Agora a colocar em Tiago Melo a levantar na direção de Seria de Didi, mas aparece João Nilsson de cá a fazer o corte de cabeça. No entanto, a bola vai na direção de Abdul, que tenta colocar em João Sá, que vai ao relevado. O árbitro manda jogar, diz que não há falta. Continua a jogar aqui para o lado direito, aqui para a São Joanense.
1: E aí vai Ramalho, faz uma simulação, vai para dentro, vem de novo para fora. Vai tentar ganhar a linha, fazer o cruzamento. Não, vem agora para trás, pode fazer o cruzamento, não dá para Rui Silva, subiu o lateral, fez o cruzamento, Benjamin a agarrar
0: a meia altura com pouca força na direção do guarda-redes, encaixou sem dificuldade e a contagem 4, 3 2 e tem de pôr rápido, e é isso que acontece. Pontapé do lado para o lado direito na direção ali de Francisco Martins, no entanto recuperação de Dabó.
1: Dabó deu mais para a esquerda, é para Leandro, Leandro vem agora para dentro, procura aqui o Andreso, Andreso para Leandro, Leandro vai ficar com bola, não, tenta dar mais para a frente para Andreso, joga curto, Andreso vai tentar ganhar aqui espaço para fazer o cruzamento, é o que faz, olha agora ali o cruzamento, mas muito mal tirado por Andrés. O cruzamento não é mau, a direção é que é completamente ao lado daquilo que pretendia, porque foi mesmo muito longe dos jogadores que estavam ali no meio da grande área. Pontapé de baliza, já marcado, olha a bola para a frente, Benjamin tentava dar para o Didi, mas recupera o Rui Silva.
0: Cinco jogadores da equipa do Beira-Mar para aquecimento, é fácil de dizer, porque o único que não vai dos suplentes é, ou os únicos, são o Mota, o central, camisola 13, e o Diogo Almeida, guarda-redes com o número 23, de resto, Di Matos, David Oliveira, Flavinho, Rodrigo Sousa, Gustavo Almeida e Lucas Ornelas para exercícios de aquecimento aos 47 desta partida. Bola nos pés do guarda-redes André Duarte da Sanjuanense. No entanto, na direção do João Saco, faz o corte de cabeça, entrega para Didi, ali pressionado por Dabó. Didi ainda a entregar para trás para Saramané, passa bem ali para o adversário, levou demasiado longe o seu esforço, a interceptação de Dabó.
1: E Dabó fazia ali o movimento para receber na frente, não, ou melhor, era Sani. Estava a achar algo estranho ver aqui Dabó. Dabó foi ele que tocou agora na bola. E bem, processos simples. São parecidos a esta distância, é verdade. Olha agora ali a bola já dentro da grande área, Machado. Pode dar para Andreso. Aparece depois Tiago Melo, faz o corte. E Martim a colocar na frente. À procura de Didi. Luta intensa com o Léo Dias. Levou a melhor o experiente central da equipa da Sanjuanense. Olha agora Dabó tentava dar para Ramalho. Ficou à espera da bola e Mané. Aí vai, em grande velocidade, e agora Rui Silva a fazer falta para cartão amarelo. A esta distância, e vale o que vale, parece-nos que Mané adiantou a bola e depois Rui Silva errou ali a abordagem e Mané tentou tirar partido disso. Não nos parece que seja falta para amarelo. É um lance aparatoso, mas talvez seja exagerado aqui o amarelo ao Rui Silva. Rui Silva que vai ali cumprimentar Mané. Rui Silva fica com um ar inconsolável, porque na sua opinião ele não teve a intenção de derrubar o seu adversário, muito menos de o derrubar desta forma que merecesse o cartão amarelo. Mas foi a decisão de José Santos. Olha agora o Beira-Mar, marcou rapidamente.
0: E ganha pontapé de canto o Chico Leal, é o segundo pontapé de canto para a equipa do Beira-Mar, o primeiro desta segunda parte, mas subscrevo aquilo que estavas a dizer, Ricardo Filipe, de facto dá-me a sensação, não, aconteceu mesmo. Sanamané adianta demasiado a bola, depois estica o pé para tentar recuperar e nesse movimento acaba por ser tocado pelo homem da sanjuanense, que estavam a fazer movimentos contrários, ou melhor, um ao encontro do outro, e acabaram por haver esse toque e então a falta e consequente cartão amarelo para o Rui Silva. Pontapé de canto não resultou em nada, resulta num lançamento para a equipa do Beira-Mar, praticamente sobre a linha de meio campo do lado direito, e vai ser efetuado arremesso por o capitão Tiago Melo. 50 minutos desta partida, 5 minutos da segunda parte, lançamento já efetuado, corta aqui equipa da Sanjuanense, a bola no entanto é ali cortada por Abdul, a bola sai pela linha lateral, é lançamento para a equipa da Sanjuanense à esquerda, da forma como sabe a equipa da casa, não perdeu tempo, a bola para o Sani.
1: Sani vai ali em luta com Abdul, Sani está dentro da grande área, vem para dentro, depois Abdul a recuperar a posição, a fazer o corte, e agora parece-nos ter sido travado em falta, o árbitro nada assinalado, vai agora ali, Igor, caiu Sani, olha Andreso a fazer o cruzamento para a esquerda, de novo Abdul. E é bola para fora, lançamento para a equipa da Sanjuanense, é um bom cruzamento de Andrés, mas ninguém a aparecer ali ao primeiro poste a permitir o corte sem qualquer tipo de problema de Abdul, mas Sani é de facto uma dor de cabeça. Grande, possante, e a ter ali uma oportunidade. Olha o cruzamento, é largo, a bola agora para Juninho cá, aparece no entanto, Junilson cá, perdão, aparece no entanto Tiago Melo, bola para a frente, é para Didi, bem ali a trabalhar de costas, não conseguiu ficar com a bola, permite a recuperação de Pedro Martins, dá para Andreso a fazer a variação de jogo, é para Ramalho a ficar com a bola, tentava dar ali de primeira, permite a interseção de Mané, no entanto recuperam os homens da casa, é Rui Silva para Dabó para Léo Dias para Leandro, e este a variar o jogo aqui para a direita, olha um lance em que a bola sai ali bombeada, parece tomar a sério a fazer o primeiro corte, e depois João Sá de qualquer maneira para a frente, mas Didi poderia ter feito um pouco melhor neste lance.
0: E ser que hoje assim realmente João Sá a trocar com Sanamané, Sanamané mais à frente, João Sá mais atrás na, aqui do lado esquerdo.
1: Bola para João Nilson K, procura sair de forma organizada a equipa da São Joanense, está para André Duarte, o guarda-redes a bater, é na direção de Machado, mas primeiro João Sá, a bola sobra aqui para Mariano, Mariano dá para a frente, dá para Francisco Martim, Mariano depois mais para a direita e é para Tiago Melo.
0: E Tiago Melo, o capitão, a pisar a bola, dá para trás para Diogo Abdul, tem aqui do lado esquerdo o Tomás Xer, é para lá que vai a bola, o central de Beira-Mar levanta de pé esquerdo, no entanto diretamente pela lateral, lançamento para a equipa da São Joanense, junto ao banco de suplentes da equipa do Beira-Mar, não. Exatamente, sim. Estava ali a tentar ganhar alguns metros o Ramalho, mas o lançamento ainda é no meio-campo defensivo da São Joanense. Já é efetuado para Léo Dias, e Léo Dias para o guarda-redes, André Duarte.
1: Que fora da grande área, movimenta para a esquerda para Leandro. Leandro de cabeça tentava assistir aqui o Pedro Martins. Foi de subcapitão para capitão. E agora a bola ali a sair pela linha lateral. É lançamento para a equipa do...
2: Perdemos, como se compreende o sinal, com São João da Madeira. Espero retomar essa ligação a qualquer instante. Estamos no São Joanense Beira-Mar, vantagem da equipa aveirense. Vence por 1-0, jogo na segunda parte. Nos outros jogos que decorrem também na segunda parte, União de Lamas 0, Florgrade 1. O Sinfãs ganha em casa ao Sousense por 1-0. Castro Daire 0, Alvarense 1. Terminaram já outros dois jogos nesta tarde esportiva. O Guarda 0, Alpendurada 1, e ainda o Camacha 1, Salgueiros 1. A qualquer momento retomo a ligação com São João da Madeira.
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2: Retomamos a ligação com São João da Madeira, Pedro Martins, Ricardo Felipe, no relato do São Joanense 0, Beira-Mar 1.
0: E mais uma vez o calor a fazer das suas, a voltar a deitar a ligação abaixo, numa altura em que Andreso vai bater o quinto pontapé de canto para a equipa da São Joanense, o primeiro da segunda parte.
1: Agora à direita. Camisola 10, olha para os companheiros, partiu para a bola, bateu agora ali para o centro da grande área, o cruzamento e a bola ao poste. Insiste ainda, olha o remate, a bola fica ali a pingar, que confusão, Tiago Melo a tirar. Dabó teve tudo para fazer o empate, primeiro um cabeceamento que sai para o lado esquerdo e Dabó, que nos parece em posição irregular, ainda assim atirou ao poste, estava mesmo muito perto da baliza de Ricardo Benjamin. Olha agora Andreso num cruzamento mal medido, mais uma vez sai demasiado largo, é pontapé de baliza para a equipa do Beira-Mar. Primeiro sinal de verdadeiro perigo nesta segunda parte.
0: Mas fico com poucas dúvidas quanto à posição do jogador da São Joanense. Ele foi muito rápido a desmarcar-se, mas ele aparece completamente acampado para lá do penúltimo defesa. Olha, agora um erro e o golo. Golo da São Joanense depois de um erro clamoroso de Ricardo Benjamin. Ali a tentar dominar sobre o adversário, não desistiu, foi à bola e a fazer o gol do empate. Ricardo Filipe restabelecido à igualdade. E este, olha, está aqui junto a nós Diniz, que é um grande crítico deste tipo de saídas de bola. Foi completamente anjinho o guarda-redes do Beira-Mar, levou uma bronca descomunal de Abdul. Pede desculpa a toda a gente, mas não pode acontecer este tipo de situações, Ricardo Filipe.
1: Que acontece, acontece, mas que não deve acontecer, disso não há dúvida. E aí está, um lance em que a equipa do Beira-Mar se vê

0: com o jogador adversário tão em cima de si, neste caso tão em cima do guarda-redes como aconteceu. Está restabelecida a igualdade aos 57 do encontro. Golo para a São Joanense e, por isso mesmo, volta tudo ao início, agora com golos. São Joanense 1, Beira-Mar 1. E numa altura que, de facto, a São Joanense estava a carregar, acaba por chegar ao golo. E agora uma defesa do guarda-redes, Ricardo Benjamin, depois do remate do homem da São Joanense, vai ainda Machado passar por Sanamané, entra na grande área, remate por cima da barra da baliza. A bola ainda desvia num jogador do Beira-Mar. Pontapé de canto, sexto do encontro, e o público gosta e os jogadores pedem o apoio. Mais um pontapé de canto à direita, mais um para a estrela da companhia, Pedro Martins.
1: Há pouco o Andreso, agora Pedro Martins. Olha para os companheiros, partiu para a bola, olha o cruzamento chegado ao primeiro posto, primeiro Abdul, olha a segunda bola, de novo para Pedro Martins, o capitão agora ali a ajeitar, faz uma combinação com o Leandro. Leandro não vai dar, olha o pé esquerdo para o cruzamento, Igor a afastar de cabeça, está agora a passar por momentos mais complicados a equipa do Beira-Mar. Olha agora a bola para Andreso. O cruzamento do número 10 aparece Abdul a afastar. No entanto, a insistência por Pedro Martins. Pedro Martins dá para a desmarcação de Leandro. Olha o remate, defesa de Benjamin. E o Beira-Mar está aqui encostado às cordas e Pedro Martins, eu diria que quase por culpa própria, porque não fosse o erro que originou o gol do empate e não estaria aqui a São Joanense tão galvanizada. Olha o cruzamento de Pedro Martins, afasta sério, insiste no instante o Andreso, não. Primeiro o Didi.
0: E vai Didi contra o mundo, vai passar por cá, mas acaba por não passar, faz falta o jogador do Beira-Mar. Bem, o árbitro da partida a assinalar, o José Santos, falta contra a equipa aurinegra e vai haver mexidas, penso eu. Pelo menos há pouco veio aqui até meio caminho um elemento da equipa técnica do Beira-Mar, penso eu, ou se calhar para já não vai haver mexida, não. Ou então foi só para dizer para ali...
1: Não, mas intensifica o aquecimento,
0: exatamente.
1: David, também Gustavo, veremos o que acontece. Olha agora ali, o São Joanense está na grande área, aparece agora Machado, a bola para Ramalho, fora de jogo. Assinalou fora de jogo ao jogador da São Joanense. Não fica nada convencido e agora está no chão Ricardo Benjamin.
0: A pôr algum gelo na partida, esteve no pior e no melhor, há instantes a defender uma bola junto ao poste.
1: Por duas vezes, sim. Primeiro no remate de Andreso e depois no remate de Leandro.
0: Olha, mas
1: que o Mel está ainda
0: exatamente,
1: dizer,
0: a rir.
1: Ricardo Benjamin o que poderia e deveria ter feito.
0: Exatamente, e continua ali a dar indicações ao seu guarda-redes. E continua, de facto, é o capitão, é um jogador que não vira a cara à luta. E Ricardo Benjamin agora a ser assistido, diria que muito para pôr algum gelo na partida. A equipa da São Joanense estava a pressionar muito. Aproveita para haver pausa para hidratação aos 15, 16 minutos desta segunda parte. Por isso, se calhar, Fernando Martins, aproveitávamos então para fazer a primeira pausa nesta segunda parte a partir de São João da Madeira, com o marcador a assinalar São Joanense 1, Beira-Mar 1.
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6: Regressamos ao relato do São Joanense 1, Beira-Mar 1, aqui na...

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1: Regresso então ao São João da Madeira, posse de bola para a equipa da casa, pontapé comprido de Léo Dias, para a frente de ataque, corta ali da equipa de Beira-Mar, recuperação para a equipa da São Joanense, mas Abdullah antecipa-se ali a Andreso e faz o corte para a frente de ataque, no entanto, na direção de Junilson K, que depois atrasa tudo para o seu guardião André Duarte.
2: E André Duarte está fora da grande área, como é habitual no guarda-redes da São Joanense, dá agora para a esquerda para Junilson K. Nelson K olha para os companheiros, mas bate na frente, desta vez à procura do capitão Pedro Martins. Aparece agora ali Abdul, bem a fazer o corte, com classe. Dá agora para Tiago Melo, este para Tomás Sério. Tentava colocar na frente, mas a bola é devolvida por Machado. Diogo Machado, bola para fora, é pontapé de baliza para a equipa do Beira-Mar, que vai mexer, Pedro.
1: Exatamente, estão dois jogadores prontos para entrar. Mas antes disso, esta nota de Tomás Sério, que podia ter agora atrasado para o guarda-redes, não o fez. Na minha opinião, bem, é assim que tem de ser, feio, mas mais eficaz. Saem Didi e também o... parece-me... exatamente, Mariano e Didi entram para os seus lugares, o camisola 20, Lucas Ornelas e o David Oliveira.
2: Avançados diferentes, médios diferentes, portanto, Lucas Ornelas com outros argumentos, coisas diferentes para entregar ao jogo. O mesmo acontece com David Oliveira em relação a Didi. Nós estamos a dizer com isto que são melhores ou piores, não é isso, apenas diferentes, e com isso quer mexer no jogo ou com o jogo. Fabeta. Bola agora para Igor a recuperar, mas a bola é devolvida pela equipa da São Joanense, é depois devolvida por Abdul, agora luta ali a meio campo, é Andreso que fica ali com a bola e dá para Junilson K. Vai dar mais para trás para André Duarte. Construção a 3, mas sempre com o guarda-redes disponível. E agora aqui um belíssimo passe à procura de Leandro. Chega ali Tiago Melo, bola para fora, pragmático. E é lançamento para a equipa da São Joanense, o que... é sempre sinal de perigo, ou pelo menos tem sido quase sempre assim, para não dizer invariavelmente assim. Sairá lançamento comprido de Leandro Silva para a grande área, onde já estão muitos jogadores da São Joanense. E aí vai, olha a bola ali, chegada ao centro da grande área, dá a bola, poderia ter chutado, não conseguiu, e depois sobrou para Ricardo Benjamin, que deu para a frente para David.
1: David ali no meio dos adversários, deixa a bola bater uma, duas vezes, acaba por se desenquadrar e fazer falta sobre o central da São Joanense. Fica incrédulo o jogador do Beira-Mar.
2: Pedro Martins, e com razão, porque também não me pareceu que houvesse qualquer falta de David. Não houve qualquer falta nem de Rui Silva, nem de David. Foram ali a agarrar-se mutuamente, nada que seja anormal no futebol, e depois falta.
1: E que geralmente os árbitros não marcam este tipo de lances, não é? Marcou agora.
2: Falta assinalada por José Santos. Bola para Junilson K. Este para Léo Dias. Léo Dias para Junilson. Dá para André Duarte. André Duarte a jogar para Léo Dias. Vai tentando atrair a equipa do Beira-Mar a São Joanense. Olha agora a bola para Ramalho. Aparece no entanto o Tomás Sério e depois Lucas Ornelas. A variar o jogo seria para Martim. A bola vai bater, vai ganhar velocidade, vai controlar o lance Leandro e depois passe aberto, passe largo para André Duarte e vai respirar um pouco com bola. Posse de bola para a equipa da São Joanense, mas respira mais pouco. Bola para a frente à procura de Rui Silva, mas primeiro Mané. Sana Mané a fazer o corte, bola para fora, é lançamento para Ramalho, e a ver, vamos, se não vai mesmo daqui, ainda estamos a meio do meio campo ofensivo, se não sai um lançamento comprido. Sairia lançamento curto, era o que pedia Pedro Martins, mas Ramalho demorou muito e com isto sai mesmo lançamento comprido para dentro da grande área. À procura de Léo Dias, aparece depois Igor Santos a fazer o corte, a aliviar ali na direção de David Oliveira, dá para Chico Silva, mas primeiro Junilson K, aparece depois João Sá, tentava ali o drible, bem, o Pedro Martins a fazer o corte, deu depois para Sani para Andreso, bem ali, tal qual ponta de lança, a jogar de costas, de primeira para Andreso, deu agora para Ramalho, olhou o cruzamento, chegado à baliza, primeiro o Ricardo Benjamin, a bola saiu. Saiu claramente, Ricardo Benjamin tinha a bola controlada num primeiro momento, mas saiu. E bem visível.
1: Sim, e a pontapé de canto, o oitavo da partida para a equipa da São Joanense, o quarto deste segundo tempo. Mais um à direita da forma como sobe a equipa da casa, mais um para o camisola 10, Andrezo.
2: Pontapé de canto para o número 10 da São Joanense. A equipa da São Joanense a crescer com o golo oferecido, diria, por parte do Beira-Mar. Andrezo olhou o cruzamento, chegado ali ao coração da grande área, a bola fica ali a pingar, está caído Leandro, em lance em que discutiu a bola ali com Igor, está agora em posição irregular, a bola vem para aqui, para a direita, mas vai chegar a Andrezo, atenção, ninguém sai ao número 10, olhou o cruzamento, a bola bate em Tiago Melo, reclama-se grande penalidade, o jogador do Beira-Mar estava no chão, olhou o cruzamento, seguiu a bola. E agora João Sá está, eu diria, a perder garras.
1: Sim, é, ali, exatamente. Podia ter tentado chegar a esta bola, não chegou e acabou por haver recuperação para a equipa da São Joanense. Mas quanto ao lance anterior, penso que bateu nas costas de Tiago Melo sem qualquer infração. E mesmo que tivesse batido no braço, estava de costas e o braço estaria a arrastar pelo chão, por isso vai o árbitro da partida.
2: Foi esse o entendimento de José Santos e agora sim, Pedro Martins. Há pouco foi pausa para assistência ao guarda-redes, mas agora é mesmo pausa para hidratação e o Beira-Mar vai mexer de novo. Dois jogadores são chamados ao banco de suplentes que estavam em exercícios de aquecimento, claro está.
1: Já vamos ver, é o camisola 11 e o camisola 17, que é como quem diz, Folvinho 11 e 17, Gustavo Almeida, são as mais duas opções para a Fabeta, para esta
2: provavelmente
1: partida.
2: Para substituir João Sá, Flavinho, jogando à esquerda, e Gustavo poderá ser para substituir, eventualmente, à direita o Francisco Martim. Não deverá mexer, diria, na defesa, ou seja, não será Mané, até porque nos parece que João Sá está claramente em subrendimento, porque estará já muito cansado, e também Francisco Martim não esteve tão interventivo como na primeira parte.
1: Mas agora, portanto, para quem está menos atento, Flavinho, não é o Flavinho que passou pelo Beira-Mar a época passada.
2: Mas
1: que
2: curiosamente saiu... também é o 11.
1: Exatamente.
2: só para confundir um pouco mais.
1: E
2: também é brasileiro.
1: E também é brasileiro, era o que eu ia dizer, mas veio do Anadia, jogou no Anadia a época passada e este ano, então, a fazer a estreia oficial pela equipa do Beira-Mar. Ainda não ocorreu a substituição porque a equipa da São Joanense está em momento de ataque.
2: E aí vai, mais um lançamento comprido, está quase na linha divisória, é impressionante. Lançamento cumprido, vai para a zona da grande penalidade, a pentear agora ali Leandro, a bola sobra para Dabó, mas aparece depois Tiago Melo, fica caído, queixa-se de uma falta que não terá existido, olha agora Andrezo num cruzamento, Sá a fazer o corte e depois Tiago Melo estava caído, a queixar-se de uma eventual falta, mas depois a levantar-se rapidamente para dar uma ajuda. E agora a bola é colocada na frente, duelo entre Junilson Kai e David primeiro. O jogador da São Joanense, bola para fora, interrompida a partida e é agora mesmo que vai mexer o Beira-Mar pela segunda vez e vai mexer pela primeira a equipa da São Joanense porque está preparado para entrar na equipa da casa o número 9, que é o Francisco Brandão, para substituir o já muito cansado Sani, Maxwell Sani, será? Exatamente.
1: Exatamente.
2: E portanto, no Beira-Mar, confirma-se. Isto é quase uma redução para metade, não é? É a posição 9, jogava com o 18 e agora é mesmo um 9 na posição de 9.
1: Exatamente.
2: A ver, vamos se mantém o modelo, não é?
1: Sai então o João Sá e também o Francisco Martim. E entraram Flavinho e, conforme dissemos, o Gustavo Almeida. Não foi isso?
2: Exatamente.
1: Exatamente.
2: Refresca nas alas, Fábio Barros. Refresca na frente, Pedro Hipólito. Também aqui, os bancos a mexerem com o jogo. A intervenção a vir por parte dos treinadores que querem algo diferente para esta partida. Recordamos que dá empate neste momento. E Tiago Melo, também ele para um lançamento cumprido. Isto hoje está tudo nesse mood. E aqui sai um bocadinho mais curto, mas bem para Abdul.
1: Olha, agora remate de bicicleta, ou tentativa de remate de bicicleta por parte de Igor Santos, mas a não dar a melhor direção à bola, sai pela linha de fundo, pontapé de rede para André Duarte, o guarda-redes da equipa da São Joanense. Estamos com 73 minutos e meio, vai dando empate a um esta partida, este derby distrital entre São Joanense e Beira-Mar.
2: Pontapé comprido, algo que ainda não tínhamos visto, ou não vimos mesmo habitualmente nesta equipa da São Joanense. Bola para a frente, recuperada pela equipa do Beira-Mar. Olha agora ali, bem a combinar, Gustavo, deu para o David. E há aqui uma alteração, não, é circunstancial. Está mais central, ou numa zona mais central, Gustavo, porque a bola está aqui bem coladinha à linha esquerda e, portanto, está posicionado no lado contrário, como de resto mandam as regras. Olha agora o lançamento mais à frente e é para Mané, também ele para um lançamento comprido. Bola para dentro da grande área para David.
1: E ali a amortecer para Flavinho, remate para a defesa do guarda-redes, ainda está viva a bola, vai haver remate, mas pela linha de fundo por parte de Igor Santos. Valeu, Ricardo.
2: Não foi, foi mesmo Chico Leal. Igor Santos está por perto, Flavinho faz um remate muito forte para uma belíssima defesa de André Duarte e depois a recarga sai muito mal. Chico Leal sai ao lado quando ele se faz com a parte de dentro do pé. Certamente que estaríamos a falar do segundo golo da equipa do Beira-Mar, mas isto é muito mais fácil daqui e é fácil de perceber o que deveria ter sido feito quando já está feito.
1: Sem dúvida, agora a bola de Tomás também Sério. Essa e na retina, essa grande defesa de André Duarte, que acabou mesmo por negar que ele podia ter sido o segundo golo da equipa do Beira-Mar. Mas é curioso porque estes lançamentos compridos estão tão bem estudados, porque junto à zona de lançamento está sempre um apanha-bolas com uma toalha para se limpar a bola.
2: Exatamente. E aí vai isto.
1: Quer de um lado, quer do outro.
2: Ramalho lançou a bola agora ali para a zona da pequena área com uma facilidade impressionante. Mas a equipa do Beira-Mar a tentar sair rapidamente. Chico Leal dá para a frente para David e o seu a seu dono. Há pouco David teve ali um passe de peito para Flavinho, incrível. Olha agora, há espaço.
1: É, Gustavo vai conduzindo a bola, dá para o lado direito para Tiago Melo, cruzamento, pede-se grande penalidade, fica ali muito, muito desesperado. O capitão do Beira-Mar vai mesmo falar com o árbitro da partida e vê, inclusivamente, cartão amarelo o jogador do Beira-Mar, muito longe do sítio onde nós estamos. Ricardo Filipe, fica no melhor posicionamento do árbitro da partida.
2: Não conseguimos apontar nada de com maior rigor, com pormenor a esta distância.
1: O que é certo é que não foi só Tiago Melo levantar os braços, houve vários jogadores do Beira-Mar. E até do banco. Se
2: agora Leandro tenta ali justificar não sei o quê a Tiago Melo, e Tiago Melo está agora também a devolver a gentileza, e isso não conta muito, nem interessa muito entrar nesse tipo de jogo. E digamos que não é fácil controlar as emoções, mas Tiago Melo terá que honrar a braçadeira, pode e deve falar com o árbitro, pode e deve manifestar a sua opinião e da sua equipa, mas não desta forma. Ele só vê cartão amarelo porque continuou a protestar dessa forma com José Santos, porque caso contrário o árbitro teria amortecido os protestos do capitão do Beira-Mar, precisamente por estar a falar com ele nessa condição.
1: Substituição para a equipa da São Joanense, saiu Andrézo, Diogo Andrézo, com o número 10, entra para o seu lugar Raul Cepeda, com o número 11.
2: Que vai precisamente para a esquerda, onde estava Andrézo, e portanto refresca também nas alas Pedro Hipólito. Andrézo que foi perdendo alguma influência, foi perdendo algum fulgor, e portanto os treinadores também tentarem refrescar as suas equipas sem mexer no modelo, sem mexer na organização. E portanto as estratégias estão bem definidas, ambos acreditam naquilo que pensaram para esta partida e vão apenas mudando as peças. É isso que vai acontecendo.
1: E nós vamos aproveitar a onda também para refrescar e para entrarmos nos últimos 15 minutos, neste caso últimos 13, porque já passámos há cerca de 2, 3 minutos os 75, por isso a última pausa nesta segunda parte com o marcador a assinalar São Joanense 1, Beira-Mar 1.
0: Nos outros jogos, para além deste empate, um em São João da Madeira, o União de Lamas perde em casa, equipa da União de Lamas perde em casa com a Flor Grande por 1-0, 2-0 no Sinfãs Sousense e Castro Daire 0, Alvarense 2. São estes os resultados dos jogos que, a exemplo do São Jovem Beira-Mar, estão no ativo na segunda parte.
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0: Voltamos ao São Jovenense Beira-Mar em definitivo até ao fim do encontro. O Ricardo Felipe e Pedro Martins.
1: Para os últimos 10 minutos desta partida, lançamento para a equipa da São Jovenense. Mais um para o Andrezo.
2: Não, mais Andrezo, um para Ramalho. E cumprido. Este vai ao segundo poste. Note-se. Agora a bola, aqui um silêncio, porque a bola entrou dentro da entrou na baliza do Beira-Mar, mas havia falta sobre o guarda-redes, mas há como que um desinteressar pelo lance que causa aqui alguma ansiedade.
1: E tecnicamente, se há falta na pequena área, a bola tem de ser reposta em jogo dentro da pequena área, mas o guarda-redes a pôr mais à frente, segue o jogo, rola a bola, pontapé comprido na direção de David Oliveira. Recuperação para a equipa da São Jovenense.
2: E é para Ramalho. Ramalho tentava colocar na frente, a bola bate ali em Mané. É lançamento para a equipa da São Jovenense. Tentava colocar rapidamente e depois cada lançamento começa a ser sempre sinónimo de perigo, porque pode surgir a bola dentro da grande área com facilidade. Isso já aconteceu diversas vezes. Olha agora ali, Brandão tentava colocar em Pedro Martins, aparece depois Dabó. Dá boa a fazer o corte que tentava ser um remate para surpreender Ricardo Benjamin, que bate agora a bola na frente à procura de David. Parece agora Chico Leal.
1: E a bola agora para o remate cruzado, Gustavo. A bola passa junto ao poste direito da baliza do guardião André Duarte. Pede-se pontapé de canto, pelo menos pede Flavinho. O certo é que o árbitro da partida diz que é pontapé de baliza para a equipa da casa, que vai voltar a mexer. Vem ali em velocidade três jogadores da equipa da São Jovenense.
2: Vai mexer de novo Pedro Hipólito. Recordamos que Fábio Barros já mexeu por duas vezes na sua equipa.
1: E ainda tem Mota de Matos e ainda Rodrigo Sousa em exercícios de aquecimento.
2: Assim é. Olha agora Leandro, bem ali, a ganhar de cabeça. Dá para a frente, é para Machado. Brandão a ficar com a bola, coloca na frente. E agora, Ricardo Benjamin, de novo, com uma abordagem, no mínimo, eu diria, diferente.
1: Diferenciada.
2: Bola para... Diferenciada, não queria muito apelidar, porque... Diferenciado é, por norma, no bom sentido.
1: Para dar alguma emoção à partida, mas o Beira-Mar não precisa disto. Mas já está no ataque, por intermédio de David ali do lado direito. Dá curtinho para Gustavo, a dar uma volta sobre a bola. Passa para Gustavo, vai entrar dentro da grande área, derrubado. O árbitro diz que não há
2: nada. É inacreditável.
1: Há um
2: Esta
1: empurrão.
2: É inacreditável. É ensanduichado Tiago Melo. E aqui, se há pouco não descortinámos o que quer que seja, aqui é visível à distância.
1: O Beira-Mar, no entanto, recupera a bola, vai no ataque, novamente cruzamento para a entrada pequena área, corta de cabeça defensiva da São Jovenense, ao homem do Beira-Mar, novamente aqui dentro da grande área, pedir falta, o Arte manda jogar, vai atacando ali para o lado esquerdo e depois falta e cartão amarelo, falta técnica, cartão amarelo tática, cartão amarelo tático, fez o que tinha a fazer e Igor Santos a reconhecer isso e a pedir desculpa ao seu adversário, mas ali não se
2: podia... Só tem que o fazer, e Igor pede substituição. Faz sinal ao banco que tem que ser substituído. E oxalá isto não seja, porque ele vem ali a coxear, e isto não seja uma reincidência. Recordamos que Igor já esteve lesionado durante esta pré-temporada e que isso não seja sinónimo de lesão para o número 66.
1: Substituições para a equipa da Sanjoanense são muitos, vamos ver se conseguimos dizer todos de uma
2: Pedro
1: vez.
2: Pedro Martins é um deles, o capitão, o outro é o Diogo nosso Machado, favorito. Vai ser substituído.
1: Mas
2: e Rui
1: jogador.
2: Silva. Portanto, Diogo Machado, Rui Silva e
1: Pedro
2: Martins cedem o seu lugar a... Já vamos a todo momento informar.
1: É porque os jogadores estão tapados com, ali com o tejadilho.
2: Pedro
1: do,
2: Martins
1: do banco
2: voltou para trás, não porque não querem sair, mas para entregar a abraçadeira a Leandro Silva. Será ele o capitão para o que resta desta partida. Vão a jogo o número 27, Edmar Figueira, número 21, Rafa Gomes e também o número 88.
1: 88?
2: É o que aparece ali na camisola, mas aqui na ficha de jogo só temos o 87 e, portanto, deverá ser Zito, acredito. A ver, vamos. Atenção, olha o remate, grande defesa e depois para fora. Para fora, a primeira intervenção de Edmar Figueira poderia mesmo ser como herói, mas atirou para o fundo da baliza depois de um remate com estrondo e agora fica ali a ver o que se passa com Leandro Silva, o Chico Leal e também Flavinho. Eu aposto mais em Johnson Joá, que será o 44, que dobrado dá o 88.
1: É isso, será porque isso? O Zito, pelo
2: Zito
1: que nos
2: não
1: dá
2: é de certeza,
1: tem...
2: porque ele está cá o 87 e exercícios
1: e
2: de recriação
1: pelo...
2: durante o aquecimento vimos que não poderia ser.
1: E pelo
2: não.
1: Sítio da internet, Zito é branco e o jogador que entrou é negro, por isso concordo, será isso. Olha o Brahma no taca, cruzamento do Flavinho, rasteiro diretamente para as mãos do guardião, que não perde tempo, coloca já na frente de ataque na direção de...
2: Edmar está fresco, Tiago Melo ainda assim a ganhar posição e depois a fazer o corte, caiu. Ali junto à bandeirola de canto é lançamento para a equipa do Beira-Mar, não, é pontapé de baliza, fez bem a cobertura ali o capitão do Beira-Mar, primeiro muito bem na abordagem ao lance, a ganhar posição, ganhou a frente e depois fez bem a cobertura para que a bola saísse e ganhasse mais um pontapé de baliza para a equipa aurinegra, Ricardo Benjamin para bater.
1: Confirma-se então o 88 para Johnson Joá, só teve direito a metade do equipamento. Entra com aqui na ficha de jogo, está com o 44.
2: Edmar a receber agora ali de um companheiro da para a direita, seria para o Rafa Gomes, mas primeiro o Mané. Bola, no entanto, para Ramalho. É ele o lateral direito da equipa da Sanjoanense depois da saída de Rui Silva. Tenta aqui a desmarcação de Dabó, consegue ainda chegar dentro das quatro linhas. O árbitro assistente diz que não, mas Pedro Martins, isto é aqui tão próximo do local onde nos encontramos, não me pareceu nada que a bola tivesse saído totalmente.
1: Mas não teve dúvidas.
2: Dabó conseguiu, mas não teve dúvidas, é verdade. Foi perentória a equipa de arbitragem.
1: E Rafa Gomes. E nada como ter decisões decididas. Passa a redundância porque... na indefinição, gera logo dúvidas e o árbitro assistente desse foi perentório, não tive dúvidas nenhumas. Pontapé de baliza já cobrado, a bola vai agora ali para o Gustavo, joga ali com o companheiro, tentativa de toque de calcanhar por parte de Chico Leal, no entanto, interseção e corte da equipa da defesa da equipa da Sanjoanense, a bola pela lateral, lançamento para o Beira-Mar para Tiago Melo. Lado direito, estamos nos últimos instantes desta partida, últimos 3 minutos para os 90, depois faltará aquilo que o árbitro José Santos do Porto entender. Para já o Beira-Mar ataque da vida, remate para o primeiro poste e defesa apertada de André Duarte, quase que
2: também ele era traído.
1: Calafrio aqui na sua defensiva porque má abordagem, a bola bateu-lhe nas mãos e fugiu junto ao poste pela linha de fundo para pontapé de canto, o terceiro para a equipa do Beira-Mar e estando um bocadinho mais dentro da pequena área estaríamos a falar de qualquer coisa mais. Para já pontapé de canto é à direita para a equipa do Beira-Mar, 87 minutos e meio, empate registado, o pontapé de canto batido ao primeiro corte de cabeça à defensiva da Sanjoanense, vai sair a jogar, está fresco o jogador que tem posse de bola, dá curtinho ali para o Maxwell, não é?
2: Cepeda deu para Brandão deu agora para o Leandro Silva, o agora capitão da equipa da Sanjoanense, sério, a tentar evitar o pontapé de canto que não consegue.
1: Eu penso que consegue, lançamento para a equipa da Sanjoanense.
2: apontou para... É um lançamento, mas sejamos realistas. É como se de um canto se tratasse, não é? Porque é um lançamento comprido. Leandro Silva. Atenção, agora o árbitro da partida vai ali aconselhar calma a Lucas Ornelas e também Léo Dias. É uma diferença de estatura enorme. Será sempre para a maior parte dos jogadores que estão em campo. Olha agora o lançamento comprido à procura, precisamente Léo Dias, é devolvido por Abdul, sobra para Leandro, agora com o pé, olha o cruzamento aqui ao segundo posto, mas Rafa Gomes não consegue ficar com a bola, mas sempre à procura da altura de Léo Dias. Primeiro com as mãos, depois com o pé direito, e agora Ricardo Benjamin entregou bem para Tiago Melo.
1: E a seguir bem agora para o defesa esquerda, para Tiago Melo. Tiago Melo joga com Abdul para Tomás Cher, tem aqui do lado esquerdo. O Sana Mané prefere a jogada interior para Abdul. Abdul agora para Tiago Melo. O capitão levanta na direção de David. Vai na luta com o Junilson K. Ganha o central da equipa da Sajonense. Vai evitar que a bola saia. Consegue ainda colocar na frente. No entanto, na direção de Igor Santos faz a recuperação. E depois, novamente, o corte de carrinho de Junilson, que fica no relvado a queixar-se da perna esquerda. A bola sai pela linha lateral, vai ser lançamento para a equipa do Beira-Mar, mas o árbitro, antes de autorizar a reposição da bola em jogo, vai até junto de Junilson, que se queixa de queimbras. Está ali um companheiro a fazer a extensão da perna, a extensão dos músculos, de facto muito calor, já praticamente 90 minutos, ou mais de 90 minutos de tempo de jogo, estamos a atingir os 90 oficiais, mas contando com os 2, 3 minutos da primeira parte de compensação, jogos de pré-época, o calor que se faz sentir aqui em São João da Madeira, também aqui a fazer, diria eu, das suas aos jogadores. Junilson está recuperado. O árbitro, no entanto, diz que Junilson tem de sair. Vamos ver se terá de sair um minuto. Não percebo, porque ele não foi assistido, por isso... Mas vai haver substituições. Ricardo Filipe, por isso é que também... Ah não, vamos ter mais 4 minutos.
2: Exatamente.
1: 4 minutos de compensação.
2: Compensação.
1: Muito bem. 4 minutos de tempo de compensação. Lançamento para a equipa do Berbá na direção de Abdul. Abdul para o lado esquerdo para Tomás Xeres. Está sobre o grande círculo no cordão central. Entrega agora para o lado direito para Sana Mané. Sana Mané levanta para a desmarcação de Gustavo. Recebe no peito. Tenta colocar a Igor Santos. No entanto, aparece ali o corte de qualquer maneira para a frente. Ataque da equipa da São Joanense. Está apenas e só o guardião 99, Ricardo Benjamin. Entrega para Tomás Xeres. Estamos já com 1 minuto dos 4 de compensação cumpridos, a bola lançada cumprida na direção de Flavinho, que parece ser o corte da equipa da Sajonense, e depois mais uma vez ao segundo toque a fazer o atraso, Tomás Sério antecipa-se ali a Edmar, faz o atraso para Benjamin e agora pumba, bola lá para a frente na direção de Flavinho, no entanto aparece Léo Dias a fazer o corte de cabeça na direção dali de Chico Leal, vai conduzido agora para Gustavo. Gustavo passa por um, passa por dois, tem a desmarcação de Sana Mané do lado esquerdo, vai na iniciativa individual o número 17. Olha agora o remate prensado, não é mesmo um remate torto, e de facto o Junilson teve de cumprir um minuto fora das quatro linhas. Foi assistido por um companheiro de equipa. Por acaso eu pensava que era só com a equipa, com a entrada da equipa médica, portanto, sendo assim, está tudo certo. Olha, Igor, a fazer o corte, no entanto, na direção do homem da São Joanense, que vai tentar aqui chegar ao golo.
2: Cepeda dá agora ali para Brandão, a bola para, dá a bola, colocou a bola no ar, olha agora ali, a bola vai aos repelões, é para Cepeda, dá para Edemão, remata ao lado... Edmar Figueira, em mais um remate, este não saiu tão longe da baliza como o anterior, mas a rematar cruzado, ali muito perto do poste da baliza de Ricardo Benjamin. Olha agora ali, bem, David, é de facto um jogador muito possante e com uma capacidade de receber a bola de costas e depois se virar para o adversário, muito, muito interessante. Olha agora ali, bem... A pressão de Mané, Sério, de cabeça, na direção de Gustavo, a bola sobra para Rafa Gomes, dá agora para Cepeda, Tem ali a desmarcação de Leandro. Não, é ele que vai conduzindo. Dá a bola para uma zona central. Sai Ricardo Benjamin e resolve. A bola era para a desmarcação de Brandão. Mas resolveu o guarda-redes do Beira-Mar.
1: A levantada de Pereira para a frente de ataque na direção de o parece-me Chico Leal, má recepção, acaba por colocar a bola diretamente pela lateral, lançamento para a equipa da Sanjoanense.
2: Lançamento comprido à procura de Edamar. E depois Igor a ganhar, dá boa a ganhar ali a Flavinho. É uma luta desigual no capítulo físico. Olha Edmar e depois Abdul a fazer o corte. Estava ali Edmar muito perto e em posição privilegiada para rematar com perigo. Dentro da grande área aurinegra apareceu Abdul tal qual pronto-socorro a afastar no momento certo. Há, no entanto, pontapé de canto para a Sanjoanense. Recordamos que estamos já em cima do minuto 4. Foi o tempo suplementar dado pelo árbitro da partida.
1: E poderá ser o último lance deste encontro. Para já vai resultando no empate 1-1. Beira-Mar frente à Sanjoanense, ou Sanjoanense frente à Beira-Mar, se preferirem assim. Para o pontapé de canto está lá Raul Cepeda.
2: Cepeda ao primeiro posto, afasta David em missão defensiva e apita José Santos. É o final da partida aqui em São João da Madeira. Deu mesmo um empate entre São Joanense e Beira-Mar, num jogo muito disputado, várias oportunidades para ambas as equipas e, de facto, é impossível não associar a este resultado o erro de Ricardo Benjamin. É um golo oferecido pelo guarda-redes aurinegro, acontece a todos que andam dentro do relvado e, portanto, reclama-se ainda uma grande penalidade por parte do Beira-Mar, pelo menos uma. O árbitro da partida vai ali indicando com a cabeça que não houve motivo para grande penalidade. Se na primeira, em que os jogadores do Beira-Mar reclamaram e muito, Tiago Melo, pelo menos que o mesmo amarelo, um amarelo, que exagerou nos protestos, na segunda, ter havido guarda-redes, capitão do Beira-Mar. Mas são contingências do jogo, decisões da equipa de arbitragem. O Beira-Mar ainda criou pelo menos três oportunidades para chegar ao segundo golo. Gustavo, também Flavinho, que entraram bem na partida, mexeram com o jogo. O próprio Chico Leal teve uma oportunidade flagrante para atirar para o fundo da baliza e fazer o segundo. O mesmo aconteceu por parte da Sanjoanense, que Edmar, recém-entrado, teve duas oportunidades em que poderia mesmo ter feito o segundo golo para a equipa da Sanjoanense. Por tudo isto, acreditamos que o empate se aceita e é perfeitamente ajustado àquilo que aconteceu dentro das quatro linhas. Voltaremos à antena para tempo de reportagem. O Pedro Martins trará as declarações dos treinadores para perceber o que pensam Pedro Hipólito e também o Barros em relação a esta partida, ao resultado que fica para a história do Campeonato de Portugal Série B 2026-2027. Foi a primeira jornada e ditou mesmo um empate. Resultado final, Sanjoanense 1, Beira-Mar
1: também 1.
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0: Muito bem, olhando para o quadro de resultados, já terminaram alguns encontros, assim são os resultados finais desta tarde. Camacha 1, Salgueiros 1, Guarda 0, Alpendurada 1, Castro Daire 0, Ovarense 2 e este 1-1 no Sanjoanense Beira-Mar. Ainda decorre o Sinfãs Sousense, vantagem da equipa de Sinfãs, vence em casa por 2-0. E em Santa Maria de Lamas, a Floregrade ganha por 1-0, União de Lamas 0, Floregrade 1. Já ontem se tinha realizado o jogo entre o Machico e o Calheta, deu empate 0-0 entre Machico e Calheta. É a primeira jornada da Série B do Campeonato de Portugal. Agora, para fechar o trabalho em São João da Madeira, falta a reportagem no estádio da São Esperenço, o Campo Conde Dias Garcia. Não sei se é possível ao Pedro Martins avançar com algum tipo de apontamento, só pelo menos para tentar perceber onde estás, Pedro. não é possível, como se compreende. Vamos então esperar pelas novidades. O Pedro Martins, que vai ouvir os técnicos da São Severense e do Beira-Mar, equipas que empataram 1-1. O Beira-Mar esteve em vantagem, mas depois um erro do guarda-redes do Beira-Mar ditou este empate, esta igualdade. Uma bola. Já lá vamos outra vez.
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0: O Beira-Mar começa o campeonato com um empate, uma igualdade, 1-1 em São João da Madeira. Olhando para o quadro dos jogos, já agora, da próxima jornada, a segunda, começará no dia 22 de agosto, sábado, com o Sousense Castro Daire. Depois, o Beira-Mar, no domingo, defronta no Estádio Municipal de Aveiro, Mário Duarte. De manhã, às 11 horas, o Manchico. À tarde, às 15 horas, jogam Calheta, Sinfães e Alpendurada, Camacha. E depois, às 5 da tarde, Alvarense, União de Lamas, Salgueiros, Sansbanense e Florgrade, Guarda. Estes os encontros da jornada 2 do Campeonato de Portugal. Mas esta primeira jornada acaba de terminar agora, com estes resultados que já referenciei, olhando de novo para o quadro dos jogos. Há dois jogos que ainda não terminaram, o Sinfães-Sousense, 2-0, tudo indica que o Sinfães vai ganhar, e a Florgrade ganha em Santa Maria de Lamas por 1-0 e tem um jogador a menos. Portanto, é este o ponto da situação. Nos outros jogos da tarde, o Guarda perdeu com a Alpendurada, 1-0 na Guarda, e o Castro Daire perdeu em casa com o Alvarense por 2-0. Não sei, Pedro Martins, se é possível avançar com a reportagem dentro de pouco tempo ou não.
1: Eu não sei se consegues ouvir, Fernando Martins.
0: Muito bem, Pedro, pode seguir.
1: Muito bem, eu já tenho comigo o técnico da Sanjonense, Pedro Hipólito. Um jogo equilibrado que, se calhar, o resultado acaba por se ajustar face àquilo que as duas equipas fizeram durante os 90 minutos. Concorda?
13: Não concordo. Uma primeira parte dividida. Nós algo intranquilos, mas ainda assim dividido. Oportunidades de ambas as partes. O Beira-Mar marcou. Uma segunda parte em que o Beira-Mar tem duas oportunidades, nós temos não sei quantas. Portanto, haver um resultado seríamos nós a vencer. Nós sabemos que o primeiro jogo é sempre difícil. Ambas as equipas com alguma ansiedade e com muita força. Nenhuma delas ainda está a 100%, porque vem ainda da pré-época. Portanto, um ponto. Mas acho que merecíamos mais um bocadinho.
1: Sanjonense poderá ser, sobretudo porque desce da Liga 3, um candidato aos lugares de subida. O que é que o Pedro Paulo pode dizer acerca disso? Geralmente, isto, em campo teórico, a equipa que desce do campeonato superior é candidata à subida. Como é que a Sanjonense encara este campeonato?
13: Como tive já a oportunidade de dizer algumas vezes em algumas entrevistas, não é esse o objetivo. A São Jornalense passou por muitos problemas recentemente. Entraram novos investidores e um novo investidor que precisa de reequilibrar tudo aquilo que é a São Jornalense. E o primeiro objetivo é reequilibrar, credibilizar e dar suporte e criar bases para o futuro, para que a São Jornalense não passe por aquilo que passou no passado recente e na época passada. Portanto, não é esse o objetivo. É normal que isso aconteça, porque vem da Liga 3 e há sempre isso, mas não é esse o objetivo, certamente.
1: Já agora, faz parte dos planos a reestruturação ou o reajuste ao relevado. Acaba por ser algo também complicado. É para as duas equipas, mas acredito, para uma equipa mais técnica, que este relevado não faça sentido. Também, o que é que tem a dizer sobre isso?
13: É uma guerra que nós temos. Está a ser investido dinheiro e tempo no relevado, mas infelizmente é um relevado com 100 anos.
1: Sim, já agora, peço desculpa, Pedro Hipólito, penso que é o primeiro relevado do distrito de Aveiro, o primeiro relevado natural, por isso também.
13: Portanto,
1: tem essa
13: isso
1: nota.
13: Diz tudo, não é? Portanto, temos essa dificuldade. Está a ser investido dinheiro e tempo no relvado, mas temos que perceber que é um relvado difícil e que tem 100 anos.
1: Já agora, voltando ao jogo, voltando ao Campeonato de Portugal, satisfeito hoje com a sua equipe, terminar?
13: Muito satisfeito, pela alma, pelo coração, pela qualidade que meteram a espaço e que o relvado permitiu, difícil, e que mostraram que, seja com quem for, vamos lutar sempre pela vitória e dignificar aqui a camisola da São Joanense.
1: Ok, muito obrigado. Pedro Hipólito, técnico da São Joanense, aqui nas suas declarações e sua impressão à partida que deu empate entre Beira-Mar e também São Joanense. Aguardamos agora a chegada do Fabeta junto de nós para ouvirmos então as declarações do técnico aurinegro Fabeta, que viu a sua equipa durante estar em vantagem durante muito tempo, mas depois acaba por ser um erro do guarda-redes que acaba por deitar o empate e a divisão de pontos. Uma partida que, segundo Pedro Hipólito, foi equilibrada na primeira parte, no segundo tempo acaba por haver maior domínio da equipa da casa, e eu acabo também por concordar com o que disse Pedro Hipólito, e acaba por, de certa forma, também justificar-se a divisão de pontos aqui nesta partida, depois dos 90 minutos. Para os da Aveiro acaba por ser inglório, sobretudo porque da forma como esse empate foi alcançado, então, com o erro do guardião Benjamin, que acabou por ser demasiado lento a tirar a bola da zona de perigo. Mas enquanto não vem Fabeta, se calhar eu consigo falar com o capitão Tiago Melo. Tiago Melo, nada melhor que começarmos contigo nesta primeira jornada do campeonato, o empate, divisão de pontos na São Joanense. Eu vi-te depois do golo sofrido, vi-te ali durante muito tempo a tentar explicar ao jogo, ali à zona defensiva, como é que se devia ter abordado aquele lance que acabou por deitar aqui o empate.
14: Boa tarde, um jogo complicado, muito calor, as equipas ainda a encontrar a melhor forma física, eu me incluo nessa parte, ainda estou muito longe daquilo que posso ser, e nós vamos melhorar. É frustrante sofrermos um golo assim, mas os erros acontecem, e os guarda-redes são sempre mais crucificados do que, por exemplo, um avançado, um extremo, ou eu, que errei muitas vezes hoje, faz parte, e aí pós-golo, eu até estava a explicar aos meus colegas, nem era a situação do golo, mas sim a situação que tínhamos que abordar a saída de jogo, acho que não estávamos a ler bem o jogo, mas é continuar, é um ponto na nossa caminhada. Eu sei que um pouco como ao Beira-Mar é frustrante estar a ganhar e entregar o jogo desta forma, mas prometemos e deixamos aqui uma palavra aos adeptos que vamos melhorar e estamos num bom caminho, acreditem em nós, que penso que podemos fazer coisas boas este ano.
1: Tu que estiveste cá, não só no ano passado, mas em anos anteriores, recomeças mais uma época ao serviço do Beira-Mar. Que diferenças vês dos outros plantéis para este, e que expectativas é que, conhecendo também o Campeonato de Portugal tão bem quando conheces, o que é que o Beira-Mar pode fazer neste campeonato?
14: Acho que somos uma equipa jovem, com personalidade, com vontade e com coragem para enfrentar os jogos, porque para jogar num clube como o Beira-Mar é preciso coragem, porque este símbolo muitas vezes pesa um bocadinho, e eu penso que nós vamos ter isso, e mais uma vez volto a frisar, assim que nós encontrarmos a nossa melhor forma, as coisas vão aparecer de uma forma muito mais natural.
1: E o teu papel, Tiago, só para terminar, é muito importante. Tu és o capitão, és já quase uma figura ligada ao Beira-Mar, já há pouco a gente não te consegue associar ao Beira-Mar. Também sentes esse peso, não só da braçadeira, mas de uma pessoa importante na integração dos companheiros novos, que são muitos, não é?
14: Claro, acima de peso, claro, terás sempre responsabilidade acrescida, mas isso é muito bom e é um orgulho muito grande ser capitão do Beira-Mar, representar este clube, e eu já me sinto parte da família, e é um clube que está no meu coração.
1: Muito obrigado, Tiago Melo. Boa sorte para o resto do campeonato. Vamos ver se conseguimos agora chegar à fala com Fabeta. Penso que sim. Já é possível falar com o técnico do Beira-Mar. Só aqui um compasso de espera para que Fabeta se possa dirigir junto de mim aqui no posto de reportagem. Fabeta, um jogo dividido, o Beira-Mar com momentos bem na partida, a conseguir contrariar a Sanjonense, chega, faz aquilo que acaba por ser mais difícil, que é um golo na casa do adversário, num terreno também muito complicado, e depois, sem querer crucificar o guarda-redes, mas é um erro que não pode acontecer no futebol, e muito menos a este nível de competição.
15: Boa tarde a todos, se calhar começo por aquilo que salta mais à vista, o erro do guarda-redes. Nas minhas equipas aqui no Beira-Mar, quando um erra, erramos todos. É um momento infeliz do Benjamin, mas é um erro coletivo. Será sempre assim um erro coletivo. Devíamos ter controlado, devíamos ter feito melhor. E empatámos de uma forma infeliz. A verdade é essa. Mas atendendo àquilo que foi o jogo, um jogo muito físico, um jogo muito complicado. Uma equipa da San Juninho que tem umas características próprias de jogo, que se preparou para esse momento. Muita batida na frente, muito pontapé na frente, muito jogo físico, lançamentos, faltas, é sempre a pôr na área, muita gente física. Eu acho que o Beira-Mar está de parabéns porque conseguiu contrariar a Sanjonense no seu jogo predileto, naquilo que eles mais gostam de fazer. Acho que nós conseguimos controlar muito bem ao longo do jogo e acabamos por ter dois momentos de perigo, em que um é mérito do adversário, em que manda a bola ao posto, no meio da confusão, e depois é o golo, que é uma infelicidade nossa. Tudo o resto foi um jogo complicado, tivemos bons momentos, uma equipa que podia ter sido mais feliz depois de passarmos ali 20, 25 minutos complicados na segunda parte, que coincide com aquele momento do golo e pós-golo. A equipa não reagiu bem ao golo, é difícil, a verdade é essa, mas depois as mexidas, quem entrou muito bem, e começamos a ter outra vez a contundência ofensiva, coisa que controlámos muito bem na primeira parte e tivemos, e depois os últimos minutos tivemos oportunidades para fazer o 2-1. Não o fizemos, mas pronto, atendendo àquilo que é o conjunto do jogo todo, é um ponto fora em casa de um dos maiores favoritos a ganhar esta série.
1: Olhando para o banco de suplentes, havia um banco vazio. Isto significa que o plantel está curto, os que estão, há pessoas de fora, algum sinal, alguma justificação para esta cadeira vazia no banco de suplentes?
15: Sim, acho que é público, nós sabemos as limitações que temos orçamentais e este ano tivemos que fazer algo diferente, e foi aquilo que foi falado desde o início. Teríamos que escolher bem os jogadores que queríamos, era preferível ter menos, mas mais qualidade, jogadores mais preparados para esta divisão e que tenham tido nas últimas épocas melhores condições a nível classificativos, a nível de desempenhos individuais, e foi um bocadinho isso quando nós escolhemos os jogadores e contratamos. Sabemos que temos um plantel mais curto e depois também temos as contrariedades normais que todas as pré-épocas trazem, e atendendo àquilo que é o Campeonato de Portugal, uma equipa como a nossa infelizmente não consegue começar mais cedo, significava se calhar ter que gastar mais um mês de ordenados. Já começamos a pré-época um bocadinho tarde, para aquilo que eu pretendo após uma paragem tão longa como é o Campeonato de Portugal, e claro que depois temos de ter algumas cautelas durante a pré-época, em que as condições físicas dos jogadores às vezes não são as ideais, e para apresentarmos o Melo outra vez em campo, o sério, tivemos que poupá-los na última semana e meia na pré-época. Por um lado é importante nós prepararmos este jogo, mas ao mesmo tempo também não preparamos os jogadores fisicamente para este jogo, e sentimos essa dificuldade. O próprio Didi, que abriu a cabeça, também teve essa dificuldade toda, porque ter abrido a testa obrigou a parar, apresentou-se hoje já sem máscara e a poder competir. O David Oliveira, o Fladinho, também jogadores que também vêm de uma paragem para a época em que não é as condições ideais, mas é aquilo que temos, é aquilo que nós sabemos. Contamos ainda com mais três jogadores que estão parados, e para dizer claramente para as pessoas estarem tranquilos, o Mendy e o Edu são jogadores que vêm de lesões da época passada, e apenas temos uma lesão na pré-época, que é o Jorge Silva. Tudo o resto é tudo cautela nossa, precaução, porque mais importante do que ter os jogadores a treinar é não ter eles muito tempo parados, lesionados. Sabíamos que este jogo íamos ter essa dificuldade por as faltas das opções, mas estava convencido, e acho que demos uma excelente resposta dentro do campo com os que tínhamos. Toda a gente foi ao limite, viu-se aqui um empenho e uma identidade muito grande. Quando tivermos os jogadores todos preparados e nas condições físicas ideais, acredito e tenho a certeza que seremos ainda mais competitivos e mais capazes para mudar os acontecimentos ao longo do jogo. Foi o que aconteceu hoje. A dada altura perdemos um bocadinho o controle do jogo a partir do futebol muito direto da Sanjuanense, bolas muito longas, perdemos ali um bocadinho o controle, que é normal, perfeitamente normal. Quando a bola anda no ar é difícil tê-la no chão, e quando nós queremos pôr no chão, o adversário também não leva para esse caminho. Portanto, é o conjunto do jogo em que sabíamos que as características deste seria diferente, e não posso deixar de dar nota ao estado degradante que está no Conde Dias Gracia. Já joguei aqui, nunca apanhei este relevado desta forma, a não ser no inverno. Isto claramente prejudica uma equipa como a nossa, que é mais técnica e quer ter bola no pé, mas meus parabéns aos meus jogadores que conseguiram se adaptar a este campo. Não foi por isso que empatámos de forma forma alguma. Tivemos uma boa resposta num campo extremamente pesado e muito difícil para quem quer praticar um bom futebol como nós.
1: É a primeira vez que falamos esta época, por isso permite-me, Fabeta, falar um bocadinho o que faria para a época. Eu assisti a dois jogos, com o Tondela e com o Braga B. Fiquei bem impressionado com os dois jogos, apesar da derrota pesada frente ao Braga B por 5-2. Mas vale o que vale, porque depois houve muitas mexidas. O Braga B já levava cerca, acho que mais um mês de preparação, e isso, para quem não está dentro das coisas, conta muito, e por isso mesmo não olho muito para os resultados, olho para aquilo. Que ilações é que tiraste dessa pré-época e que é que perspectivas para este campeonato, que dizia o Diniz no arranque da emissão que vai ser um campeonato muito equilibrado?
15: Se calhar então vou começar pela parte final da tua questão, que é um campeonato muito equilibrado. Sim, eu acho que ano passado nós assistimos a duas equipas claramente favoritas, em que era o Robertosa
1: e o Lessa.
15: Foda-me, acho que como eles já estão na terceira liga, uma pessoa até se esquece.
1: Para o ano a gente lembra-se disso facilmente.
15: Espero bem que sim, que seja por bons motivos a nosso favor, como é lógico. E depois havia equipas mais equilibradas pelo nível a seguir, atrás deles, ou seja, não pelos dois primeiros lugares. Este ano parece-me claramente que vamos ter equipas diferentes, em que o equilíbrio vai se notar mais da meio da tabela para cima do que propriamente do meio da tabela para baixo. Acho que temos aqui um conjunto de equipas equilibradas que vão proporcionar um bom campeonato, e não acredito à partida que possa haver uma equipa que vai se destacar todas as outras. Há equipas com orçamentos fortes, construíram bons plantéis, mas acho que isso depois, com o decorrer do campeonato, há realmente equipas muito bem construídas e capazes de fazer bom campeonato, e acredito que vamos ter muitas equipas a lutar pelos dois primeiros lugares. Isto no cenário de campeonato. Aquilo que foi a nossa pré-época, pronto, atendendo àquilo que eu estava a dizer, o Braga havia, no último jogo pré-época, tinha mais 3 semanas, que era 4, é mais do que nós, que eles começaram quando a equipa principal. É normal, as condições de trabalho deles são muito melhores que as nossas. Nós temos que treinar no sintético, porque nós não temos condições para treinar na relva, e temos que jogar na relva. Não é que seja desculpa, que não é desculpa, mas isto condiciona um bocadinho o nosso trabalho na pré-época, por causa do risco de lesões, por causa de tendinites, canelites, essas coisas todas. Nós temos que ter alguma cautela, prejudica um pouco aquilo que é o nosso trabalho de preparação, porque nós à volta já tentámos vários clubes que têm relva em Aveiro, já tentámos, mas ninguém quer estragar o seu jardim, ninguém quer alugar o espaço, até porque nós nos propusemos até pagar. E temos pouco, mas mesmo assim ainda nos percebemos a tal, não temos as condições ideais, não nos vamos agarrar a desculpas, mas tudo isto depois vai-nos condicionar a pré-época. Quem estiver mais atento aos resultados, obviamente que tem uma opinião diferente da minha. A minha opinião é que foi uma boa pré-época, em que infelizmente não era aquilo que eu idealizava. Devido a algumas baixas, tivemos que estimular vários jogadores a ter mais minutos a nível de jogo, e não conseguimos gerir tanta carga a nível semanal, porque tinham que ser expostos a isso por falta de atletas, e tivemos constantemente atletas à experiência e atletas da equipa B sub-19 connosco, que apesar de darem boa resposta no desempenho coletivo da equipa na pré-época, sabemos que nunca são as condições ideais para nós nos apresentarmos na máxima força em qualquer jogo de pré-época. Não me preocupa os resultados, preocupa-me sim o processo, a aquisição daquilo que nós vínhamos trabalhando ao longo da pré-época. Estou muito satisfeito com aquilo que aconteceu. Agora, não estou extremamente satisfeito, porque tivemos várias ausências, e uma coisa é toda a equipa adquirir esses processos, outros coisa é só uns adquirir e eles andarem a correr agora atrás por juízo. Acredito que até a paragem de setembro vai ser um bocadinho isto: equilibrar cargas, gerir aqueles atletas que perderam para a época, e a partir da pausa que vai haver, acho que aí já vamos conseguir estar todos no nível físico ideal para aquilo que vai ser a competição. E acredito que, se nós passarmos esta fase com sucesso, estaremos mais fortes a partir do momento daquela pausa.
1: Já agora, pois, este é um dos problemas do campeonato: joga-se 2 semanas, para-se 2 semanas, joga-se 2 semanas, até que depois, ali a partir de janeiro, é quase tudo direto. O plantel está fechado, não, sabemos que não, ou acredito que não, e sabendo que nesta altura o mercado não fecha, a não ser para contratações internacionais, não é? Portanto, o mercado estará sempre aberto. Lembro-me que na Assembleia Geral o Presidente Nuno Quintaneiro Martins dizia que se calhar vamos tentar aguardar até dezembro para ver onde é que as coisas vão, e depois tentar aí reforçar para atacar a subida, caso seja isso, caso isso seja possível. Acredito que
16: querias já ter a carne toda para levar tudo a direito, sem pensar muito.
15: Claro, como treinador, e aqui tenho que separar um bocadinho as águas, como treinador obviamente que gostava de já dizer que tenho um plantel praticamente fechado, ou quase fechado, gostava, porque significa que teríamos mais dentro daquilo que eram as nossas ambições e os meus interesses enquanto treinador, mas também temos que ir para a realidade do clube, sabemos que temos um orçamento baixo, tínhamos que gastar, ou temos que gastar o orçamento que tem, não podemos estar a pensar quando é que entra a SAD esportiva e vamos...

0: Se é o cenário ideal, obviamente que não, que eu gostava de ter um plantel mais extenso neste momento. Acredito que ao longo de até setembro não posso entrar um ou dois jogadores, porque até estão connosco e até nós estamos a tentar ver o que é possível fazer, mas mesmo assim o plantel ficará sempre em aberto com a entrada desses dois jogadores e esperemos nós que ao longo da época, e quanto mais cedo melhor, mas tal e qual como foi dito, aguentar até dezembro com uma boa equipa que temos, que a verdade é essa.
1: Alguns jogaram frente ao Braga, algum deles estará para ficar ou já foram dispensados? Lembro-me que havia um internacional nas camadas
0: Ibrahima,
1: sim.
0: O Ibrahima tem...
1: veio dos Estados Unidos.
0: Tem a pré-época toda realizada connosco. Está preso por pormenores internacionais. Acredito claramente porque eu quero, a direção também quer. Estamos a tratar tudo também com o agente para que seja possível, sabendo que é um jogador que vem de um contexto e de uma realidade totalmente diferente da nossa, financeira. Tem que haver aqui algum esforço do Beira-Mar, mas esse esforço, tal e qual como já disse, não é ultrapassar os nossos limites de forma alguma. E pedimos a colaboração, claro, das pessoas que estão a representar o atleta, que da qual eles também disseram disponibilidade para tal, porque quando ele veio, quando nos indicaram, quando ele veio, foi isso que ficou combinado, que era haver aqui uma ligação entre as duas estruturas para proporcionar então ao atleta ficar no Beira-Mar, caso a equipa técnica assim me entendesse, a equipa técnica pretende. Falta agora reunir os pequenos pormenores que estão presos. Esperemos nós que ao longo desta semana nova que vamos entrar seja um dossiê fechado e seja mais um para nos ajudar, porque efetivamente é numa posição que nós estamos carentes, que é no meio campo, e precisamos de pelo menos esse mais atleta. Esperemos nós que também até o final do mês de agosto entre mais um ponta de lança. Gosto de ter três, embora o Didi não o considere um ponta de lança, acho que é um jogador de equipa em que ele gosta de andar por todo lado e consegue dar muito à equipa, mas gostava de ter dois novos com as características mesmo que assim se refere à posição, para também poder depois trabalhar de forma diferente qualquer tipo de jogo, se calhar jogos mais físicos é de uma forma, jogos mais técnicos é outra, e podemos ter essa capacidade. Neste momento, é as condições que temos, não lamento, não choro por elas, aquilo que eu choro é pelas condições atuais que tenho, e custa-me é quando tenho um atleta por outro que não pode dar o seu contributo, que são esses que eu consigo controlar, todos os outros que podem entrar ou se, eu não consigo controlar, portanto eu não penso nesse. Não fico a pensar sequer, compete-me claramente trabalhar ao longo da semana com aquilo que temos para nos apresentar o melhor modelo possível.
1: Muito bem, obrigado, Fabeta. Sim.
0: Eu só queria dar uma palavrinha, uma vez que fiquei na dúvida se ias-me fazer mais uma pergunta. Início da época, certamente não vou fazê-lo ao longo da época toda, o agradecimento aos adeptos, por uma razão simples, porque nós todos os jogos fora, eu tinha que agradecer aos adeptos pela sua deslocação, porque eles realmente são fantásticos, mas aproveito já a primeira jornada e não posso deixar uma excelente moldura aveirense aqui em São João da Madeira, um agradecimento especial e pelo carinho que nos deram no final do jogo e ao longo do jogo, que nos apoiaram, é aquilo que eu peço. É que cativem-nos o grupo, cativem a equipa técnica, cativem a estrutura e cada vez mais sejamos mais adeptos na bancada a puxar pela equipa, porque acho que todos juntos é importante, e tal e qual como tive a oportunidade de dizer na minha apresentação, é fundamental para o clube ser os adeptos a demonstrar aos jogadores o que é saber amar, e não é esperar que os jogadores respondam a nível de resultados para que depois os adeptos demonstrem a grandeza que é o Beira-Mar. Espero e desejo, sou um beira-marense já de sangue, portanto uma coisa que eu deixo garantido a todos, dentro do campo, dentro do balneário, cada sócio do Beira-Mar, que ama o Beira-Mar, que gosta da grandeza, vai estar representado por mim, e portanto um agradecimento especial a todos eles. Peço desde já, para aquilo que pode acontecer ao longo da época, de não dar um agradecimento em todos os jogos, porque eu sei que todos os jogos eles mereciam esse agradecimento especial, mas fica já este agradecimento, o primeiro agradecimento da época. Um abraço a todos os que estiveram presentes aqui em São João e nos ajudaram. Também, Pedro?
1: Sá, muito bem, obrigado, Fabeto. Já agora, há três jogos que serão mais complicados, os da Madeira, mas de certeza que pelo menos dois ou três estarão lá a apoiar a equipa, não é? Os jogos da Madeira serão complicados de ter público a ver isso.
0: Acredito muito honestamente, quando chegar às alturas não vamos ter tão poucos adeptos, vamos ser dos clubes mais representados a jogar garantidamente na Madeira, e é aquilo que eu digo, não esperem pelos resultados, que sejam os adeptos a cativar, porque juntos certamente conseguiremos fazer uma grande época, uma época diferente daquilo que tem sido os sofrimentos dos últimos anos do Campeonato de Portugal. Não quero dizer com isto que somos obrigados aos dois primeiros lugares, mas claramente que queremos demonstrar a grandeza daquilo que é o Beira-Mar, e precisamos muito dos nossos adeptos, que sejam eles a demonstrar desde o primeiro minuto aos nossos jogadores aquilo que é a grandeza do Beira-Mar. Eu conheço, já tive o prazer de sentir isso, espero como treinador também voltar a sentir aquilo que

0: tentei em 2009, 2010, e depois, se acontecer, ótimo, algo muito bom para o clube. Se não acontecer, é algo que também não está nos meus planos pensar neste momento. Está bem?
1: Muito um abraço. Bem. Obrigado, Fabeta. Obrigado pelas tuas palavras. As declarações do técnico do Beira-Mar, Fernando Martins, ouvindo de Terra Nova, as declarações a esta partida e também um balanço àquilo que foi a pré-época e os desejos para esta época que hoje se iniciou. Não iniciou da melhor forma, digo eu, a nível de resultado, uma exibição que acabou por ser agradável para os adeptos do Beira-Mar, um erro individual que Fabeta fez, questão de frisar, que acaba por ser um erro coletivo, porque quando um erram, todos erram, sai com divisão de pontos a partir daqui de São João da Madeira. Para a história fica então esse empate a um. Nós voltamos para a semana para acompanhar mais uma jornada do Campeonato de Portugal, onde o Beira-Mar joga, neste caso em Aveiro, frente à equipa do Machico. Despeço-me eu e o Ricardo Silva para a partida de São João da Madeira. Votos de um bom resto de domingo, boas férias para quem está de férias, bom trabalho para quem está a trabalhar. Nós encontramos-nos numa próxima oportunidade. Fiquem bem.
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4: Muito bem, na reta final do programa Bola ao Ar, vamos recapitular os resultados finais, concluído que está o trabalho Terra Nova no Sansbanense 1, Beira-Mar 1. Resultados, como disse, finais da primeira ronda do Campeonato de Portugal, Série B. Machico 0, Calheta 0, Camacha 1, Salgueiros 1, Guarda 0, Alpendurada 1, Castro Daire 0, Ovarense 2, Sinfães 2, Sousense 0. Sansbanense 1, Beira-Mar 1, como tinha referenciado, e União de Lamas 1, Florgrade 1. A classificação, fácil de perceber, quem venceu tem 3 pontos, quem empatou 1 e quem perdeu 0 pontos. Na liderança, o Sinfães, o Ovarense, o Alpendurada, todos com 3 pontos. 1 ponto para a Sansbanense, Camacha, Salgueiros, Beira-Mar, Florgrade, União de Lamas, Calheta e Machico, 0 para o Guarda, Sousense e Castro Daire. Na próxima jornada, no sábado, jogam Sousense e Castro Daire às 5 horas. O Beira-Mar joga domingo, de manhã às 11 horas, com o Machico, no Estádio Municipal de Aveiro Mário Duarte. Depois, às 15 horas, Calheta, Sinfães e Alpendurada, Camacha. Às 17, Alvarense, União de Lamas, Salgueiros, Sansbanense, Florgrade, Guarda. Em meu nome, Fernando Martins, agradeço a sua atenção. Aí desse lado, nesta tarde de domingo, dia 16 de agosto. Bom resto de domingo e boa semana.
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2: 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São 8 horas.

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0: Boa noite, são 9 horas.
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1: No redondo decorrer do tempo infesto e flácido, as ignominiosas, bafientas e aviltantes entrelinhas da besta, no reiterado engulho repelente e acidulado dos seus profetas, assim como bandalhos da mesma igualha do antanho, que a regurgitam, que nem suínos impudentes, a chafurdar no esterco da besta do fascismo.
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É sempre muito bom estar de volta à Terra Nova FM para apresentar cada capítulo semanal da Culpa das Estrelas. Ouvimos na abertura Chris Garneau com Gentry, do quinto álbum Yours, lançado em 2018, e agora menos conhecido o britânico David J. Rhodes, com o tema que dá nome ao seu primeiro álbum, Skin and Bones. Esta noite voltaremos à poesia do autor aveirense Rui Vasqueiro. Para já, os poetas são outros. Primeiro, French for Rabbits, e depois, Ian Gillan. Até às 11, a emissão é de Jorge Cravo. Boa noite e bem-vindos.

O pálido bolsar dos poemas secos, polidos, a envelhecer os dias de versos calados, que habitam entre o arraigado musgo da alma e a fuligem obstinada e irredutível do pensamento. Soletram na parede palavras órfãs de água e deixam no caminho de barro frio e anoso pegadas de silêncio indefeso, desprevenido, para cristalizar no fastígio da montanha invertida o tempo poético, monótono e melífluo. O estro respirar dos poemas úmidos, encrespados, a reverdecer o tempo de versos insubmissos que vagueiam entre a alva espuma da alma e o cavalgar perenal e vertiginoso do pensamento. Cantam no fogo palavras bastardas de si mesmo e levam no rio de lava da comba verdejante fagulhas de inquietude delirante e rutilante para o sucumbir invertido do sopé da montanha num lugar poético, ingovernável e belo. Enquanto isso, não passar por isto, resisto, para que a poesia não morra desamparada nos braços etéreos da montanha.

A bom estreia de Emil Mosseri, Heaven Hunters, chegou-nos no final de 2023 e dele ouvimos All for the Bliss. 47 anos antes, era lançado um dos filmes de culto de Martin Scorsese e que valeu a primeira nomeação de Robert De Niro para o Oscar de melhor ator principal. Taxi Driver é a inspiração do próximo texto, que chegará logo depois dos Arcade Fire e de G.W. McLennan.

A linguagem do rosto na vírgula do silêncio, a destilar tempestades no compêndio da arte. A metamorfose sublimada do barro vivo, a inventar espelhos no reflexo solitário da noite. A humanidade plangente da loucura perfeita, a pronunciar o engenho avassalador do detalhe. O inebriante esgar do rosto na sombra do medo, e o olhar oblíquo na arquitetura cinzelada do

corpo. O sangue da palavra a derramar em temporalidades e o fonema moldado no desenho das sílabas. O clamor e o sício na intensidade dramática e o gesto comprometido na destreza levada à cena. Retardo uma vez mais meu olhar vivaz na negritude da tela, no meu pós-fácio da fita, e faço caminhar na arquitetura eclética que acabara de ver uma vez mais erigida. E nada mais domina meu ver encantado do que a amplitude da figura associada. Robert De Niro, you're talking to me? 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

O original é de Kurt Cobain e está incluído no álbum de 93 dos Nirvana, In Utero. Um ano mais tarde, a também já desaparecida Sinéad O'Connor apresentava a sua própria versão de All Apologies, no álbum Universal Mother. Já estamos na segunda metade da emissão desta semana da Culpa das Estrelas. Daqui a pouco receberemos a dupla sueca Unip, mas para já viajamos até ao leste francês para visitar Florent Pagny, de quem já estamos a ouvir Là où je te mènerai.

E enquanto ouço respirar das águas da ria, respiro do cais a genuína geometria do lugar. Sinto o salso da língua em meu peito a salpicar, e do caminhar nas suas ruas o eco da nostalgia, que sempre me faz voltar um dia, naquele dia, e ver no sopro das águas a fuzeta a madrugar, ver a insónia do sonido das traineiras a flutuar no corpo, na alma e no olhar da Mulher Maria. Que não há em mim a efemeridade da saudade que me chega arrastada do afluente encanto das margens, escorridas da bucólica claridade das águas, no serpentear das areias, o pranto do fogo, no despertar vivaz do sol, a majestade, as gentes, os esteiros, a singeleza, meu cobranto.

primeiros de Magnetic Fields com The Book of Love, e antes de cá voltar para me despedir, tenho mais duas propostas. Will Anybody Ever Love Me, de Sufjan Stevens, e Deliver My Head, do trio americano Broadwing.

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Se gosta desta e da maior parte das músicas que semanalmente aqui passamos, relembro que elas estão à vossa disposição na playlist da Culpa das Estrelas, residente no Spotify. E se quiserem entrar em contacto connosco, a melhor forma para o fazer é através do e-mail culpadasestrelas.radio@gmail.com. Muito em breve, a gravação desta emissão já estará disponível online, com todos os detalhes nas nossas páginas das redes sociais. É tempo de me despedir, não sem antes agradecer a Rui Vasqueiro, que foi o nosso autor convidado desta noite. Eu sou o Jorge Cravo e prometo regressar à Terra Nova FM na próxima semana com mais músicas e outras palavras. Saímos ao som de God Only Knows, dos The Slow Show. Boa noite.

0: 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São 11 horas.
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